0: duas velhinhas, Robson Caetano, ex-atleta brasileiro, Igor Cavaleira, músico brasileiro e a cantora e atriz norte-americana maravilhosa Beyoncé. Ela é do ano de 1981. Foi no ano de 1970 que Salvador Allende tornava-se o primeiro presidente marxista eleito na América Latina ao vencer as eleições no Chile. Em 1999, a ONU anunciava o resultado do referendo realizado em Timor-Leste. 79,5% da população votou pela independência. Em 2008, morria Valdir Soriano, cantor e compositor brasileiro. Também quem morria em 2008 era Fernando Torres, ator brasileiro. E em 2010, um terremoto de magnitude 7.1 graus na escala Richter atingia a ilha sul da Nova Zelândia, causando danos generalizados. Amanhã, a gente vai estar de volta com muito mais pra você. A gente se encontra, até lá!
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1: 9:34.
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4: O Tribunal Superior Eleitoral celebrou o Pacto Nacional pela Paz e Tolerância nas Eleições 2026. O evento, que contou com a participação de instituições religiosas, sociedade civil e organizações parceiras, visa fortalecer a democracia brasileira e combater a desinformação e o discurso de ódio no ambiente digital. O coordenador residente da ONU no Brasil, Igor Garafulik, destacou a seriedade e inovação do sistema eleitoral do país, ressaltando o papel fundamental do TSE na proteção da democracia. A iniciativa busca garantir um pleito mais pacífico e respeitoso, crucial para a convivência democrática.
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0: 20.
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2: 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Hora certa.
3: 9:50.
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8: A Organização Meteorológica Mundial das Nações Unidas divulgou um novo relatório alarmante, alertando para a rápida intensificação do fenômeno El Niño. As previsões indicam que este pode ser o El Niño mais forte dos últimos 1000 anos, com uma probabilidade próxima de 100% de persistir até o início de 2027. O secretário-geral da ONU, Antônio Guterres, enfatizou que o planeta está em águas desconhecidas, com temperaturas da superfície do mar e globais em ascensão. A comunidade internacional é chamada a agir urgentemente para mitigar os riscos crescentes de eventos climáticos extremos e proteger as populações mais vulneráveis.
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1: 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Chegamos com mais um Love Music. As canções mais apaixonadas do rádio a partir de agora. São 2 horas de amor e romantismo no ar. Sejam bem-vindos ao Love Music.
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0: 7 de setembro de 1922. Exposição Internacional do Rio de Janeiro, diretamente da Praia Vermelha.
1: Por ocasião do primeiro centenário da proclamação da independência de nossa adorada nação.
0: O discurso do presidente Epitácio Pessoa é a primeira transmissão oficial de rádio no Brasil. Para realizar tal operação, a Westinghouse Electric teve que instalar uma estação de 500 watts no Morro do Corcovado. Menos de um ano depois, Roquete Pinto e Henrique Morizzi fundaram a Rádio Sociedade do Rio de Janeiro, a primeira estação de rádio do Brasil.
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1: Esse foi mais um bloco do Love Music. Voltamos já.
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Já de volta, estamos por aqui com Meu Filho é um Musical. Peça sobre Paulo Gustavo, chega em São Paulo. Meu Filho é um Musical já está em cartaz em São Paulo. Depois de emocionar e divertir o público no Rio, o espetáculo que conta a trajetória de Paulo Gustavo chegou ao Teatro Renault para uma curta temporada. Confissões de quinta a domingo. Os ingressos estão à venda pela Tickets for Fun e na bilheteria do teatro até 11 de outubro. A história revisita diferentes fases da vida do humorista desde a infância em Niterói, quando já fazia a família cair na risada imitando a mãe e as tias, até a sua consagração como um dos maiores nomes do entretenimento brasileiro. O espetáculo ainda reúne um elenco numeroso e promete muita emoção para quem acompanhou a trajetória de Paulo. Ah, eu queria estar bem pertinho aí, né? Pra curtir tudo isso. Que espetáculo, viu? Já ouvi muito falar, mas eu queria ver de perto. E se você tem a oportunidade de estar aí pertinho, perto não, vamos lá assistir, vai. Ai, que pena que acabou, né? Eu volto na segunda-feira fofocando muito ainda aqui, tá bom? Beijo no coração.

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1: Uma melhor que a outra aqui no Love Music. Voltaremos já.
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1: Por aqui damos um ponto final na edição de hoje. Espero que você tenha gostado do programa de hoje. Fica com Deus e até a próxima edição.
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3: Quero partilhar com você mais uma pequena reflexão que busca ser gotas de espiritualidade no nosso viver, conviver e lutar diário. Partilho com você mais um poema de Jorge Almeida, que está publicado no livro Reescrevendo Sentenças, a poesia por trás das grades. O poema intitulado Buritis do Presente. Quando falo de patrão, é aquele que desmatou, que dominou todas as terras e no direito se achou de alterar o ambiente que para todos Deus deixou. Arrancou a vegetação que tanto nos protegia, e isso aconteceu quase da noite pro dia. O desmate avançou tanto que encostou na Bahia. Tirou-se toda a riqueza do vale urucuiano, deixando seu povo pobre, entregue ao desengano. E muitos já foram embora por não haver outro plano. A origem disso tudo foi o projeto Proceder, que financiou a destruição. E não foi dinheiro qualquer, tinha recursos estrangeiros e da forma que quiser. Veio a grande agricultura e o veneno que ela traz escorre pros cursos d'água, polui os mananciais e é causador de doenças que já aumentaram demais. E isso tudo faz parte de um pacote global, de um total interesse dos donos do capital, que para ampliar suas riquezas produzem esse grande mal. Monsanto, Bayer, Syngenta são quem explora esse campo, todas multinacionais, algumas com nome santo, mas só praticam o mal, não trazem nenhum acalanto. Pioneer, Bunge e outras seguem a mesma receita, vendem muita porcaria como uma coisa perfeita, exigindo a cada

0: ano que se amplia a colheita e os cultivos diversos deram lugar para soja e milho, perdemos nosso habitat para ver esses plantios que, pelas dimensões das terras, expulsaram muitos filhos, concentraram todas as terras, agora concentram as águas, irrigam seus próprios projetos e não se importam com nada. O povo perde com isso, levando essas chibatadas. Vários córregos barrados, aqui eu cito alguns, Barriguda e Taquaril, nesses não bebe um mutum, já estão todos mortos, não banham lugar nenhum. Agora avançou de vez para matar urucuia, amigo, já bombeiam do seu leito, até parece um castigo. Aqui pertinho da cidade tem exemplos do que digo. As pragas que invadem as roças foram trazidas por vocês. Antes colhia-se de tudo, trabalhando todo mês, e não se usava veneno, não tinha essa estupidez. Ouvir falar de um câncer era algo muito raro, as doenças eram poucas, para tratar não era caro, só se tomava remédio feito do próprio mato. Esse progresso ilusório trouxe todas as desgraças, já se vê até pessoas perambular pelas praças, parecem almas perdidas que esperam o dia da graça. Já relatei o passado, falo agora do presente, garanto não haver exagero, pois sou um homem temente, eu quero contribuir para um debate decente, e também escreverei, dando minha opinião, como ficará o futuro se alguns não abrirem mão de massacrarem a todos com sua grande ambição. Espero que esses relatos possam chamar atenção para despertar o povo e que todos deem as mãos para iluminar o caminho que hoje é de escuridão, transformar um paraíso em um local de tormenta, cada dia pior. Eu não sei se o povo aguenta pagar a conta que não deve, ou se levanta e enfrenta. Fique com essa reflexão, com esse poema intitulado Buritis de Hoje, de Jorge Almeida. Fique com um abraço terno de Frei Gilvander Moreira, que Deus da vida nos abençoe, e até o próximo Palavras de Fé.
1: 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E a hora certa.
2: 0:08.
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4: Então, foi assim, os bastidores da criação musical brasileira. Um programa que desvenda a gênese de músicas que marcaram uma época e que revela sentimentos, emoções e situações vivenciadas pelos autores e compositores no momento da criação. Um programa repleto de informações e curiosidades sobre as relações de parcerias e os processos criativos musicais. 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
5: Beleza, é tudo isso e muito mais. Quero convidar você para 60 minutos de puro prazer. Isso porque é sempre um grande prazer falar sobre música brasileira. E é sempre uma delícia estar na companhia de amigos. Então foi assim, os bastidores da criação musical brasileira. Este é o primeiro de uma série de 2 programas dedicados inteiramente ao cantor e compositor Marcos Catarina, nascido em Belo Horizonte, Minas Gerais, em 20 de março de 1976, oriundo de uma família musical que também gerou os cantores e compositores Vander Lee e Ivânia Catarina, ambos falecidos. Marcos estará conosco durante todo o programa, falando sobre o processo criativo, relação de parceria e revelando as histórias de como foram criadas as suas canções. É o caso de Reabolição, inspirada a partir de um texto de Gilberto Gil. Você lembra?

0: Em entrevista me concedida em 3 de agosto de 2019, Marcos me contou a interessante história de reabolição. Mas antes disso, falou de seu encontro com a música. Marcos Catarina, seja muito bem-vindo ao projeto Então Foi Assim, que é a série de livros e os programas de rádio veiculados em todo o Brasil.
1: Olá, Rui. Satisfação participar desse programa, que eu sou um fã já de carteirinha desse programa há muitos anos. Alegria estar aqui com você e com os ouvintes também, né?
0: Marcos Catarina, você nasceu de uma família extremamente musical. Que facilidade que vocês, que talento, né, dessa família, que gerou uma série de músicos, né? Como seu irmão Vanderly, sua irmã também, né? Eu pergunto a você, quando foi que deu esse start de você sentir que poderia também se tornar um cantor, um compositor? Quando foi que a música te tocou, assim, que você falou, quero ser um artista?
1: Pois é. Eu cheguei a entrar para a universidade. Eu sempre gostei de música. Quando eu era criança, eu cantava muito. Eu cantava muito mesmo. Nas rodas que tinha lá em casa, com meu pai, meus irmãos, eu sempre cantava. Gostava de cantar e sempre gostei de escrever também, né? Sempre gostei da coisa de registrar poesia. Mas coisa de menino mesmo. Anotava, fazia aquilo. Não tinha a menor intenção. De nunca sonhava. Assim, eu queria ser engenheiro naval, sabe? Então, quando eu era criança, eu tinha esse negócio, queria fazer barco, sonhava com isso, embora eu gostava de cantar, achava que cantar era lazer. Todo mundo cantava, eu gostava de Sidney Magal, falei, pô, que cara, que coisa linda esse cara cantando. A gente achava aquelas coisas maravilhosas, mas eu não tinha aquilo, não achava que eu seria um cantor, não achava. Quando eu fui ter esse start quando eu já estava na universidade e estudando ciências humanas, que eu comecei a entender que a arte, a gente não tinha como escapar muito, não. De um jeito ou de outro, e comecei a cantar em coral, no coral da universidade ali, primeiro por causa de bolsa, essas coisas, né, pra poder, na viração. E fui ganhando jeito, e de repente eu sentia que a coisa de ser professor já não era, já tava ali pra terminar o curso, a licenciatura pra ser professor de história. E ali já nos últimos períodos, já tocando na noite, nos barzinhos, nos encontros estudantis, eu já via que a música, ela ocupava 80% da minha dedicação. E o curso já foi ficando de lado. Eu concluí o curso, mas assim, já sabendo que eu não iria fazer aquilo. Então já no ano seguinte, quando termina a graduação, eu já começo a tocar mais na noite de Belo Horizonte. Nos anos seguintes eu começo a participar de festivais, né? E na hora que eu me vi, eu só estava com a música mais. Ela foi tomando conta, assim. Eu não sei exatamente o dia, né? Acho que não teve, mas foi um processo natural da música se tornar a minha atividade principal, assim. Hoje eu me dedico 100% do tempo à música, né? Eu vivo da música e vivo para a música.
0: Marcos Catarina, Reabolição, que sei que tem história, quero que você conte para mim e para meus ouvintes.
1: Reabolição, essa canção, eu tava numa fase assim meio pessoal, né, assim, de separação, aquelas coisas tudo. E na época, conversando com meu irmão, tá sempre junto, né? Conversando com o Vanderly, assim, por WhatsApp. Ele me mandou um texto, a gente sempre conversou muito sobre política, sobre negritude, sobre essa coisa desse lugar de luta, né, que a gente tem que viver, a gente vive. E ele me mandou um texto do Gil, que eu acho que na época que o Gil era ministro da cultura, um texto chamado Reabolição, em que o Gil discorria sobre essa nova abolição, dessa coisa de uma revisão dessa abolição que foi meio, sabe, picareta, né? Esse processo
0: da história oficial, né? Que as verdadeiras abolições foram os malês, foram a cabinada, a sabinada, né? Os canudos, né? As revoluções brasileiras, né? Foram essas, e não esse processo abolicionista, que foi muito mais interesse, né? Como a gente sabe, um interesse econômico, já que a mão de obra escrava já não fazia sentido já dentro do capitalismo, né? Naquele período. E aí eu peguei esse tema, li o texto e fiquei assim, puxa vida, é isso que eu tô precisando de uma reabolição. Mas era uma coisa, aí eu trouxe pra mim, o que é reabolição? Eu tava vivendo ali um relacionamento que tava ali, ia, mas não ia, a gente tinha tido uma vida fantástica, apaixonados, mas tinha encerrado uma etapa da minha evolução e da dela, né? E aí a gente, naquele processo de separa ou não separa, e eu falei, poxa, eu vou fazer trazer esse tema da abolição pra isso. E aí me viu uma melodia, assim, aquela história que a melodia veio na frente, né? Aí veio uma melodia, eu falei, puxa, que melodia massa. Falei, gente, aí tá. Aí já em cima da melodia eu já discorri a letra, mas sempre pensando nessa relação de como que a gente as relações amorosas, a gente acaba se aprisionando muito ao outro. E como é difícil, tendo isso, porque o amor, ele é uma construção permanente. E quando esse tear começa a embolar, você começa a virar uma outra coisa que às vezes aprisiona, que já não é mais amor. Então eu pensei esse abolicionismo, assim, de desembolar esse novelo e soltar essas linhas. Então essa música fala disso, de uma música da separação. Tomara que a Nana Caymmi escute isso, né? Aquela que gosta.
2: Então foi assim que nasceu Reabolição, composição de Marcos Catarina, que ouviremos com o próprio...

0: Maravilha! Ouvimos Reabolição, composição e interpretação de Marcos Catarina. Esta faixa faz parte do CD Leve, lançado em 2018.
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0: Márcio Huck, compositor e cavaquinista carioca.
2: O rádio para nós músicos é sempre foi e sempre será um instrumento primordial para nossa evolução, para o nosso conhecimento. Eu me lembro que eu queria aprender uma música, eu ficava colado no rádio para ouvir aquela melodia. O rádio para nós músicos é fundamental aí.
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0: Este é o primeiro de uma série de 2 programas dedicados inteiramente ao cantor e compositor mineiro Marcos Catarina, que estará conosco durante todo o programa, revelando as histórias de como surgiram as suas canções. É o caso de H2 Olhos d'Água, inspirada nas reflexões sobre a origem da vida e em um conto de Guimarães Rosa. Você

0: Em entrevista a mim concedida em 3 de agosto de 2019, Marcos me contou a interessante história de H2 Olhos d'Água. Mas antes disso, falou das suas influências.
1: Você teve um universo muito rico na sua infância, na sua adolescência, ouvindo por intermédio de seus irmãos, né, aquelas músicas todas, e muito diversificada, né? Mas pro seu trabalho pessoal mesmo como compositor e como um cantor, quem você considera que tem influenciado o seu trabalho?
2: Primeiramente, eu não tenho como escapar a influência do Clube da Esquina e principalmente do Milton, que é onde eu tive a maior... Eu falei, essa entidade, ela tem alguma coisa ali que comunica comigo mais do que qualquer outra influência, né? Então, a música do Clube da Esquina, primeiramente, e a obra do Milton, né? Eu fui prestar mais atenção em alguns álbuns, né, do Milton, e na história dele, sobretudo. E cheguei até a estudar lá na Bituca, né, que é a Universidade Popular de Música, que é padrinhada pelo Milton lá em Minas Gerais. E também, por participar de festivais, eu acabei também absorvendo essa linguagem dos festivais de canção, de ouvir grandes compositores, João Boa Morte, José Alexandre, cantores e compositores assim com bastante melhora. Então eu fui vendo muita gente que estava fora da grande mídia, mas que tinha um potencial poético, estético considerável. Então ouvindo muito esses autores também, sabe? Além dos compositores do Clube da Esquina, assim, todos eles, os letristas também, Murilo Antunes, Ronaldo, Fernando Brant, né? Esses letristas também sempre nessa atenção. Eu tive uma coisa legal de falar, lá em casa, eu aprendi a ler, ainda pequeno, com meus irmãos, lendo os álbuns de disco. Então, lá em casa não tinha livro, mas tinha discos, né, que esse amigo levava. Então, eu ficava lendo aqueles encartes enormes, era tão cheio de beleza, aqueles álbuns, tinha aquele Álibi de Javan, aquelas coisas bonitas, aquele álbum se abria, cheio de verde. Então, aquilo ali me ajudou muito, essa influência, sobretudo como letrista ali, de ler o texto dos discos desses cantores, assim. Então, tem uma influência muito grande, de todos eles, todos os grandes da MPB, assim. Eu tive, a gente, apesar de ser uma casa de muita dificuldade, a gente chegou

0: discos lá em casa. Então eu ouvi Caetano muito novo, eu ouvi Sai Guarabira, assim, sabe? Eu lembro do, quando um disco, já com uns 10, 11 anos de idade, peguei um disco do Sai, Sai Guarabira, que eu falei, que isso é uma obra-prima. Aquele disco do Loborges também, Nuvem Cigana, sabe? Coisas que não saíram ali, muito novo, ouvi isso ficou no meu inconsciente, sabe? Quando eu vou compor, eu sinto que essas coisas estão tudo conversando comigo.
1: Marcos Catarina, H2 Olhos d'Água, que é uma composição só sua? Tem história?
0: Sim, tem uma história. Eu lembro que na época que eu comecei a produzir essa música, eu trabalhava num museu de arte em Belo Horizonte. Eu tinha uma exposição lá que falava um pouco sobre a questão da origem da vida. Pô, um negócio muito bacana de fotografia, que o olhar do fotógrafo sobre a origem da vida. Aí eu fiquei com aquilo na cabeça, assim, poxa, que massa, inspirado mesmo por essas fotografias. E eu lembro que na época também estava lendo um texto do Guimarães Rosa, A Terceira Margem, um conto, né? A Terceira Margem do Rio. Nessa época, eu, inspirado por essa fotografia, comecei a pensar nessa coisa da origem da vida, da origem biológica, da sopa primordial, que eu falo no refrão. Sopa primordial da vida, vida que habita a nossa imaginação, dos organismos unicelulares que vêm da água, que vão tornando ali os primeiros seres vivos, assim, essa coisa dos organismos unicelulares, pois, e essa exposição me inspirou a pensar. Aí eu comecei a pensar na origem da minha vida, no bairro que eu nasci, que é o bairro Olhos d'Água, e da água. Meu bairro tem, curiosamente, esse nome de Olhos d'Água, porque visto de cima, antigamente, aqueles vários córregos que passavam, eles trançavam-se formando olhos de água, costuravam-se, assim. E aí eu falei, pô, já tá nascendo a história, né? E fiquei com essa história. Olhos d'Água, origem da vida e o conto do Guimarães Rosa ali. Três coisas atravessadas, que eu sabia que todos estavam falando a mesma coisa. Me tocavam da mesma forma, que é a ideia de origem. De onde eu vim, para onde eu vou. E no conto do Guimarães Rosa, a ideia se dá justamente isso, né? A terceira margem do rio é o caminho. É a margem, o caminho. O menino que vai para a beira do rio, à espera do pai, o mundo. É um menino que sai. Então tinha a ver com a minha história de saída. Eu saí do Olhos d'Água por causa da música. Eu saí daquele bairro porque eu não podia, a música não cabia só ali. Aquela experiência daquele lugar bucólico que eu nasci, ela tinha que ser levada. Eu sentia isso, assim, intuitivamente. Eu não podia ficar ali. Então eu saí da casa de mãe. Isso já jovem, mais jovem, mas... E essa água dos olhos d'água. Então isso sempre mexia comigo, esse resgate. Eu não conseguia muito falar da minha origem nas minhas músicas. E esse é o desafio. Então, inspirado por essa fotografia da origem da vida, que me inspirou a pensar nessa questão da origem da humanidade e na minha origem. Então essa música é uma música meio biográfica, mas ela tem uma coisa universal, né? Que o Guimarães me ajudou nesse sentido, que é a terceira margem do rio, que é o Édipo brasileiro, né? É da nossa mitologia mineira, assim, sabe? Então é uma música que eu pego referências na mitologia. É uma canção que eu, assim, eu tenho muito orgulho, né, de ter feito.
1: Então foi assim que nasceu H2 Olhos d'Água, composição de Marcos Catarina, que ouviremos com o próprio criador.

0: Maravilha! Ouvimos H2 Olhos d'Água, composição e interpretação de Marcos Catarina. Esta faixa faz parte do CD Leve de Marcos Catarina, lançado em 2018.
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0: Então foi assim, os bastidores da criação musical brasileira. Este é o primeiro de uma série de dois programas dedicados inteiramente ao cantor e compositor mineiro Marcos Catarina, que estará conosco durante todo o programa, revelando as histórias de como foram criadas as suas canções. É o caso de Logo Ali, composta em parceria com Vander Lee e Ray Medrado.

0: entrevista a mim concedida em 3 de agosto de 2019, Marcos me contou a interessante história de Logo Ali. Mas antes disso, falou que o que o inspira são os incômodos da vida. Marcos Catarina, o que é que te inspira?
1: A minha inspiração, ela passa por vários aspectos, assim, mas sobretudo situações do cotidiano, né? Sentimentos, coisas que me... Geralmente, minha inspiração vem de incômodos, né? Eu vejo uma situação, às vezes situações assim, não muito boas, né? De injustiça, de situações de desamor, assim, e aí a gente entra em reflexão e aquilo gera alguns incômodos. E desses incômodos surgem ideias, assim, ideias de superação, né? Então eu venho sempre dessa ideia da superação. Às vezes um momento de dor, para mim, é um momento inspirador. Uma dor de uma perda, uma dor de uma desilusão amorosa, assim, é um momento que gera uma inspiração. Maior do que os momentos de muita alegria, né? Quando a vida tá muito boa, eu falo, deixa quieto, nem tem muita preocupação, assim. Vem inspiração também, quando tá tudo muito bem. Mas quando tem uma situação mais limite, eu sou mais tocado por inspirações, assim, de vários tipos.
0: Marcos Catarina, Logo Ali, que é uma composição sua feita em parceria com Vander Lee. Tem história?
1: Essa história, essa canção é uma canção póstuma. Na verdade, ela é minha, do Vander Lee, de Raio Medrado. Na época da passagem do Vander Lee, em 2016, foi um choque muito grande, sabe? E eu fiquei daquela, assim, fiquei muito bloqueado, assim. Eu fiquei muito bloqueado, assim, em compor. Não, porque era muito forte, então tudo que eu ia falar, ia para aquilo, aquela dor, né? E ali eu fiquei um pouco assim, reticente. Aí um dia, andando pelo bairro Santa Teresa, ali no bairro do Museu do Clube da Esquina, encontrei com o Rai. Já conheci o Rai há um tempo, que é um amigo comum meu e de Vander Lee. Muito amigo mesmo, Vander Lee. A gente conversando, ele falou, Vander Lee teve lá em casa um dia. Olha só. E logo é o fim do mundo ali. Não custa me avisar. Falei, pô, ele fez esse pedaço de música. Vamos terminar isso? Ele fez só essa parte, a parte B, a gente ia voltar depois pra fazer. Você quer terminar comigo? Porque isso tá parecendo um refrão. Vamos tentar. Vamos fazer o A, né, e colar esse refrão. Eu achei lindo, na hora que ele mostrou a melodia, pô, deixa comigo, bora. Aquele bloqueio que eu estava, isso tinha um mês, né, setembro de 2016, tinha um mês quando ele tinha morrido, e a gente tava indo aquela coisa, aí eu falei, aquele bloqueio, assim, acho que deu uma, com o Rai me ajudou nesse sentido. E essa canção, ela faz parte disso, né? E aí nós terminamos a canção falando justamente da questão do tempo e do espaço, né? Que a relação tempo e espaço mostra uma reflexão sobre a nossa vida aqui, que é passageira mesmo, né? O tempo e o lugar que nós estamos, né? Nessa passagem. Aí logo ali, tempo, espaço. Aí nós fizemos uma canção bem interna que me ajudou nesse processo de luta e luto, né? E aí a gente, na hora de selecionar as canções pro disco, ela tem que entrar e tal. Nossa. Tá aí, ficou linda. Processo de cura, de aceitação, né? Porque a gente entende que a vida é passagem. Mas quando acontece muito próximo, um ente querido, você questiona Deus, você questiona tudo, né? A gente é um momento de questionamento. Então essa música me ajudou nesse sentido, assim. Ela não dá a resposta, né? Ficou muito um sentimento ali, muito bonito nessa canção. E eu achei legal que foi um processo de cura, imagino, do Rai também, que é um amigo próximo, né? E a gente acabou fazendo um registro bonito nessa canção.
0: Então foi assim que nasceu Logo Ali, composição de Marcos Catarina, Vander Lee e Rai Medrado, que ouviremos na interpretação de Marcos

0: Maravilha! Ouvimos logo ali, composição de Marcos Catarina, Vanderly e Rai Medrado, na doce voz de Marcos Catarina. Esta faixa também faz parte do CD Leve, lançado em 2018.
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0: Este é o primeiro de uma série de dois programas dedicados inteiramente ao cantor e compositor mineiro Marcos Catarina, irmão de Vanderly e de Ivânia Catarina, referências da música de Minas. Marcos está nos acompanhando por todo o programa, revelando as histórias de como foram criadas as suas composições. É o caso de Sansões, inspirada num amor que se sublimou e se transformou em amizade.

0: Em entrevista a mim concedida em 3 de agosto de 2019, Marcos me contou a interessante história de Sansões. Mas antes disso, falou de seu processo criativo.
1: Marcos Catarina, vamos falar então de processo criativo. Como é que as canções chegam até você, sensibilizam você e se transformam numa obra de arte?
2: Eu tenho várias experiências, né? Mas uma experiência muito interessante, uma certa vez eu estava viajando, né, com a minha companheira, e uma voz falou no meu ouvido uma melodia, assim. E eu identifiquei a voz, falei assim, essa voz é do Milton Nascimento. Eu ouvi a voz do Milton sussurrando uma melodia no meu ouvido. E eu achei aquilo curioso, falei, é o Milton. E aí você não ouve de novo, né? Mas eu fiquei com a melodia. Aí eu peguei o celular, registrei, cantarolei a melodia e fiquei doidinho pra voltar pra casa, pra sentar num lugar, a gente tava na rua, né, num lugar meio complexo. E aí eu cheguei em casa, a canção saiu com 2 minutos, assim, a letra e tudo. Mas tem momentos que é na transpiração mesmo. Eu tenho lá alguns rascunhos, sempre tem rascunhos, né? Aí eu falo, não, eu tô precisando de uma música pra compor, quero um samba. Aí eu já tenho ali, eu sempre uma gaveta com algumas ideias que a gente vai recolhendo, e ali é a hora da transpiração, né, que você sente. Eu ainda acredito que o processo de compor é muito mais transpiração, né? A gente tem essa voz que às vezes vem, às vezes não vem, mas esses 99% de transpiração é que vão definir, talvez, o êxito do trabalho, né? Você preparar um belo arranjo, achar uma harmonia bacana, né? Vestir aquela melodia de uma forma que ela fique, agrade, que agrade você primeiro, né? Mas também agrade o público. Essa coisa da transpiração, né? Que muitas vezes você não tem tempo, né? Às vezes você tá fazendo show, não é a hora que você consegue compor. Você compõe, né? Mas aí às vezes uma ideia. Você tá bastindo no camarim ali pra fazer um show e você tem uma ideia. Você, poxa, não dá pra desenvolver agora, mas ali você guarda aquela ideia. Hoje a gente tem recurso, né? Gravador, tá à mão. E é muito legal, porque eu reviro minhas memórias. E ali eu acho o fragmento, poxa, é como se fosse me revisitar. E aí é a hora que eu pego aquilo, e semana mesmo aconteceu isso comigo. Eu tinha sonhado com uma música e anotei no papelzinho, aí fui lá arrumar minha mesa, assim, aí saiu o papelzinho assim, eu falo, olha, aí sentei ali. Tive vontade de terminar aquela música, né? Mas nasce de um rascunho primeiro e depois de um momento que você se dedica, né? Eu acho que aí tem que parar e pensar, e aí já tem um processo de maturação, de racionalização, e que não é fácil, assim. Então, acho que a inspiração é uma força que vem do entusiasmo que mora dentro de todos nós. Acho que não é só os artistas, mas todos os seres humanos têm esse poder criativo. Mas muitas vezes a gente não tem esse tempo da transpiração, que é a hora que a coisa é a hora que você insiste ali de pegar o violão e repetir, tentar mudar o tom e tentar achar a melhor forma para aquilo. E às vezes na simplicidade mesmo, né, dependendo da ideia. Então, eu acredito muito no trabalho.
0: Marcos Catarina, Sansões, uma composição só sua. Tem história?
2: Tem uma história. Menina, uma história de desilusão. Uma história de amor e desamor, né? Eu tinha uma época, eu tinha uma paixonite de adolescência, assim, lá no ensino médio. A menina, ela era muito tímida. E eu também. Era uma adolescente muito tímida, extremamente. E ela também. Não vou falar o nome, não, porque... Mas essa garota... E a gente... Muitos anos depois, já 7, 8 anos depois, a gente foi se reencontrar. Ela já, uma mulher feita, já tinha filho, já tinha que casar. E eu, na hora me veio aquela imagem daquela menina adolescente ali, que a gente era, tinha aquela paixonite ali, mas não ia pra frente, porque eu era muito tímido, e eu já não era mais tão tímido, e nem ela. E a gente resolveu, se encontrou, e a coisa deu certo, assim, a gente... Mas só que parece que foi um túnel do tempo. A gente tava lá atrás, a gente tava com 16 anos, já lá com 20 e tantos anos, mas com 16 anos, e eu... comecei a namorar ela, assim, namorá-la, né? E a gente sempre voltando às historinhas lá do ensino médio, aquela coisa, aquele tempo, que é tempo bonito, saudoso. E quando a gente começou a ver que a coisa tava indo, assim, a coisa tava, eu vi que a coisa tava começando a ficar séria, eu comecei a pensar e algumas desilusões, assim, com relação a isso. Ela já não era aquela pessoa, e nem eu. Então ela tinha uma expectativa de mim, eu tinha expectativa dela, e nenhuma das expectativas. Enfim, tristeza, né? É uma frustração amorosa, assim, essa canção. São sonhos, desilusões, harmonias. Tive a ilusão do amor estar. Poxa, eu achava que o amor estava ali, mas na verdade era só uma ilusão do passado, uma fotografia da memória. Aí quando eu, essa música foi numa sentada. E aí foi no dia que eu cheguei pra ela e falei, olha, achei que eu tava apaixonado por você, mas era uma história lá de trás, que eu trouxe ela de volta à tona, mas uma história que não tem menor pé, não é firme, não tá aqui fincada no presente, no agora, no quem nós somos e tal. Aí nós dois choramos, nos abraçamos, somos amigos até hoje, né? Assim, não é aquela amizade que encontra tudo, mas assim, sempre quando encontra, um recebe o outro muito bem. Mas que era uma coisa do passado. E aí nasceu essa música. Essa música nasceu assim, nesse dia que eu tomei a iniciativa de que a nossa história ali, o romance, não tinha que seguir adiante, né? E aí foi uma. Eu gosto dessa música. Eu gosto dessa música porque eu acho que foi uma coisa legal que eu fiz, né? Nem sempre as coisas são legais nesse campo amoroso, né? Nem sempre a gente encerra a situação de uma forma em que você vai encontrar o outro sem mágoa na frente. Com ela foi super de boa.

0: amigo se encontra e não tem coré-coré assim. E eu acho que essa canção me ajudou nisso.
1: Então foi assim que nasceu Sansões, composição de Marcos Catarina, que ouviremos com o próprio criador.

0: Maravilha! Ouvimos Sansões, composição e interpretação de Marcos Catarina. Esta faixa também faz parte do CD Leve, lançado em 2018.
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0: Isso eu posso garantir. Está ficando bom, mas vai ficar melhor. Está na hora de matar mais uma curiosidade da música do cantor e compositor mineiro Marcos Catarina. E a música da vez é Um Rio Chamado Tempo, feita em parceria com Ravel, que faz uma comparação entre o tempo e o rio. Você lembra?
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0: Em entrevista a mim concedida em 3 de agosto de 2019, Marcos Catarina me contou a interessante história de Um Rio Chamado Tempo. Um Rio Chamado Tempo, que é uma composição sua feita em parceria com Ravel. Tem história?
3: Uma história bonita. Eu sempre tive uma conexão com Teresina, né? Certo dia, um amigo meu de Teresina, Rômulo, né? Ele falou comigo, tá indo um amigo meu morar em Belo Horizonte, um compositor aqui de Teresina. Você podia receber lá em Belo Horizonte? Aquela coisa da pessoa que chega na cidade, não sabe o que fazer, né? Tava indo morar lá, que a mulher tinha passado num concurso. Aí os meninos foram lá em casa e aí começou a me mostrar as músicas de um compositor bom, sabe, assim, uma coisa assim com sotaque. Eu já tenho um encantamento pelo sotaque nordestino, mas ele tinha uma coisa moderna, assim, na levada, uma pegada pop, uma onda bem brejeira e pop ao mesmo tempo, assim. Eu falei, pô, gostei desse cara. E nós ficamos amigos. Começou a frequentar minha casa, eu te ia lá nos lugares que eu tava tocando. E um belo dia ele falou, Marcos, vamos fazer uma música. Aí eu tava fazendo essa letra. Eu tava fazendo uma letra, Um Rio Chamado Tempo. Na verdade, eu chamava Rio Tempo. Eu fazia uma comparação entre o tempo e o rio. A partir daquele verso conhecido, o tempo é como um rio. A mesma água nunca poderá ser tocada duas vezes da mesma maneira. Eu tava com essa expressão, que é um dito de um filósofo. Eu tava com esse tema na cabeça. Tinha um tema. Eu falei, vou dissertar sobre isso. Rio, tempo. A relação entre rio e tempo. Tempo é sempre relacionado ao rio. Isso ali no chat ali com ele. Aí ele falou, Marcos, pô, a gente já foi na sua casa um monte de vezes, a gente nunca fez uma música. Eu falei, toma. Sim, 5 minutos. Eu mandei pra ele pelo Facebook, né, pelo chat do Facebook. Aí ele falou assim, ele tomou um susto, né? Assim, que, e aí ele leu e gostou, assim, do lado. Não mexeu em nada. Passou, na hora que deu, isso era meio-dia, na hora que deu meia-noite, ele já mandou uma gravação, que ele tem um estúdio na casa dele, já mandou a gravação com a harmonizada, a música arranjada. Eu falei, poxa, aí já bati o ouvido, falei, tá aí a canção. E é uma canção, quem gosta, pô, como é que o cara vai colocar uma palavra? A música começa assim, na cosmogonia da canção, primazia da palavra chão, reza sua lenda, toca sua mão, ferem suas vistas congadas de fé e paixão. Aí ele falou, esse negócio tá meio parecido com o Clube da Esquina, né? Ele falou assim, aí eu falei, é por isso que eu tô fazendo essa parceria com o nordestino. Aí ele deu uma outra leitura pro negócio, assim, essa história muito curiosa. E depois eu fui dar o nome, Um Rio Chamado Tempo, também aí trazendo para essa questão do Guimarães Rosa também, que é caro pra gente.
0: Então foi assim que nasceu Um Rio Chamado Tempo, composição de Ravel e Marcos Catarina, que ouviremos com Marcos Catarina.

0: Maravilha! Ouvimos Um Rio Chamado Tempo, composição de Ravel e Marcos Catarina, com Marcos Catarina. Marcos Catarina, para nossos ouvintes que não conheciam o seu trabalho, que estão extasiados com a sua obra, querendo conhecer mais, você tem um site, você está nas redes sociais, suas obras estão nas plataformas digitais?
1: Sim, meus discos, né, tanto Entre Canções, O Leve e outras músicas também, estão nas plataformas do Deezer, né, no iTunes, no Spotify, podem baixar, no YouTube também, se você encontra meu trabalho. Eu tenho uma página no Facebook, onde eu tô todo dia colocando conteúdo, colocando música, colocando agenda de trabalhos também. Tem também meu telefone de contato, né, em Belo Horizonte, né, 31 985 25 3468, né, para shows, bate-papos também. Meu e-mail, né, de produção, né, que é marcoscatarinojosé@gmail.com. Pode me procurar também aí em todas as redes sociais: Instagram, Marcos Catarina Oficial. Estamos também, tem meu perfil no Facebook, Marcos Catarina. Todos quiserem comunicar comigo, sou eu mesmo que respondo. E tô lá, sempre disposto a interações.
0: Marcos Catarina, muito agradecido, foi um prazer enorme recebê-lo aqui no projeto. Agradeço a sua generosidade em abrir o seu coração, revelar a sua alma para mim e para os meus ouvintes.
1: Ah, eu que agradeço. Eu acho um tesouro isso que você produz, né, que é o Então Foi Assim, porque além de ser uma fonte de pesquisa inexorável, inesgotável, né, é uma obra de memória da música popular brasileira, é um retrato do que é produzido de mais belo dentro da canção, e isso só abre a porta para a canção. Então, músicas que eu já gostava, a partir da leitura dos seus livros, né, e da audiência dos seus programas, a gente passa a ter um vínculo afetivo, e a canção é isso. A canção é o vínculo. Quando ela se torna parte da gente, né, ela como se ela passa a ser uma amiga, né? Então parece que o que você faz é fazer com que as canções se tornem mais amigas da gente. Elas já são amigas, né, mas agora são íntimas, amigas íntimas, né? Isso é muito bom.
0: Pois é, subiu a placa de um minuto. Nosso tempo está acabando. Hoje ficamos por aqui, mas eu quero confirmar desde já um novo e prazeroso encontro para a próxima edição. Aproveite e convide os amigos para este momento de prazer radiofônico. Produção Andréia Medina e Elizabeth Braga. Sonoplastia Reinaldo Santos. Trilha sonora Hino ao Músico, uma composição de Chocolate e Nancy Vanderlei. Para críticas e sugestões, o e-mail é abravideo@abravideo.org.br. Acompanhe a gente também no Facebook. Programa Então Foi Assim. Agradeço pelo carinho e pela atenção. Um abraço de luz. Até lá.
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3: O Dia do Cliente é comemorado no dia 15 de setembro no Brasil. A data homenageia os clientes com o objetivo de estreitar as relações entre o comércio e o consumidor. Além de agradecer o cliente, muitas empresas, nessa data, realizam grandes promoções com descontos especiais e também distribuem brindes. Segundo relatos, o Dia do Cliente foi comemorado pela primeira vez em 2003, no estado do Rio Grande do Sul. A criação foi de um especialista em marketing e recursos humanos.

0: Brasil, está no ar o Central de Notícias. E vamos aos destaques desta hora. O Palácio do Planalto busca saída intermediária para a carne brasileira após o veto da União Europeia. Segundo fontes do Palácio do Planalto, uma das alternativas em discussão é permitir que estabelecimentos específicos voltem a exportar carne bovina ao bloco, desde que consigam comprovar o cumprimento das exigências europeias sobre o uso de antimicrobianos durante a cadeia produtiva. Entender os sinais de TDAH pode mudar a trajetória escolar e evitar estigmas. É o que alertam especialistas. É preciso compreender o TDAH sob uma perspectiva científica e dimensional, onde os impactos vão além da dificuldade de concentração em sala de aula.
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estrada, boa música, sucesso, alegria e você ligado no programa Caldas Minas Gerais, Alô Batalha no Piauí, Caruaru em Pernambuco, Dário Pereira na Bahia, São Bento do Una em Pernambuco, Tucano e Guajeru na Bahia, Brasília de Minas, Minas Gerais, Santa Luísa do Paruá no Maranhão, Acelândia no Acre, Pouso Alegre, Minas Gerais, Salve Poção em Pernambuco, Minhã no Ceará, Toledo no Paraná, Nova Granada, São Paulo, Alô Goiás, Corrente no Piauí, Pedreiras no Maranhão, Presidente Tancredo Neves na Bahia, Brejo da Madre de Deus e também Barreiros em Pernambuco, Missal no Paraná, Alcântaras no Ceará, Medianeira também no Paraná, Ipatinga na Bahia e também Coimbra, Minas Gerais. Todo mundo ligadaço no programa Central da Madrugada. Boa música, sucesso e a tua companhia. Vamos nessa que a noite é uma criança. Chegando mais sucesso na madrugada mais vibrante do rádio. Bom dia pra você.

0: hora e 13 minutos.
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0: 7 de setembro de 1922. Exposição Internacional do Rio de Janeiro, diretamente da Praia Vermelha.
1: Por ocasião do primeiro centenário da proclamação da independência de nossa adorada nação.
0: O discurso do presidente Epitácio Pessoa é a primeira transmissão oficial de rádio no Brasil. Para realizar tal operação, a Westinghouse Electric teve que instalar uma estação de 500 watts no Morro do Corcovado. Menos de um ano depois, Roquete Pinto e Henrique Morizzi fundaram a Rádio Sociedade do Rio de Janeiro, a primeira estação de rádio do Brasil.
2: Dia 15 de setembro comemora-se no Brasil o Dia do Cliente. A data surgiu de uma proposta com caráter promocional em 2003 no estado do Rio Grande do Sul. Hoje, o Dia do Cliente é comemorado anualmente em todo o Brasil. O Dia do Cliente é uma oportunidade para o consumidor aproveitar promoções com descontos especiais e também ganhar muitos brindes como agradecimento à sua fidelidade.

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1: 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Seja bem-vindo, seja bem-vinda, meus queridos. 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A partir de agora, comigo, Éder Machado, o seu parceiro, o seu brother, o seu amigão tá na área. 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

então tá certo. Falou e disse. Sabadão, 5 de setembro de 2026. Hoje é o dia da Amazônia e também o dia do irmão. Quem completa aniversário no dia de hoje, quem sopra velhinho.

Brasil. No ar, a edição de hoje é o seu ponto de encontro nas primeiras horas do dia, com muito conteúdo, boas vibrações e aquela companhia amiga que não te deixa sozinho na madruga. Isso mesmo. No programa de hoje, você já sabe, tem aquela dose de inspiração com a mensagem positiva, relembrando que cada novo dia é uma nova chance de recomeçar. Depois, vamos dar uma volta no tempo com o nosso almanaque musical, resgatando sons que marcaram gerações. Tem também a dica de saúde, porque cuidar do corpo e da mente é essencial, ainda mais quando o dia está nascendo. A chegada de um novo amanhecer sempre é bom. E para fechar, é claro, aquele momento leve e divertido no nosso momento de descontração, com curiosidades, histórias engraçadas e muita leveza pra sua madruga. Então fica com a gente, porque o Central da Madrugada está começando agora. Então receba a programação de hoje. E pra começar, vem aí a primeira de hoje. Bem-vindos!

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Beleza, você ligado no programa Central da Madrugada, música boa, você encontra aqui na programação, a madruga segue tranquila e a sua companhia, rolando Éder Machado na comunicação, vem aí, mais música.

0: Maravilha, voltamos depois do intervalinho, aqui é Central da Madrugada, Éder Machado na comunicação, o amigão tá contigo, vamos juntos nas ondas do rádio e agora é hora de refletir, vamos dar uma pausa para a alma, um recado para o nosso coração, vamos conferir a mensagem de hoje no Central da Madrugada, curta.
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1: 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Uma mensagem de esperança para o seu dia a dia. A Bíblia. Verdade que nunca desaparece e beleza que nunca desvanece. O tema da nossa mensagem de hoje é: quem tem que mudar somos nós e não a palavra. A Bíblia. A palavra escrita de Deus transforma vidas. A sua mensagem de salvação opera a mais profunda mudança em nossas vidas e também pode mudar a maneira como tratamos as outras pessoas. Ela pode providenciar um firme fundamento para a sociedade com os seus mandamentos claros para instituições como o casamento, a família e a igreja. Mas o que acontece quando os ensinamentos claros da Bíblia, conhecidos por séculos por crentes e por eruditos, são rejeitados? Os que rejeitam os ensinamentos da Bíblia tentam mudar a palavra. Duas palavras gregas podem explicar isto: exegeses e exegeses. Exegeses é o processo de ler na passagem algo que não está escrito ali, inserindo no texto bíblico um significado que provém de um ponto de vista pessoal. Em contraste, exegeses significa extrair da passagem o significado claro e intencional do mesmo. Nós fazemos isto estudando o texto dentro do contexto, comparando o texto com outras passagens das escrituras que falam do mesmo assunto e usando ferramentas legítimas, tais como os comentários bíblicos. Em vez de tentar mudar a palavra de Deus para que ela se adapte às nossas ideias, vamos permitir que a palavra nos transforme. Ao lermos a sua palavra e a obedecermos, o Espírito Santo de Deus vai mudar-nos e fazer de nós o tipo de pessoa que Deus quer que sejamos. Não mude a palavra de Deus. Deixe que ela o mude. A nossa mensagem de hoje foi baseada na palavra de Deus, no livro de 2 Timóteo, capítulo 3, versículo 16, que diz: toda a escritura é inspirada por Deus e útil. Amigo ouvinte, a Bíblia, a palavra de Deus, é uma verdade que nunca desaparece e uma beleza que nunca desvanece. Reflita sobre isso. Você ouviu aqui na sua rádio a mensagem do dia.

Legal demais, que som bacana pintou, hein? Onde quer que você esteja, esse momento é gostoso, é maravilhoso. A sua companhia no Central da Madrugada. Música boa e a sua companhia. Vem aí, mais som rolando.

Oi, oi, oi, oi, gente amiga, que maravilha, já estamos de volta. Éder Machado, amigão da madrugada, continuo por aqui, levando boa música, sucesso, alegria, alegria, o alto astral e a comunicação alegre e vibrante pra você. Eduardo Maidana, vem aí pra destacar no programa o Almanac Musical, sempre trazendo boa música, lembranças que passaram e, é claro, as informações de tudo sobre o mundo das celebridades, né? Histórias curiosas.

0: pra gente.
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2: Oi, gente, aqui é Eduardo Maidana com mais um Almanaque Musical. E hoje nós falamos de Mais Uma Vez, canção composta por Renato Russo e Flávio Ventura em 1986 e lançada como primeiro single do álbum 7 da banda 14 Bis em 1987. A canção traz a participação especial do coautor da música, Renato Russo. Quando teve seu lançamento original, fez pouco sucesso. Porém, quando relançada apenas na voz de Renato Russo em 2003, como primeiro single do álbum póstumo Presente, lançado 7 anos após sua morte, foi um grande sucesso no Brasil, sendo também a mais bem sucedida canção de Renato Russo em carreira solo. Essa versão foi inclusive tema da novela Mulheres Apaixonadas do mesmo ano. A gente recorda a primeira versão com 14 Bis, Mais Uma Vez.

turma do pagode, destacamos quem vai ter coragem bem de boa. Bom dia pra você, Bruno e Barreto pra rolar.

0: programa. Eu te conto quem cantou o som que rola. Tiago Freitas no Central da Madrugada, tu vai ver.
1: Duas horas e 46 minutos.
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gente, chegando por aqui o Agenda do Rádio, hoje 5 de setembro, dia da Amazônia. Hoje é dia oficial da farmácia e dia também da raça brasileira.

Freddie Mercury. Ele nasceu em 1946. Já falecido, o cantor britânico, ele morreu em 1991. Hoje faz aniversário Cidinha Campos, jornalista, radialista e política brasileira. Tem o Leonardo, ex-jogador de futebol aqui no Brasil também, apagando as velhinhas. A Quitéria Chagas, atriz brasileira. E o Marcelo Adnet, ator, humorista e apresentador de TV. Já em 1952 nascia Bel Marques, cantor brasileiro de axé, baiano Bel Marques. Em 1973,

0: Nos fatos históricos de hoje, a gente relembra, né, o falecimento em 5 de setembro de 2018 da atriz Beatriz de Toledo Segal. Foi a atriz brasileira que estreou no cinema em 41. Olha, e em 1800 a Inglaterra tomava a ilha de Malta. Já em 1850 havia a criação da província do Amazonas com o nome de São José do Rio Negro. A agenda do rádio fica por aqui. Um grande abraço para você.
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legal, já estamos de volta. Alô, alô, você que tá na boleia. Alô, você na estrada cortando o Brasil nesta madrugada. Alô, os caminhoneiros, motoristas de aplicativo, entregador, o pessoal do volante. É, vocês que estão acompanhando o programa. É, tem gente que tá naquele corre, corre danado. É o Central da Madrugada feito com carinho e no capricho pra você. Aqui rola boa música, o sucesso, a comunicação alto astral e a alegria. Éder Machado, o amigão da madruga com você. E aqui a sua melhor companhia nesse turno de amor e dedicação. É o Central da Madrugada. Companhia, boa música, qualidade e o alto astral pra você. Vamos recarregar sempre as energias completas.

Manu Batidão no Central da Madrugada, Abismo, bom dia pra você, ótimo sábado, meu brother. Vamos lá, meus queridos, trio Forrozão.

0: nossa estação é a estação do sucesso, da boa música, comunicação e alegria. Batista Lima, ouvindo Batista Lima, a gente curtiu na programação Segura Onda Brasil. Eu volto daqui a pouquinho. Música, sucesso e alegria. Vem comigo, cola aí.
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0: volta. A madrugada segue firme, forte. E você, tá comigo, tá ligadaço? Éder Machado, amigão com você. É o Central da Madruga, trazendo muito mais do que música e emoção. Agora é hora de informação que faz um bem danado. Chegou o momento da dica de saúde. Orientações preciosas que vão te ajudar a cuidar do corpo, da mente e do coração. Porque saúde é coisa séria. E começa com conhecimento. Vamos juntos? Dicas de saúde no Central da Madrugada. Confere.
1: Dica de saúde.
2: A banana estimula o apetite. É amplamente usada nas diarreias agudas ou crônicas. Nas diarreias, amasse a banana até a condição de papa. A Organização Mundial de Saúde recomenda a alimentação contínua enquanto permanecer a doença.
3: Situação, rapaz.

É o seu programa central da madrugada, que legal, que bacana, vem comigo. Ciro de Luca, que som legal, bons amigos, top demais, o som do sucesso é aqui, boa madrugada, Brasil.

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no frio ou no calor. Você é parte desta sintonia que não dorme, que é o Rádio Vibrante, o rádio que toca na melhor madrugada do rádio. Vamos nós então, bem de boa, gente que se liga na gente. Tem música legal rolando no Central da Madrugada. Sobe o som e curte. Bom dia!

0: Muito obrigada.
1: Bom dia pra você, ótimo final de semana, sabadão gostoso, a madrugada mais vibrante aqui. Ana Castela com Mato Grosso e Matias, tentei te esquecer. Agora vem aí o som de Fala.

0: Olá, Brasil, está no ar o Central de Notícias e vamos aos destaques desta hora. O Senado aprova o projeto de lei dos minerais críticos com 5 bilhões de reais em incentivos fiscais. O texto vai à sanção do presidente Lula. A proposta também autoriza a criação de fundo garantidor de 2 bilhões de reais e amplia poder do governo para vetar mudanças societárias do setor. E uma família de uma chácara em Panamá, no sul de Goiás, decidiu instalar câmeras de segurança depois de perceber que alimentos e outros itens estavam desaparecendo da propriedade. A suspeita da família era que algum animal estivesse entrando no local durante a noite. E o que eles não imaginavam era que o responsável pelos furtos seria um lobo-guará.
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0: minhas colegas sem trabalho. Mas vamos trazer aqui, mas vem cá, vem cá. Mas é você, Maguila, é você, Maguila.
1: Não, é a rainha da Inglaterra.
2: Daqui a pouco tem mais. 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
3: Resposta.

Pra você e por você, Bruno e Marrone, rolou na madrugada. Ai, que vontade. Agora pinta Japinha Conde. Sobe o som, bom dia.

você, tá de boa, tá ligado, tá no trabalho, tá em casa, tá na madrugada mais feliz, então vibra. Eduardo Costa, nós ouvimos Imagina Eu.

0: 7 de setembro de 1922. Exposição Internacional do Rio de Janeiro, diretamente da Praia Vermelha.
1: Por ocasião do primeiro centenário da proclamação da independência de nossa adorada nação.
0: O discurso do presidente Epitácio Pessoa é a primeira transmissão oficial de rádio no Brasil. Para realizar tal operação, a Westinghouse Electric teve que instalar uma estação de 500 watts no Morro do Corcovado. Menos de um ano depois, Roquete Pinto e Henrique Morizzi fundaram a Rádio Sociedade do Rio de Janeiro, a primeira estação de rádio do Brasil.
2: O Dia do Cliente é comemorado no dia 15 de setembro no Brasil. A data homenageia os clientes com o objetivo de estreitar as relações entre o comércio e o consumidor. Além de agradecer o cliente, muitas empresas, nessa data, realizam grandes promoções com descontos especiais e também distribuem brindes. Segundo relatos, o Dia do Cliente foi comemorado pela primeira vez em 2003, no estado do Rio Grande do Sul. A criação foi de um especialista em marketing e recursos humanos.

Que legal, rádio gostoso, rádio vibrante, o rádio que emociona, não é verdade, bebê? Alô, alô, Brasil, de norte a sul, de leste a oeste, você tá ligado conosco nesta madruga, você que nos escuta no sertão, na praia, na roça, na cidade grande ou até mesmo no interior, receba o nosso abraço apertado e cheio de música boa. É o Central da Madrugada, Éder Machado, o amigão na comunicação para aquecer o seu coração, para você que escolheu passar a noite com o radinho ligado e alma conectada conosco aqui na nossa rádio. Sejam bem-vindos, é o Central da Madrugada, bem de boa para você. Aqui tem boa música, tem o sucesso, tem alegria e o alto astral. Dá volume no rádio e tem mais música chegando para você no Central da Madrugada. Bom dia!

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Kleber e Cauã, rolamos saúde mental. Agora vem a regueira do Armandinho. Bom dia.

encontro super especial. Na sequência, mais uma atração chegando por aqui. Éder Machado está desejando a todos um ótimo e abençoado dia com muita paz, ótimas energias. Agradecemos a sua companhia e esperamos você na próxima edição. Fui!

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3: Olá, Brasil, está no ar o Central de Notícias nesta sexta-feira, 4 de setembro de 2026. E vamos aos destaques desta hora.
4: Ailton Moreno, a voz padrão do rádio.
3: William Kabuto Mazuda, o lutador de jiu-jitsu que sofreu um golpe ilegal, ainda está sentindo fortes dores após cerca de 2 semanas internado. O lutador teve febre alta praticamente todo o dia anterior e precisou ser submetido a novos exames para investigar uma possível infecção. Segundo a esposa, Fernanda Mazuda, os resultados foram positivos e clinicamente o atleta está bem. E a Uber vai demitir cerca de 10% de sua força de trabalho global em razão de mudanças organizacionais significativas, conforme anunciou o CEO da empresa, Dara Khosrowshahi, em mensagem aos funcionários nesta semana.
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0: e 14 minutos.
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gente, chegando por aqui, o Agenda do Rádio, hoje 5 de setembro, dia da Amazônia. Hoje é dia oficial da farmácia e dia também da raça brasileira.

Ícone Fred Mercury, ele nasceu em 1946. Já falecido, o cantor britânico, ele morreu em 1991. Hoje faz aniversário a Cidinha Campos, jornalista, radialista e política brasileira. Tem o Leonardo, ex-jogador de futebol aqui no Brasil também, apagando as velinhas. A Quitéria Chagas, atriz brasileira. E o Marcelo Adnet, ator, humorista e apresentador de TV. Já em 1952 nascia Bel Marques, cantor brasileiro de axé, baiano Bel Marques. Em 1973,

0: Nos fatos históricos de hoje, a gente relembra, né, o falecimento em 5 de setembro de 2018 da atriz Beatriz de Toledo Segal. Foi a atriz brasileira que estreou no cinema em 41. Olha, e em 1800 a Inglaterra tomava a Ilha de Malta. Já em 1850 havia a criação da província do Amazonas com o nome de São José do Rio Negro. A agenda do rádio fica por aqui. Um grande abraço para você.
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2: Alô, meu povo! Alô, família sertaneja! Estamos chegando mais uma vez! É mais um Parada Sertaneja! Estamos chegando firme e forte! É primeira semana, mês de setembro! No clima do rodeio brasileiro, o negão chegou! Vambora começar a empreitada! Se o mundo fosse perfeito, todo som era sertanejo, todo barulho era viola e toda poeira era rodeio! Segura, peão! Vambora começar o Parada Sertaneja. E pra começar, vem cantar pra nós, Jorge Mateus.

0: E senhoras e senhores, final da sequência, daqui a pouco o Negrão volta.
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0: 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A data surgiu de uma proposta com caráter promocional, em 2003, no estado do Rio Grande do Sul. Hoje, o Dia do Cliente é comemorado anualmente em todo o Brasil. 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

Senhoras e senhores, estamos de volta. É o Parada Sertaneja, como é que você tá? Um abraço pro seu onde quer que esteja. E vambora, que a empreitada continua.

0: Programa de hoje, mês de setembro. Obrigado pelo carinho da audiência. O Negão vai embora. Valeu, povão amigo. Vambora. Tchau, obrigado.
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2: 6:08.
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5: A Organização Meteorológica Mundial das Nações Unidas divulgou um novo relatório alarmante, alertando para a rápida intensificação do fenômeno El Niño. As previsões indicam que este pode ser o El Niño mais forte dos últimos 1000 anos, com uma probabilidade próxima de 100% de persistir até o início de 2027. O secretário-geral da ONU, Antônio Guterres, enfatizou que o planeta está em águas desconhecidas, com temperaturas da superfície do mar e globais em ascensão. A comunidade internacional é chamada a agir urgentemente para mitigar os riscos crescentes de eventos climáticos extremos e proteger as populações mais vulneráveis.
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1: 7 de setembro de 1922. Exposição Internacional do Rio de Janeiro, diretamente da Praia Vermelha.
2: Por ocasião do primeiro centenário da proclamação da independência de nossa adorada nação.
1: O discurso do presidente Epitácio Pessoa é a primeira transmissão oficial de rádio no Brasil. Para realizar tal operação, a Westinghouse Electric teve que instalar uma estação de 500 watts no Morro do Corcovado. Menos de um ano depois, Roquete Pinto e Henrique Morizzi fundaram a Rádio Sociedade do Rio de Janeiro, a primeira estação de rádio do Brasil.
3: O Dia do Cliente é comemorado no dia 15 de setembro no Brasil. A data homenageia os clientes com o objetivo de estreitar as relações entre o comércio e o consumidor. Além de agradecer o cliente, muitas empresas, nessa data, realizam grandes promoções com descontos especiais e também distribuem brindes. Segundo relatos, o Dia do Cliente foi comemorado pela primeira vez em 2003, no estado do Rio Grande do Sul. A criação foi de um especialista em marketing e recursos humanos.
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8: 4 de setembro de 2026. Governo federal cria mecanismo para transformar dinheiro de bets ilegais em investimentos em segurança. Reino Unido anuncia aporte milionário para fundo de florestas tropicais. Eu sou o Ailton Moreno e o Rádio Notícias está no ar.
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0: ilegais pode ir para o Fundo de Segurança Pública. Quem traz mais detalhes é Renato Ribeiro.
1: Uma decisão do Ministério da Justiça pode ajudar na recuperação de mais de R$1 bilhão das bets ilegais. Foram divulgadas nesta quinta-feira novas regras que abrem caminho para que esse dinheiro irregular volte à sociedade. As normas criam um fluxo para processos de perda de recursos bloqueados de operadores ilegais. Após cumprir todas as etapas administrativas e judiciais, o dinheiro vai reforçar o caixa do Fundo Nacional de Segurança Pública. A ideia, segundo o Ministério, é dar condições para transformar valores de atuação ilegal em investimentos na proteção da população. A iniciativa busca também ampliar a capacidade de investimento nos estados e no Distrito Federal. A Secretaria Nacional de Segurança Pública será responsável por todo esse procedimento. Se a Senasp identificar outras ilegalidades, vai encaminhar os casos para as polícias, Ministério Público ou Receita Federal. Em Brasília, Renato Ribeiro.
0: O Reino Unido anunciou a intenção de investir 400 milhões de libras no Fundo Florestas Tropicais para Sempre, iniciativa liderada pelo Brasil e lançada na COP30 em Belém. O aporte será feito na forma de empréstimo e ainda depende da definição das regras de governança e operação do fundo. Segundo o governo britânico, o modelo busca ampliar o financiamento climático sem elevar os custos para os contribuintes. Os países que mantiverem suas florestas preservadas poderão receber recursos após verificação do desmatamento por satélite. Pelo menos 20% dos pagamentos nacionais deverão ser destinados a povos indígenas e comunidades tradicionais.
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1: Quero partilhar com você mais uma pequena reflexão que busca ser gotas de espiritualidade no nosso viver, conviver e lutar diário. Partilho com você o poema Conselhos ao Doutor, de Jorge Almeida, publicado no livro Reescrevendo Sentenças, a poesia por trás das grades. Esse livro de poemas de Jorge Almeida, ele foi escrito quando ele esteve 4 anos e meio no presídio de Unaí, no noroeste de Minas Gerais. O poema Conselhos ao Doutor diz o seguinte: Doutor, a gente não é gado para ser tratado assim, marcado com ferro em brasa, levando uma vida ruim. Se achou pouco? 8 anos? Aquilo bastou para mim. No início de outubro, eu quero estar bem disposto e na hora de votar, farei um grande esforço para não deixar que coronéis botem canga em meu pescoço. Amigos, o momento é sério e também não me levem a mal que esse moço de Brasília, morador da capital, quer fazer de Buritis seu curral eleitoral. Se quer ajudar Buritis, deixe dessa aventura, seja humilde uma vez e não me faça tortura. E como o senhor é médico, aborte candidatura. Tem aqueles que te apoiam, talvez nem seja por mal, é que o doutor prometeu aquele emprego formal e lá no final do ano dará um peru de Natal. Esqueça essa prefeitura, dedique-se aos seus negócios. Eu sei que já faz transplantes até de tecido ósseo. Se precisar de ajuda, quem sabe serei teu sócio. Você pode até dizer que é um filho daqui. Isso não serve de base, pois vi muito por aí o filho matar o pai, inclusive em Buritis. Também tem filho adotado que zela com todo amor daquele pai adotivo e com gosto lhe criou e retribui o carinho que a ele dedicou. Te mando esses conselhos para você refletir. Para ser prefeito completo, a gente tem por aqui que vai dedicar todo o tempo para cuidar de Buritis. Os mais velhos já diziam que conselho e rapé posso até te oferecer, só vai usar se quiser. E que o homem se completa quando encontra uma mulher. Eu sei que para alguns a regra nunca foi essa, completa homem com homem. Eu nunca fui nesta festa, mas lá na Vila Serrana tem meu amigo poeta. Eu findo essa mensagem, te peço não insistir. Fique em sua Brasília, que eu fico em meu Buritis. Quem sabe, de vez em quando, passe as férias por aqui. Fique com essa reflexão, com esse poema de Jorge Almeida. Fique com a bênção do Deus da vida, com um abraço terno de Frei Gilvander e até o próximo Palavras de Fé.
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2: 6h20.
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3: O nome dessa é Chuva de Molhar Bobo.

0: dia 15 de setembro comemora-se no Brasil o Dia do Cliente. A data surgiu de uma proposta com caráter promocional em 2003 no estado do Rio Grande do Sul. Hoje, o Dia do Cliente é comemorado anualmente em todo o Brasil. O Dia do Cliente é uma oportunidade para o consumidor aproveitar promoções com descontos especiais e também ganhar muitos brindes como agradecimento à sua fidelidade.
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0: amanhã, logo cedinho por aqui, ó. Tá combinado o nosso encontro, não tá? Então, ó, beijo no coração.
1: Hora certa.
2: 6 horas e 43 minutos.

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1: E a hora certa.
0: 6:54. 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

0: diabético sofre com ressecamento da pele. E a pele ressecada prejudica e incomoda, muitas vezes ocasionando o aparecimento de feridas.
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gente, chegando por aqui, o Agenda do Rádio, hoje 5 de setembro, dia da Amazônia. Hoje é dia oficial da farmácia e dia também da raça brasileira.

Fred Mercury, ele nasceu em 1946. Já falecido, o cantor britânico, ele morreu em 1991. Hoje faz aniversário Cidinha Campos, jornalista, radialista e política brasileira. Tem o Leonardo, ex-jogador de futebol aqui no Brasil também, apagando as velinhas. A Quitéria Chagas, atriz brasileira. E o Marcelo Adnet, ator, humorista e apresentador de TV. Já em 1952 nascia Bel Marques, cantor brasileiro de axé, baiano Bel Marques. Em 1973,

0: Nos fatos históricos de hoje, a gente relembra, né, o falecimento em 5 de setembro de 2018 da atriz Beatriz de Toledo Segal. Foi a atriz brasileira que estreou no cinema em 41. Olha, e em 1800 a Inglaterra tomava a ilha de Malta. Já em 1850 havia a criação da província do Amazonas com o nome de São José do Rio Negro. A agenda do rádio fica por aqui. Um grande abraço para você.
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0: 7 de setembro de 1922. Exposição Internacional do Rio de Janeiro, diretamente da Praia Vermelha.
1: Por ocasião do primeiro centenário da proclamação da independência de nossa adorada nação.
0: O discurso do presidente Epitácio Pessoa é a primeira transmissão oficial de rádio no Brasil. Para realizar tal operação, a Westinghouse Electric teve que instalar uma estação de 500 watts no Morro do Corcovado. Menos de um ano depois, Roquete Pinto e Henrique Morizzi fundaram a Rádio Sociedade do Rio de Janeiro, a primeira estação de rádio do Brasil.
2: Dia do Cliente é comemorado no dia 15 de setembro no Brasil. A data homenageia os clientes com o objetivo de estreitar as relações entre o comércio e o consumidor. Além de agradecer o cliente, muitas empresas, nessa data, realizam grandes promoções com descontos especiais e também distribuem brindes. Segundo relatos, o Dia do Cliente foi comemorado pela primeira vez em 2003, no estado do Rio Grande do Sul. A criação foi de um especialista em marketing e recursos humanos.
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4: 4 de setembro de 2026, governo federal cria mecanismo para transformar dinheiro de bets ilegais em investimentos em segurança. Reino Unido anuncia aporte milionário para fundo de florestas tropicais. Eu sou o Ailton Moreno e o Rádio Notícias está no ar.
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0: pets ilegais pode ir para o Fundo de Segurança Pública. Quem traz mais detalhes é Renato Ribeiro.
1: Uma decisão do Ministério da Justiça pode ajudar na recuperação de mais de R$1 bilhão das pets ilegais. Foram divulgadas nesta quinta-feira novas regras que abrem caminho para que esse dinheiro irregular volte à sociedade. As normas criam um fluxo para processos de perda de recursos bloqueados de operadores ilegais. Após cumprir todas as etapas administrativas e judiciais, o dinheiro vai reforçar o caixa do Fundo Nacional de Segurança Pública. A ideia, segundo o Ministério, é dar condições para transformar valores de atuação ilegal em investimentos na proteção da população. A iniciativa busca também ampliar a capacidade de investimento nos estados e no Distrito Federal. A Secretaria Nacional de Segurança Pública será responsável por todo esse procedimento. Se a Senasp identificar outras ilegalidades, vai encaminhar os casos para as polícias, Ministério Público ou Receita Federal. Em Brasília, Renato Ribeiro.
0: O Reino Unido anunciou a intenção de investir 400 milhões de libras no Fundo Florestas Tropicais para Sempre, iniciativa liderada pelo Brasil e lançada na COP30 em Belém. O aporte será feito na forma de empréstimo e ainda depende da definição das regras de governança e operação do fundo. Segundo o governo britânico, o modelo busca ampliar o financiamento climático sem elevar os custos para os contribuintes. Os países que mantiverem suas florestas preservadas poderão receber recursos após verificação do desmatamento por satélite. Pelo menos 20% dos pagamentos nacionais deverão ser destinados a povos indígenas e comunidades tradicionais.
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0: noveleiras de plantão. Então, chegando por aqui com o nosso resumo de novelas para este sábado, 5 de setembro. E a gente começa com A Nobreza do Amor. No capítulo de hoje, Mirinho decide ir até o engenho. E Graça conforta o filho, afirmando que se livrou do capanga. A Lica descobre que Tonho sofreu um atentado. Delmira revela toda a verdade sobre Ritinha e Marta. Tonho e Casemiro descobrem que o matador fugiu e desconfiam. Fortunato garante que encontrará o capanga. Tonho confronta Mirinho. Fortunato ainda comenta com Manuel que acredita que foi Mirinho quem mandou matar Tonho. E Tonho e Caetana pedem para deixar o engenho e Casemiro anuncia que quem deve sair da casa é Mirinho. Tudo isso vai acontecer na novela A Nobreza do Amor. E é isso, e a gente vem chegando agora com o resumo para este sábado de Por Você. No capítulo de hoje...
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0: Ítalo machuca o braço e Lucas, Peixe e Glorinha o levam até o hospital. Vitor questiona Leandra sobre o namoro dos dois. Peixe conversa com Gabriel. E o Gabriel vai flagrar Lucas e Bela juntos. E Vanessa observa a reação do ex-marido. Bela diverte Peixe sobre Vanessa. E ainda hoje, Vanessa comenta com Silvia que Lucas pode ajudá-la a afastar Gabriel de Bela. Ah, Gabriel ainda hoje diz a Ricardo que pedirá o divórcio a Vanessa e Toy decide se declarar para Leandra quando vê Vitor beijar a médica. Zé chantageia Juarez no capítulo deste sábado em Por Você. Vamos ficando por aqui de volta. É já já com o capítulo de Quem Ama Cuida, tá? Então fica aqui, eu já volto.
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1: Cuide do lanchinho do seu filho. Essa refeição é muito importante. Não deve se restringir a biscoitos, bolos, salgadinhos e refrigerantes. Os alimentos escolhidos devem garantir os nutrientes necessários para o crescimento saudável da criança. Coloque na lancheira um sanduíche de requeijão e suco de fruta. Não é necessário adicionar açúcar. Outra opção é uma goiaba média, duas fatias de pão de milho com um pouco de requeijão e um copo de suco.
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0: Pra fechar o bloco, você acabou de conferir a nossa eterna rainha da sofrência, Todo Mundo Vai Sofrer, e acredita em mim, todo mundo ainda tá sofrendo. Daqui a pouquinho eu tô de volta com a última.
1: 8:22.
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1: 4 de setembro de 2026. Ex-diretor da Secretaria da Fazenda de São Paulo é preso em investigação de corrupção. Mensagens revelam contatos entre Nicolas e Vorcaro. Eu sou Ailton Moreno e o Rádio Notícias está no ar.
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0: ex-diretor-geral da Administração Tributária de São Paulo, André Weiss, foi preso nesta quinta-feira 3 em uma operação do Ministério Público que investiga um esquema de corrupção envolvendo créditos de ICMS. Segundo a investigação, André teria recebido cerca de 4.500.000 reais em propina. Uma gravação de 2023 mostra o ex-dirigente cogitando comprar uma sauna para realizar encontros reservados. E segundo o Ministério Público, possivelmente lavar dinheiro recebido em espécie. O áudio foi encontrado no celular de outro auditor investigado. Os documentos da apuração não indicam que a compra da sauna tenha sido realizada. André é apontado pelo Ministério Público como integrante do núcleo público do suposto esquema. Novas mensagens divulgadas nesta quinta-feira 3 mostram que Nicolas Ferreira pediu em março de 2025 ajuda a Daniel Vorcaro para intermediar uma demanda de seu então assessor e advogado Tiago Faria, relacionada à liberação de um ativo minerário. Em outra conversa de 2024, Vorcaro afirmou a um empresário que havia bancado todos os voos de Nicolas. O deputado reconheceu os contatos e o uso de avião ligado a Vorcaro durante a campanha de 2022, mas negou ter recebido dinheiro, fechado contratos ou se encontrado pessoalmente com o ex-banqueiro. Deputados do PT pediram à Procuradoria-Geral da República a abertura de investigação sobre Nicolas, Vorcaro e Tiago Faria por possíveis crimes de corrupção.
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4: Queridas, queridos, olhe. Tem um assunto que é fundamental, super necessário. Que faz, que dá colorido à vida, que dá sentido à vida. Que traz uma harmonia entre você, entre nós e o mundo, tanto o mundo material como o mundo espiritual. Esse assunto chama-se paz. É o assunto da paz que nós temos um dever de crescer dentro de nós para atingirmos a paz. E como muitas vezes vivemos atolados nos pensamentos de materialidade, de utilidade de coisas, de vida só sobre coisas, precisamos da paz que é abrangente. Então, queridos, no nosso livro Deus Ajuda, é um livro pequeno de bolsa, tem um pedido de paz em que diz assim: ó Deus da minha vida, ó Deus do meu ser, estou diante de ti para descansar o coração. Coração cansado. Alegrar a alma, Senhor Deus. E fazer com que surjam novos horizontes na minha vida. Surjam novas esperanças. Nova feição da vida. Eu preciso de ti, Senhor Deus. Como a árvore precisa da água e a criança do carinho. Preciso de ti, Senhor. Vem, pois, sobre mim, ó Deus, ó Deus. Vem sobre mim, Senhor Deus. A tua vinda é melhoria, é sossego, é paz. Tal como o orvalho da noite, a brisa da manhã e o cair da tarde. Tu sempre me abençoas, bem eu sei. Eu é que não tenho feito bem a minha parte, Senhor Deus. Que é sentir-me abençoado por ti. No momento em que me sinto com a tua bênção, os problemas desaparecem e me surge a força. A dor dói menos e me vem a compreensão. A vida se torna mais leve e me aparece o amor. As pessoas se apresentam menos agressivas e me mostram qualidades. O lar, o trabalho e tudo mais apresenta-se com outro jeito, outra feição, outra maneira de ser. Quando tem tantos que procuram bênçãos, terminou a prece. Comentário. Quantos que procuram prece, não é? Certo dia aconteceu comigo, aqui tem a igreja católica, que eu vou sempre lá, que

0: ouço lá o padre falando, fico do lado de fora, porque é uma capela. Então a gente fica do lado de fora. E são tão, tem tantos padres que falam tão bonito, tão acertado. Né? E, mas esse dia, o dia que eu fui, era um dia que, um tipo de uma festividade na igreja que tinha até confissões, os padres ouvindo as confissões do lado de fora. E eu, muito desajeitadamente, cheguei para o padre. Padre com a cara boa, meio gordinho, mas velhinho também, me olhou, meu filho, falei, padre, queria conversar com o senhor. Eu vejo tanta gente que vem aqui e quer tomar bênção, né? E o senhor e outros padres fazem aquele sinal da cruz. Falei, dá uma bênção. Agora, daqui a pouco eles voltam de novo. Essa é a questão. Aí, atrevidamente, eu falei para o padre. O senhor sabe por quê, padre? Ele me olhou complacente da vida, minha ignorância. Ele fez uma cara e disse assim, até na frente do Santíssimo, né? Ele recebe a bênção, daqui a pouco volta de novo, que é outra bênção. O senhor sabe por quê, padre? Porque não se sentem abençoados. Aí é que está toda a questão. Não é, Ricardo? Sentir-se abençoado.
1: É exatamente isso, Lourival. Nós já tivemos oportunidade de conversar sobre isso, e essa questão da bênção de Deus na nossa vida é uma questão mais profunda do que a gente possa imaginar. Eu particularmente penso que todos nós, independente de termos a bênção que é respeitável dos nossos padres, independente disso, cada um de nós já nasce devidamente abençoado por Deus, nosso Pai. Mas não basta alguém dizer que eu sou abençoado se eu não acreditar nisso, se eu não tiver convicção disso. Então, talvez por isso, como o Lourival acabou de citar, as filas nas igrejas em busca de bênçãos são intermináveis. Por mais que os padres nos abençoem, a gente vai continuar sentindo falta da bênção.
0: Eu acho que em outras religiões também, né?
1: Eu acredito que sim, Lourival. Então, para finalizar a minha fala, eu quero dizer para cada um de vocês, nossos ouvintes, tenho essa certeza.
0: Isso.
1: Cada um de vocês,
0: isso.
1: Cada um de nós, nascemos já abençoados por Deus. A bênção está em nós. Mas é preciso que nós tenhamos consciência disso, acreditemos nisso e vivamos com essa certeza.
0: Vibramos.
1: Vibrando nos nossos pensamentos e nas nossas ações.
0: Aí, sinta-se abençoado, porque de fato, você, eu, todos nós estamos abençoados. Um grande abraço.
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1: No Pergunte ao Doutor de hoje, vamos falar da saúde do homem. Nosso ouvinte, que pede para ser identificada como mulher preocupada com a saúde do marido, conta na sua carta que o seu companheiro sofre há muitos anos de uma coceira nos testículos. Na verdade, acho que ela está se referindo ao saco escrotal. Ele já foi ao médico e usou vários remédios, mas o problema sempre volta a aparecer. Por isso, pede que um especialista responda se a coceira do seu marido é uma alergia ou uma doença. Para atendê-la, convidamos o Dr. José Carlos Leidner, que é urologista e andrologista do Hospital Regional da Asa Norte, o HRAM, e do Hospital Santa Lúcia. Doutora, nosso ouvinte preocupada com a saúde do marido, descreve pra gente alguns dos sintomas do problema do marido dela. Ela conta que o saco dele coça muito, chega a inchar, forma feridas, sangra e às vezes até sai um líquido amarelado do local. Ele já tomou uma lista de medicamentos. Ela fala que ele tomou Flucocid, Fluconazol, Cetaconazol, Celestone, usou também algumas pomadas, Acetobeta, Acandicorde, Quadriderme e Permute. Ela termina informando pra gente que o marido dela trabalha como vaqueiro. Doutor, o senhor sabe o que poderia ser a doença do marido dela?
2: Na realidade, seria muito importante a inspeção visual, mas pela descrição que ela já faz, dá para perceber que com a coceira, coça muito, passa a unha, ele acaba criando pequenos microtraumatismos na pele. E isso propicia infecção por bactérias que colonizam a nossa pele mesmo, né? Por isso que ela diz que existe essa secreção amarelada, o que a gente já considera como uma infecção secundária por bactérias que fazem parte da flora local. Então, certamente, ele vai precisar de algum tipo de antibiótico. São os antibióticos do grupo das cefalosporinas que se usa mais nessas circunstâncias. Mas isso é um problema secundário. O problema primário, o problema original, que é a coceira, é difícil dizer. Pode ser uma alergia, pode ser uma infecção por parasitas. E isso aí, em último caso, se o diagnóstico for muito difícil, às vezes é necessário fazer uma biópsia da pele e mandar para exame. Uma coisa importante também que ela colocou é a atividade profissional dele. O vaqueiro, ele tem uma atividade que ele sua muito, né? Anda a cavalo, enfim. E isso propicia coceira nesse local. Então, inicialmente, seria interessante ele interromper a atividade profissional dele temporariamente e fazer higiene local. É com água e sabão mesmo, coisa simples. Isso já certamente vai trazer algum alívio, e ele não pode coçar. Quanto à origem, né, dessa coceira, realmente fica difícil de imaginar o que possa estar causando em face das inúmeras causas que podem ser responsáveis por essa coceira. Então, como eu disse, pode ser processo alérgico, pode ser infecções por parasitas mesmo e outras doenças específicas da pele. Mas, inicialmente, a orientação que eu poderia dar é higiene local e suspender temporariamente o trabalho dele e procurar um especialista próximo a ele, né? Que poderia ser um dermatologista ou um urologista.
1: No caso, se o diagnóstico fosse mesmo de uma alergia, que tipo de alergia poderia causar um problema como esse?
2: Pois é, aí depende do tipo de, principalmente das vestes dele, né? Eu teria que fazer um interrogatório mais específico com ele, né? Porque certamente, assim, vai ser difícil de tentar identificar os fatores, né? São várias situações que podem causar alergia ainda. A roupa íntima é o mais comum, né? Tem que ver que tipo de roupa que ele usa, se a base de roupas íntimas, a base de tecido sintético, né? Às vezes podem causar uma certa irritação e alergia, né?
1: As cuecas de nylon, de produtos de nylon, né?
2: Isso, que tem, elas são misturadas, né? Tem vários componentes, entre elas o nylon e outros tecidos.
1: Doutor, no caso de infecção por bactérias ou até mesmo fungo, essa medicação que ele vem usando ao longo do tratamento que ele tem feito, ela é adequada para isso?
2: Na realidade, a gente tem que saber como que ele tomou e de que forma ele tomou, porque ele lista vários medicamentos. A gente não sabe se ele tomou de forma combinada, por quanto tempo, então fica difícil realmente saber a causa. E depois definir qual é a melhor medicação, né? Então, o número de medicamentos não necessariamente não traduz um tratamento que ele tenha feito de forma adequada. O interessante seria, inicialmente, cuidados locais, que foram esses aí que eu já falei, e ele tem realmente procurar um especialista. Não há outra forma, né? Porque existem várias causas para isso. Mesmo ele fazendo um acompanhamento adequado, às vezes se elas se tornam crônicas por muito tempo, o tratamento é prolongado, né? Então é difícil, às vezes é difícil de conseguir controlar, mas em todos os casos se controla, às vezes só leva tempo.
1: E doutor, como seria feito o diagnóstico? Se ele chegasse ao consultório médico, por exemplo, que exames o ia fazer?
2: Basicamente, exame local, orientar a higiene e pedir para ele retornar com em torno de uma semana. Depois disso, a persistir, aí ou seria fazer um tratamento com anti-inflamatórios locais, antialérgicos, ou antifúngicos mesmo, orientar que ele continue durante um período sem trabalhar, para que o suor e o calor não perpetuem o quadro, entendeu? E aí pedir para ele retornar mais uma ou duas vezes até o quadro se estabilizar ou curar.
1: Doutor, o senhor falou em ele deixar de trabalhar. A profissão de vaqueiro, que tipo de problemas a profissão de vaqueiro pode afetar o homem, pode atingir o homem?
2: Esse tipo de situação não é assim tão frequente. É uma condição que não é tão frequente de se ver. Mas está relacionado basicamente ao trabalho braçal, né? Que a pessoa fica exposta ao sol durante muito tempo e o calor e a umidade local podem propiciar esse tipo de situação, né? E facilitar tanto infecção por fungo quanto bactéria ou alguns parasitas.
1: Doutor, vamos falar um pouquinho de saúde do homem?
2: Claro.
1: Como que o senhor vê a questão da saúde do homem nos dias de hoje? E eu queria saber também se os homens hoje estão frequentando mais os consultórios médicos.
2: É, sem dúvida. Agora, recentemente, a própria Sociedade da Especialidade, Sociedade Brasileira de Urologia, ela vem estimulando muito, tanto através da mídia, quanto através de orientações específicas, de trabalhos específicos em comunidades, orientando as pessoas de que realmente os homens devem realmente procurar orientação médica, principalmente a partir dos 40 anos de idade, em todas as faixas etárias, tanto a criança quanto o jovem, né, o adolescente, e o indivíduo de mais idade a partir dos 40 anos de idade. O objetivo disso é justamente tentar detectar problemas que possam causar doenças graves e que são preveníveis. A gente sabe que as mulheres vivem em média em torno de 7 anos mais do que os homens. Uma das razões é justamente essa falta de atenção à saúde masculina. Então, o objetivo da sociedade é justamente fazer com que o homem procure o médico, seja orientado em relação às medidas de saúde que muitas vezes as pessoas desconhecem, e pelo simples fato de achar que não tem sintomas, que não sentem nada, elas não procuram orientação de saúde e muitas vezes acabam deixando de diagnosticar doenças em fase inicial para uma fase mais tardia, em que o diagnóstico sempre é mais difícil, né?
1: Doutor, os homens costumam fazer consultas periódicas ou eles só procuram um médico quando eles já estão doentes?
2: Olha, isso mudou muito. Há 20 anos atrás, essa questão da doença prostática, que é sem dúvida o carro-chefe, né, nas doenças urológicas, há 20 anos atrás não se falava muito, ou se falava muito pouco em relação às doenças prostáticas. Hoje em dia, o homem já busca isso muito mais e com essa própria divulgação, né, através da imprensa, de outros órgãos de comunicação, as pessoas têm se inteirado mais a respeito das doenças, né, o que pode ser feito para evitá-las.
1: Além do câncer de próstata, quais seriam as doenças mais comuns apresentadas pelos homens nos consultórios, doutor?
2: Isso aí depende muito da faixa etária, né?
1: Uhum.
2: As crianças, principalmente as infecções urinárias, as malformações de pênis e do testículo, a própria fimose, que é extremamente comum. No adolescente, mais é varicocele. Varicocele são varizes que dão na bolsa testicular e que podem levar à infertilidade. O cálculo renal também é muito comum, principalmente no jovem, a partir dos 25, 30 anos até em torno dos 50 anos, né, que é a faixa etária mais frequente. E a partir dos 40 anos começam as doenças relacionadas à próstata e os tumores, doenças malignas do sistema urinário e genital masculino.
1: Existe uma estatística, doutor, de que tipo de homem tem uma propensão maior a ter o câncer de próstata?
2: Existe um grupo de risco bem conhecido, que são os indivíduos que têm histórico familiar de câncer de próstata, que seja pai ou irmão, né, que são os parentes de primeiro grau. E quanto maior o número de parentes de primeiro grau que tenham câncer de próstata, maior a chance daquela pessoa que está sendo avaliada de ter também. Além do histórico familiar, a raça negra. Os negros, habitualmente, eles têm câncer de próstata numa fase mais precoce e com uma agressividade maior. Basicamente são esses, né? São os grupos de risco assim, mais importantes. E à medida que o homem vai envelhecendo, também a chance de ter câncer de próstata é maior. Existem estimativas de que se todo homem viver até os 100 anos de idade, todo homem terá câncer de próstata.
1: Hoje a medicina já consegue detectar isso e evitar que isso aconteça?
2: A prevenção do câncer, né? Evitar com que ele surja, não existem assim medidas que vão funcionar em todo mundo. O que a gente recomenda é que as pessoas tenham hábitos de vida saudável, se alimentem bem, principalmente fruta e verdura e carne branca, né? Evitar a gordura de origem animal e carne vermelha. Não que seja um tipo de alimento que estejam proibidos, mas eles não devem fazer parte da rotina, e sim que sejam consumidos excepcionalmente, né? Além da alimentação, a gente sabe que o sol da manhã, ele tem um fator protetor também no desenvolvimento de câncer de próstata. Então a gente recomenda que as pessoas tomem sol naqueles horários mais adequados, né? Que são até as 10 horas da manhã, pelo menos por 30 minutos. E existem estudos também que recomendam que a atividade sexual até os 40 anos, ela deve ser realizada em torno de 5 vezes por semana, ela também tem um efeito protetor. A partir dos 40 anos, a atividade sexual parece não ter um efeito protetor sobre a próstata. Então, esses são estudos que saíram recentemente e que ajudam, né, a gente a prevenir o câncer da próstata.
1: Doutor, ainda há um preconceito muito grande da parte do homem na hora de fazer o exame de toque?
2: É, ainda existe uma certa resistência porque o exame é um pouco desconfortável, né? Ele não dói, mas é um exame desconfortável. Mas isso, com a informação e com o tempo, a tendência é isso desaparecer. É importante lembrar que o exame de toque de próstata feito através da introdução do dedo no ânus é realizado porque a próstata é vizinha ao reto, ao ânus. Então, através da parede do reto, que é bem fina, a gente consegue perceber a superfície prostática. Então, esse exame digital, né, o exame do toque de próstata, permite com que a gente perceba o relevo e a consistência prostática. Porque os tumores da próstata, eles tendem a alterar tanto o relevo quanto a consistência. Muitas vezes se percebem nódulos endurecidos, que podem sugerir a presença da doença.
1: Doutor, vamos falar um pouco de fimose. Fimose é uma coisa que preocupa muito as mães quando os filhos estão pequenos. E atualmente a gente não sabe muito como agir. Porque não é mais recomendada aquela massagem que era feita antes. Exatamente. A utilização de pomada. O que que deve ser feito?
2: Na realidade, a criança quando ela nasce, ela tem uma fimose, digamos assim, congênita, né? Ela nasce com aquele excesso de pele e com um anel, que a gente chama de anel prepucial, que é o orifício por onde se exterioriza a cabeça do pênis. Às vezes ele é muito estreito e não permite a exteriorização da cabeça do pênis. Isso é fimose. À medida que a criança vai crescendo, na maior parte das crianças, esse anel, ele relaxa um pouco e passa a permitir essa exteriorização da glândula, né, da cabeça do pênis. Não se deve fazer exercício porque existem aderências, a pele prepucial, a mucosa prepucial, ela, logo que a criança nasce, muitas vezes ela é aderida à cabeça do pênis, e se forçar, fizer o exercício, às vezes isso aí pode desfazer de forma inadequada essa aderência e sangrar, e depois aquilo ali forma cicatrizes que aí sim serão definitivas. Então, a princípio, não se deve mexer, não se deve forçar. Você deve tentar exteriorizar a glande, não conseguindo fazer a higiene ali local, até com cotonete, enfim. Com o objetivo de tentar manter limpo. Com o tempo, a tendência é essas aderências se desfazerem e o anel prepucial, o orifício prepucial, ele relaxa naturalmente, a tendência é expor a glande. Mas, na dúvida, é melhor levar ao médico.
1: A partir de que idade já seria natural que essa glande já estivesse assim para fora?
2: A partir dos 4 aos 7 anos. Isso aí já seria esperado que a glande já estivesse exposta.
1: Quando isso não acontece, há indicação de cirurgia?
2: A indicação da cirurgia de fimose, ela ocorre quando existe essa persistência, tanto nas aderências quanto o anel estreito, né, o anel prepucial estreito, quanto a presença de infecções recorrentes ou então dificuldade de manter a higiene. Aí tem que conversar com o médico realmente para definir, caso a caso, qual seria a melhor oportunidade de se fazer ou não a cirurgia.
1: O senhor falou também que um dos casos mais frequentes que afligem os homens na área da saúde do homem seria os cálculos renais.
2: Isso.
1: Uma vez que ele tenha tido um cálculo renal, ele pode vir a ter novamente? Há uma tendência nesse homem de desenvolver cálculo renal?
2: Não, a maior parte das pessoas, né, em torno de 80% das pessoas, tem uma ou duas crises na vida e não tem outra. Nessas pessoas não há necessidade de maior investigação. É importante a atenção médica para ser orientada, mas assim, uma investigação mais aprofundada para tentar definir o motivo da formação de cálculo urinário não é necessário em função do fato de que a maior parte dessas crises, a pessoa forma um cálculo, ele tem uma crise, uma cólica renal, acaba eliminando e muitas vezes nunca mais tem isso durante a vida, né? Então, isso ocorre principalmente por baixa ingesta de líquido. Por alguma razão, a pessoa, durante um período, deixa de tomar mais líquido, acaba formando cálculo e acaba eliminando, né? Às vezes, depois desse susto, ele passa a tomar mais líquido e acaba não tendo isso mais ao longo da vida, né? Agora, existem pessoas que têm realmente um distúrbio metabólico, porque a urina é uma solução complexa, tem várias substâncias ali diluídas. E algumas pessoas têm transtornos metabólicos que fazem com que essa urina, que tem muita coisa diluída, propicia a agregação, a associação, né, a agregação de cristais, que todo mundo forma cristais, mas em algumas pessoas esses cristais têm a facilidade de se agregar e formar uma pedra maior. Então, nesses casos, a necessidade de fazer uma investigação e, às vezes, com orientação dietética ou com medicamentos, a gente consegue corrigir a composição da urina e fazer com que a pessoa não forme mais cálculos, ou pelo menos reduza a frequência com que esses cálculos se formem.
1: O senhor acha que essas campanhas do Ministério da Saúde, a mídia tendo falado atualmente sobre essa questão do cuidado com a saúde do homem, tem feito o homem realmente assumir uma postura de se cuidar mais cedo?
2: Sem dúvida, essa é uma questão cultural, né? Eu acho que são duas questões principais. Primeiro, a informação, né, que eu acho que a própria mídia e os órgãos responsáveis estão fazendo. E também propiciar a essas pessoas condições para que elas sejam avaliadas. Realmente disponibilizar serviços de saúde, que as pessoas tenham acesso e procurem fazer as suas avaliações periodicamente. A gente recomenda que os homens procurem seu urologista pelo menos uma vez por ano. Em algumas situações, pelo menos a cada 2 anos. Mas a regra geral é uma vez por ano.
1: Como que o senhor vê o atendimento do homem na rede pública atualmente, doutor?
2: Olha, eu acho que em cada região do país tem uma realidade diferente. Eu acho que as pessoas que acabam insistindo, né? Existe uma certa dificuldade realmente na consulta com o especialista, mas aquelas pessoas que persistem, que insistem, acabam conseguindo. E hoje em dia, a fila, assim, para cirurgias e para consultas, elas não têm demorado tanto tempo, né? Antigamente, as pessoas passavam anos, né, sem conseguir. E hoje, isso aí eu acho que se reduziu para alguns meses. Então, eu acho que isso tem melhorado e a tendência, eu acredito que seja cada vez mais melhorar.
1: A partir de que idade os homens devem começar a se prevenir, doutor?
2: Para aqueles que têm histórico familiar de câncer de próstata, né, a partir dos 40 anos. E todos os outros homens a partir dos 45 anos. É interessante esse acompanhamento anual, porque é claro que a maioria dos exames vão ser normais. Mas é que tem pessoas que têm próstatas diferentes, então os exames não vão ser sempre dentro daquela faixa de normalidade. Então, digamos assim, cada um vai ter a sua normalidade. Então é interessante que as pessoas iniciem precocemente essa avaliação para a gente saber como é o caso de cada um. Essas avaliações, elas são individualizadas. Então é importante que as pessoas façam essa avaliação realmente a partir dos 40 ou 45 anos, para que, se elas vierem apresentar alguma doença, a gente consiga pegar numa fase bem precoce.
1: Tá joia, doutor. Muito obrigada pela sua participação no nosso programa mais uma vez, tá?
2: Tá, muito obrigado, foi um prazer.
1: Eu que agradeço. Você acabou de ouvir o programa Pergunte ao Doutor. Hoje conversamos sobre saúde do homem com o Dr. José Carlos Leidner, que é urologista e andrologista do Hospital Regional da Asa Norte, o Agarram, e do Hospital Santa Lúcia. Atendemos também a mulher preocupada com a saúde do marido. Pergunte ao Doutor. Produção e apresentação, Adriana Carla Aragão. 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

Já estamos de volta por aqui, sábado 5 de setembro, com o nosso resumo de novelas. Agora o capítulo de Quem Ama Cuida pra hoje. Adriana aceita as desculpas de Dora. Diná ameaça Edivaldo. Pedro alerta Dora sobre Ademir, afirmando que o pai pode usar de seu conhecimento para prolongar o divórcio litigioso. Mal e Elisa são solidários com Daphne ao ouvir a jovem reclamar de Tom. Diná sente medo de perder o emprego quando Pilar descobre por Edivaldo que a funcionária roubou o anel de Arthur. Ainda hoje, Adriana dá alta para César e recusa o convite do médico para trabalhar em sua clínica. Nicolau descobre que Yuri é segurança de Pilar e Pilar demonstra interesse por Tom durante serviço dele em sua casa. Adriana avisa Mal que fará Ademir flagrar Dora com André. Oh, que horror! Adriana tá ficando mal também, né? Pra que tanta vingança? Olha, tudo isso hoje em Quem Ama Cuida. Obrigado pelo carinho de todos vocês e eu volto na segunda-feira por aqui, trazendo mais um capítulo da sua novela preferida. Tá combinado o nosso encontro? Beijo!

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2: O Brasil, está no ar o programa Viva a Vida da Pastoral da Criança.
3: Olá, você que nos ouve neste momento. Obrigado por nos dar o carinho da audiência.
2: O programa Viva a Vida de hoje vai falar sobre um tema que as pessoas se interessam muito, que é a descoberta da vocação.
3: Fique com a gente. O programa Viva a Vida já está no ar.

0: palavra vocação seja muito falada, às vezes não temos muito claro qual seria a nossa vocação. Para conversar sobre esse tema, nós convidamos a Maria Inês Monteiro de Freitas, coordenadora nacional da Pastoral da Criança.
1: Quando falamos em vocação, muita gente pensa em vida religiosa. Maria Inês, o que realmente é vocação na vida das pessoas?
2: Vocação, na verdade, vem do latim vocare, significa chamar, estando presente na vida de todas as pessoas. Em geral, vocação é o caminho pelo qual cada um é chamado a realizar sua vida com sentido, propósito, amor e muita responsabilidade. É descobrir onde sua vida ganha sentido e onde você pode fazer o bem a si mesmo e ao próximo.
0: Maria Inês, como alguém pode perceber qual é a sua vocação?
2: Perceber a própria vocação não costuma acontecer de imediato, mas é um processo de escuta, experiência e muito amadurecimento.

0: muito interior. Primeiro, olhando para dentro de si mesmo. Quais são os dons, inclinações e desejos mais profundos? Reconhecer aquilo que gostamos de fazer e que fazemos muito bem. Depois, olhando para fora, existe alguma necessidade concreta que toca o seu coração, pelo qual você gosta de se dedicar? Outro passo essencial é vivenciar, servindo, buscando caminhos, conversando com pessoas mais experientes, para discernir e fortalecer a certeza do caminho escolhido.
1: Quais são os maiores obstáculos para viver a sua vocação?
0: Um dos maiores obstáculos é o medo. Medo de errar, de não dar certo, de decepcionar os outros ou de sair da sua zona de conforto. As pressões da sociedade, status, vaidade, lucro, preconceitos, imposição da família e a própria educação que muitas vezes exclui. Falta de oportunidade, necessidade de sobrevivência em algum trabalho e, principalmente, a falta de autoconhecimento. O imediatismo é o outro grande inimigo. Acaba desistindo se não obter respostas rápidas. Além disso, há insegurança e a baixa autoestima.
2: Maria Inês, como uma vocação pode transformar realidades?
0: A vocação pode transformar realidades porque leva a pessoa a colocar seus talentos, conhecimentos e valores a serviços dos outros e da sociedade. Não se resumindo somente no emprego, na carreira, na remuneração, na estabilidade financeira, mas também pode estar em um trabalho missionário voluntário. E que ajuda a transformar realidades através da soma de esforços. Quem vive sua vocação de modo verdadeiro impacta vidas, situações e comunidades. Além disso, a vocação tem um efeito multiplicador. Uma pessoa que vive com sentido na sua vocação inspira outras com seu exemplo. Outro ponto importante é que a vocação leva ao serviço. Muitas vocações transformam realidades concretas, combatem a pobreza, promovem a educação inclusiva, reforçam a cidadania e, principalmente, a qualidade de vida.
1: Quais são os maiores desafios de quem escolhe viver a vocação do serviço voluntário e o que faz valer a pena continuar?
0: Viver a vocação do serviço voluntário é profundamente transformador. É um caminho de realização e sentido em ajudar o próximo e contribuir para o bem comum. Mas nem sempre é fácil. Quem escolhe esse caminho encontra desafios reais, justamente porque enfrenta situações da realidade que podem trazer um desgaste emocional. Mas não devemos chegar ao desânimo. Existem maneiras que podem ajudar o voluntário a perseverar, permanecer fiel, especialmente quando a motivação emocional diminui e os problemas aparecem. Diante do risco da desmotivação, diante dos resultados lentos, temos que continuar firmes, sabendo que nossa ação está tocando outras vidas. Quem serve também é transformado, porque o voluntário aprende muito à medida que partilha seu saber com o outro. Sempre vale a pena servir.
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2: O serviço voluntário em organizações como a Pastoral da Criança pode ser considerado uma vocação?
0: O sentido maior da vocação do voluntário, da pastoral da criança, é o amor ao próximo, na solidariedade, orientação e principalmente no acolhimento. Além disso, não é uma vocação vivida no individual, mas no comunitário. Os líderes são agentes de transformação que realizam ações práticas, respondendo a uma missão que une fé e vida. No caso da pastoral da criança, esse chamado ganha uma dimensão ainda mais ampla, quando engloba também o compromisso social. Compromisso com as pessoas e não apenas com tarefas. E muitas vezes uma motivação espiritual, vendo no serviço uma forma

0: e o abraço nas famílias da comunidade despertaram nelas um desejo profundo de ir além, de buscar o conhecimento técnico para cuidar ainda melhor da beleza das visitas e desse colo diário ofertado ao próximo. Nasceram grandes profissionais nas áreas da saúde, educação, nutrição e social. A pastoral da criança faz esse milagre. Ela não salva apenas o futuro das crianças, ela resgata a dignidade, o valor e a vocação dos próprios adultos que escolheram servir.
1: E a senhora, como descobriu a sua vocação?
0: Acredito que minha vocação foi inspirada pela minha mãe, uma mulher de muita fé, coragem e generosidade, que sempre dedicou sua vida ao cuidado e ao bem-estar das pessoas ao seu redor. Ao observar seu exemplo, desde a infância, despertei em mim o desejo de cuidar, proteger e servir ao próximo. Reconhecer e assumir essa vocação não foi um caminho fácil. Passei por momentos de muitas dúvidas, enfrentei muitas indecisões e por diversas vezes senti o peso das expectativas e das pressões da sociedade sobre qual caminho deveria seguir. Mesmo diante das incertezas, havia algo dentro de mim que sempre me conduzia de volta ao cuidado com o outro. Com o tempo, por meio da reflexão, do autoconhecimento e da fé em Deus, compreendi que essa não era apenas uma escolha profissional, mas um chamado para viver com propósito. Hoje, entendo que viver a minha vocação é mais do que exercer uma profissão ou desempenhar uma função. É colocar meus dons a serviço das pessoas, contribuindo para o cuidado, a proteção e a promoção da vida, seguindo os valores que aprendi com minha mãe e que continuam inspirando a minha caminhada.
2: Maria Inês, uma pessoa ao sentir que tem a vocação para o trabalho voluntário, como encontrar a pastoral da criança?
0: O primeiro passo é procurar a coordenação da pastoral da criança na sua paróquia, comunidade ou diocese e manifestar o interesse em fazer parte dessa grande família pastoral da criança. Mais do que realizar atividades voluntárias, fazer parte da pastoral da criança significa colocar os próprios dons a serviço da vida. Aguardamos pelo seu sim a esse grande chamado do cuidado com a vida. Venha, estamos esperando por você.

0: Vamos conversar agora com a Monícia Lima Oliveira Santos, líder da Pastoral da Criança de Parauapebas, Diocese de Marabá, Pará.
1: Monícia, por que ser líder da Pastoral da Criança é uma vocação?
2: A Pastoral da Criança realmente é para quem tem vocação. Uma vocação de querer mudar o mundo com essa troca de afinidade com a família, nas visitas domiciliares, no peso da celebração da vida. Que o Senhor nos abençoe sempre nessa missão, nessa doação, nessa vocação, que é servir aos pequeninos.
0: Agora chegou o momento de conversarmos com Dom Frei Severino Klasen, arcebispo de Maringá, Paraná, e presidente da Pastoral da Criança.
3: Vocação é, antes de tudo, um chamado, uma convocação à vida. Antes mesmo de qualquer escolha ou caminho específico, cada pessoa é chamada a desenvolver os dons que recebemos e a colocá-los a serviço dos outros, seja na família, no trabalho, na comunidade ou no serviço voluntário. Que cada um de nós possa acolher esse chamado à vida com generosidade, descobrindo a cada dia onde e como somos chamados a amar e servir.

0: o programa de hoje está terminando aqui.
1: Você pode ter mais informações sobre esse e outros temas visitando o nosso site www.pastoraldacrianca.org.br.
0: Um abraço e até o próximo Viva a Vida.
1: Até lá, pessoal.
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0: começando agora mais uma super edição do seu Salada Musical no seu final de semana, chegando com tudo, chegando com as melhores músicas e contando com a sua participação lá pelo site, hein? pedidomusical.com.br. Isso mesmo, hein? Vem pra cá, vem participando com o seu Salada Musical, pedindo a sua música preferida, porque no seu final de semana a gente começa bem e começa legal com o som do Gustavo Lima, Pelo Bem da Minha Saudade.
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0: Antônio Rosa, Israel Rodolfo, Fio Fio, Kelly Keston, sucessos no seu Salada Musical e a gente volta já já trazendo muito mais pra você.
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4: Olá, este é o Giro de Notícias, eu sou Alan Barbosa e você acompanha os destaques do momento. O ministro presidente do STF, Edson Fachin, pediu a conclusão do inquérito das fake news, aberto em 2019 pelo ministro Alexandre de Moraes. A solicitação é uma das ações do presidente da corte para contemporizar a crise pela qual passa o Supremo. O inquérito das fake news foi apelidado pela oposição como o inquérito do fim do mundo, pois vem nas investigações atitudes abusivas por parte de Moraes. Nesta semana, o ministro tentou utilizar o inquérito para investigar o colega André Mendonça. Fachin determinou que a investigação seja encerrada. No Senado, o presidente da Casa, Davi Alcolumbre, indicou que um processo de impeachment contra Alexandre de Moraes também pode levar o ministro André Mendonça. A informação é da jornalista Ana Flor, da Globo News. O recado foi dado internamente para outros parlamentares, caso o pedido de impeachment de Moraes fique insustentável. O ex-governador do Rio de Janeiro, Sérgio Cabral, foi condenado pelo Tribunal de Justiça Estadual por promover um esquema de privilégios no presídio onde estava preso. O mais conhecido foi a instalação na cadeia de uma videoteca equipada com TV de 65 polegadas e aparelho de home theater. Segundo as investigações, a cúpula da Secretaria de Administração Penitenciária simulou uma doação religiosa falsa para colocar os aparelhos na cela. Outros 6 réus foram condenados junto com Cabral. O atacante Neymar teve lesão na coxa direita confirmada e desfalca o Santos por até 2 meses. O atleta sentiu desconforto ainda no primeiro tempo no confronto contra o Palmeiras pela Copa do Brasil. O técnico Cuca afirmou que o Santos vai ter de se virar sem Neymar até o final do Brasileirão. O Peixe ocupa a 14ª posição com 29 pontos, 4 acima da zona do rebaixamento. Atenção, professores e professoras, inscrições gratuitas até 15 de setembro para a Olimpíada Nacional de Eficiência Energética. Podem participar estudantes do 8º e 9º anos do ensino fundamental e do 1º e 2º anos do ensino médio. Acesse onee.org.br, inscreva sua escola e participe. Uma iniciativa da ANEEL, coordenada pelo Instituto Abrade e realizada por 48 distribuidoras de energia elétrica. O Giro de Notícias é uma produção da agência Rádio Web, texto e apresentação Alan Barbosa, edição Tiago Pedruzzi.
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1: É o Salada Musical de volta, marcando presença. E aí, como é que foi a sua semana? Como é que está sendo o seu final de semana? A gente espera que sempre, né, esteja ocorrendo bem. Estamos por aqui para te fazer companhia nessa próxima hora. E agora tem o som de Panda MJ Record, Eu Te Seguro.

vozes mais afinadas do Brasil. Christian, Ralph, Chovendo Estrelas, Diego e Vitor Hugo, Tubarões. E ainda o som de Nathalie aqui no seu Salada Musical. E a gente volta já já trazendo pra você aqui o som de Simone Mendes.

Na urna eletrônica, primeiro você escolhe deputada ou deputado federal. Em seguida, deputada ou deputado estadual ou distrital. Aí vem a primeira vaga de senadora ou senador. Depois, a segunda vaga de senadora ou senador. Neste ano, são duas vagas. Na sequência, governadora ou governador e seu vice.

0: 7 de setembro de 1922. Exposição Internacional do Rio de Janeiro, diretamente da Praia Vermelha.
1: Por ocasião do primeiro centenário da proclamação da independência de nossa adorada nação.
0: O discurso do presidente Epitácio Pessoa é a primeira transmissão oficial de rádio no Brasil. Para realizar tal operação, a Westinghouse Electric teve que instalar uma estação de 500 watts no Morro do Corcovado. Menos de um ano depois, Roquete Pinto e Henrique Morizzi fundaram a Rádio Sociedade do Rio de Janeiro, a primeira estação de rádio do Brasil.
2: Dia do Cliente é comemorado no dia 15 de setembro no Brasil. A data homenageia os clientes com o objetivo de estreitar as relações entre o comércio e o consumidor. Além de agradecer o cliente, muitas empresas, nessa data, realizam grandes promoções com descontos especiais e também distribuem brindes. Segundo relatos, o Dia do Cliente foi comemorado pela primeira vez em 2003, no estado do Rio Grande do Sul. A criação foi de um especialista em marketing e recursos humanos.
3: 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No seu Salada Musical, você confere agora o som de Simone Mendes, Saudade Proibida.

Mahouts, do lado de cá, Rafi Sentimentos, Belo com a música Perfume. Iniciamos o bloco com o som de Simone Mendes, Saudade Proibida, sucessos que você conferiu, e já já depois do intervalo a gente volta com muito mais.

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sonho de todo o casal, Marcos e Belucci. Ana Castela cantou Olha Onde Eu Tô, Zenete e Cristiano resumindo os sucessos que você conferiu nessa última hora aqui no seu Salada Musical, que vai ficando por aqui, deixando um forte abraço pra você e na semana que vem mais uma super edição.

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5: Agora são 10 horas e 19 minutos, 10 e 19, já estamos por aqui, já já o Entre Nós. Vamos à Hora de Notícias.
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8: Rádio Acesa FM, 10 horas e 19 minutos.
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10: Do Supremo Tribunal Federal, ministro Edson Fachin, afirmou nesta sexta-feira que a resposta à crise na corte será firme, proporcional e rigorosa. A tensão aumentou depois da troca de acusação entre Alexandre de Moraes e André Mendonça em investigações relacionadas ao Banco Master. Durante uma cerimônia no Palácio do Planalto, ao lado do presidente da República, Luiz Inácio Lula da Silva, Edson Fachin disse que a gravidade dos fatos exige respeito à legalidade e ao devido processo e garantiu que não haverá omissão.
11: Nenhuma autoridade está acima da Constituição. Nenhum poder está acima da lei. A gravidade dos fatos não haverá precipitação, mas tampouco omissão. A resposta institucional será firme, proporcional e rigorosa.
10: Nesta sexta, Fachin retirou do inquérito das fake news o pedido feito por Alexandre de Moraes para investigar o colega André Mendonça. O presidente da corte vai definir o rito para analisar as acusações e se os casos serão levados ao plenário do STF. Ao tratar das consequências dessa crise, Fachin apontou medidas que considera urgentes para o tribunal. Entre elas, o fim do inquérito das fake news.
11: Os acontecimentos recentes demonstram o acerto e a urgência de três metas de nossa gestão: a adoção de um código de ética, o fim do inquérito das fake news e a modernização do sistema de justiça. Senhoras e senhores,
10: o inquérito das fake news foi aberto em 2019 e está desde então sob a relatoria de Alexandre de Moraes. A crise na Suprema Corte se intensificou depois que Mendonça tornou público um relatório da Polícia Federal com mensagens de Daniel Vorcaro envolvendo o colega de corte Alexandre de Moraes. Na sequência, Moraes pediu a investigação de Mendonça por supostas irregularidades na condução de inquérito. As acusações ainda estão sob análise. Agência Rádio Web de Brasília, Yuri Hudson.
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Olá, gente! Chegando por aqui, o Agenda do Rádio, hoje, 5 de setembro, dia da Amazônia. Hoje é dia oficial da farmácia e dia também da raça brasileira.

Freddie Mercury. Ele nasceu em 1946. Já falecido, o cantor britânico, ele morreu em 1991. Hoje faz aniversário a Cidinha Campos, jornalista, radialista e política brasileira. Tem o Leonardo, ex-jogador de futebol aqui no Brasil também, apagando as velinhas. A Quitéria Chagas, atriz brasileira. E o Marcelo Adnet, ator, humorista e apresentador de TV. Já em 1952 nascia Bel Marx, cantor brasileiro de axé, baiano Bel Marx. Em 1973,

0: Nos fatos históricos de hoje, a gente relembra, né, o falecimento em 5 de setembro de 2018 da atriz Beatriz de Toledo Segal. Foi a atriz brasileira que estreou no cinema em 41. Olha, e em 1800 a Inglaterra tomava a ilha de Malta. Já em 1850 havia a criação da província do Amazonas com o nome de São José do Rio Negro. A agenda do rádio fica por aqui. Um grande abraço para você.
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Olha, não é novidade alguma, né, que a gente está vivendo um tempo, talvez, digamos assim, muito diferente do que gostaríamos de viver, né? Ou em viver. Bem, essa coisa de poder fazer o que é lícito ou não, de querer prejudicar o outro ou não, de você disputar um espaço ou não, isso é histórico, isso é lá desde o início da vida, né? Que se tem por notícia, o que relata aí a história, o registro, de que a vida sempre foi assim. É na disputa do tapa, é da violência mesmo, da morte, né? Tem que morrer um pro outro sobreviver. E faz parte meio que da natureza isso, mas muitas das vezes nos assusta, né? O nível que chega em que o ser vivente, ele é capaz para sobreviver, sobressair, para valer aquilo que ele mais quer. E aí passa por cima de qualquer um, até do próximo, do alheio, aquele que está ali, do lado dele. Do pai, da mãe, do filho, do tio, da tia, da avó, do avô. Sobra pra todo mundo, né? Não importa pra ele, o importante é seu bem-estar pessoal. E aí que mora o perigo, né? Mora o perigo quando isso é normalizado, normatizado. E aí a gente vê o contraditório. É o que nós estamos vendo aí no dia a dia, ou nos últimos dias. Essa briga aí por poder, aquele que não ganha a eleição, mas quer ganhar de outro jeito, aí critica o sistema, fala que o sistema é ruim, é mau, é perverso, que nunca vai deixar quem nunca chegou chegar. Aí aquele que está no poder também não vai aceitar, obviamente, logicamente não aceita, porque se ele chegou até ali com muita luta, força, e claro, pela disputa natural da força que se tem, pela força democrática ou pelo processo que existe, ele vai lutar para permanecer e consolidar o que vale, de fato, a sua legalidade, a sua legitimidade. O que nós vemos por aí é essa desconstrução. O tempo todo, pessoas, grupos, que não aceita a realidade. Aquilo que é constituído, foi constituído um dia, foi organizado. E não compreende como isso, organização, ele quer banalizar, quer descaracterizar, quer desfazer, descompor. Ele não seguia a regra, o mínimo que for preciso. Eu digo regras, eu digo as leis. Essas sim, são as que mandam, essas que devem sobressair. E quando há uma má interpretação dessas leis, e quando há um interesse pessoal maior do que a regra original da vida, aí é o que nós estamos vendo aí. Um revela algo que o outro foi citado. E no entorno disso, na volta disso, pede-se uma investigação. Estamos vendo aí o ministro Mendonça, esse nomeado pelo então ex-presidente e presidiário Jair Messias Bolsonaro, que essa semana resolveu divulgar, tirar o sigilo de uma investigação sobre a questão do Banco Master. Eu tô tirando, gente, como exemplo de vida, e aí não é para polarizar mais do que está. É pra gente entender que quando houver essa picuinha, essa coisa da direita, esquerda, como diz lá meu amigo Albani Valério,
cara tem nada de esquerda e direita, mas na hora que sobressai a finalização do comentário, aí vale a crítica desmerecida, vale a culpabilização daquele que apenas segue o que o sistema manda. E aí culpam o sistema porque foi criado por alguém ou por um grupo de parlamentares dentro de um processo legal. E também não se aceitam porque não privilegia um certo grupo que também, por sua vez, não faz por merecer. Não luta por dignidade de conquistar uma vaga, conquistar um cargo, conquistar o poder. E muitas das vezes, se você for olhar o histórico dessa conquista, é uma conquista, digamos assim, falsa, mentirosa, com a ilusão de que ele vem para resolver, canta de reizinho, mas na hora de reinar, reina como um diabinho, como o senhor Nicolas, né? Que não disse, jurou de pé junto que não tinha envolvimento com o Banco Master, com o Vorkaro, e de repente ele chama até lá o rapaz de meu querido, meu lindo, meu maravilhoso, eu subestimava que o senhor era o dono daquele banco, o Banco Master. E aí vem tentar desconstruir a verdade com mentiras. E aí se foi pego tentando usar meios e formas, usando da inteligência artificial, mentindo para o povo, como se a verdade não prevalecesse. Eu fico observando, sabe? Eu fui criado num ambiente em que tudo para mim foi ensinado como verdade. E o pior de tudo é que hoje, toda essa verdade que me ensinaram, que eu poderia executar essa verdade, executo a verdade que eu aprendi, que ela não vale mais como regra de vida. Não vale mais como princípio, porque a partir do momento que você defende uma pessoa mentirosa, uma pessoa que quer obter vantagem de uma inverdade e de uma base que não consolida com aquilo que se diz ou se prega, deixa-me estarrecido, deixa-me envergonhado, muitas das vezes fazendo aquele questionamento, por que que me ensinaram uma verdade que apenas vale para algum momento ou quando o interesse não é o coletivo, o interesse não é o bem maior de todos, e sim de uma minoria? É, minha gente, a vida é assim, nos ensina. Cuidado com aquilo que você repassa como verdade, porque muitas das vezes você exige, você quer, você acha que você é o exemplo, mas muitas das vezes você cai em contradição, porque defende a bandeira do certo, que é correto, mas na hora de proteger a si mesmo ou o seu próximo, você renega, você nega, você contradiz. E aí o princípio da moralidade, da honestidade, o princípio dos bons costumes valem absolutamente de nada, porque o seu interesse não é absolutamente o interesse que leva realmente a sociedade ao bem comum, ao respeito, ao segmento de que todos têm o direito, mas só o seu que pode prevalecer. Só o que você faz é o que importa, que é o bom, porque o que os outros fazem não vale a pena de nada. É, coloca na sua cabecinha que é importante entender isso. Tudo para você tem que ser a sua forma e seu jeito. Não pode ser debatido, não pode ser questionado, não pode ser contraposto, porque a verdade está dentro daquilo que você acha que lhe faz bem. Apenas você, o seu egoísmo, o seu ego,
E é necessário compreender que a vida, ela é vista de várias formas, de vários jeitos. E principalmente, o respeito acima de tudo, o direito a todos. E é claro, a justiça precisa prevalecer, mesmo que ela não consiga enxergar isso.

0: 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Bom dia, meu amigo, minha amiga, acordando agora. Você de folga nesse sabadão, você de férias, você aí de licença, né? Licença médica, você aí acidentado do trabalho, você com uma enfermidade que nesse momento tá difícil de encontrar a cura. Olha,
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0: O rádio vai tocar no seu coração, na sua mente, na sua alma. Essa palavra que vai de encontro à cura, a solução do seu problema.
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0: Esse amigão seu, o rádio, coloca aí na cabeceira da sua cama, nos hospitais aqui da nossa cidade, região. Você aí no Hospital do Retiro, você do São. No Hospital São João Batista, lá, você da Unimed. Em outros hospitais aqui de Volta Redonda, você no leito de cama agora, ou no leito do hospital. Pedindo a Deus que te dê mais uma chance, para que você possa erguer, levantar e correr e dizer o quanto a vida é importante para você. Olha, para você que perdeu um ente querido, que você tenha um coração confortado. Nesse momento tão difícil da perda, né? Então você, meu amigo aí, minha amiga, você do hospital, você que é profissional da saúde, você das unidades básicas de saúde de Volta Redonda e região, pra você que tá aí no trabalho de socorro, né, no plantão 24 horas, olha, saiba que você terá força e condições de salvar vidas, e você que está na condição de paciente, que você tenha força, vigor para sair desta aí e comemorar, porque a vida tem muito a lhe oferecer. De repente você está aí com dificuldade financeira, está desempregado, você que está no seu trabalho também, está sendo assediado, você que está sofrendo pressão psicológica, tendo assédio moral, olha, tenha força, lute com sua dignidade. Mantenha o seu posicionamento. Mostre que você busca a sua dignidade, a sua sobrevivência, sem ter que se arrastar, se humilhar por ninguém ou por alguém. Mas que você está aí lutando pela sua capacidade. Se hoje você não tem uma outra oportunidade, peça a Deus, peça ao universo que ele abra outra porta para você não passar o que você está passando. Porque você precisa ganhar o seu pão de cada dia, você precisa ter a dignidade e levar para sua casa o alimento, o pão de cada dia. Seja assim, esse lutador vencedor, cheio de expectativa, para que você possa vencer de fato, de uma vez por todas, e dizer o seguinte: eu sou capaz de passar por todas as dificuldades e vencer. Sou eu. Bora lá, vamos saber. Será que vai
2: chover?
0: Ih, rapaz,
2: será que vai dar sol? Será que vai dar praia? Vamos pra Gandaia.
0: É sábado que vem, ou melhor, sábado passado tava um calor, né? Tava um calor daqueles. Hoje já tá mais fresquinho. Rapaz, eu fui ao Rio de Janeiro, meu Deus do céu, que eu me enfrentei de calor lá, aquela lua escaldante, né? Fácil não, quem mora no Rio de Janeiro, na capital principalmente, quem mora aqui no interior, um pouquinho mais alto, né? Pega um refresco de vez em quando aí, à noite fresquinha, mas quem mora na capital fluminense, como sofre, hein? Como sofre. Vamos saber como é que vai ficar o clima hoje, o tempo, né? Nesse sabadão. Hoje, dia 5 de setembro, o mês da primavera chegou. O mês da primavera chegou. Tá aí, que beleza, né? Vamos saber como é que vai ficar o tempo nesse sabadão. Um dia solarado, ventando, um pouquinho fresco. Uma temperatura boa, né? Agradável. Seja muito bem-vindo ao dia de hoje. Acorde com aquela força que você tem e grita bem alto dizendo o seguinte: eu vou vencer nesse dia tão, talvez, nublado para você, simbolicamente falando. ilustrando para você a sua situação. Mas de repente para você, o dia tá escancarado, tá aquele sol de verão, né? Então, sol com muitas nuvens, pancadas de chuva à tarde e à noite. Tem pancadas de chuva pro dia de hoje, a previsão, hein? As temperaturas variam entre 17 e 27 graus, os ventos sopram 5 km por hora. A sensação térmica fica entre 17 e 22 graus. Então, fresquinho, fresquinho, fresquinho, fresquinho, hein? Fresquinho, fresquinho, fresquinho pro dia de hoje. Os ventos com rajada de vento pode subir a 37 km por hora. A quantidade de chuva 2,1 milímetros, 86% de chance. O sol nasceu 6 horas e 4 minutos e vai se pôr às 17h17. A umidade do ar fica em torno de 65% e 97%. Tá valendo, hein? Mesmo que as condições do tempo não sejam ideais, dá pra aproveitar o churrasco, sinal verde. Pegar a coberta aí, por favor, hein? Mosquitos, baixa probabilidade da presença de mosquitos, sinal verde, evite focos de água parada nas áreas externas. Sinal vermelho, frizz muito alto, umidade elevada, alta tendência ao frizz dos fios. Ressecamento da pele, nenhum alerta, sinal verde. Umidade adequada no ar, pouca chance de ressecamento e desconforto na pele exposta. Sinal verde para o resfriado, gripe e resfriado, tempo estável, temperaturas amenas reduzem sintomas gripais. Mantenha bons hábitos. Estou resfriado aqui. Uma dificuldade para respirar, rapaz, que loucura é isso. Índice UV, radiação solar extrema, evite a exposição direta ao sol nas horas mais quentes do dia. Sinal vermelho. Vitamina D, sinal verde, condições ideais para absorção da vitamina D. Tome sol por alguns minutos com cuidado. E sinal verde para a qualidade do ar, satisfatório. Qualidade do ar boa com leve desconforto. Pessoas sensíveis devem tomar muito cuidado, hein? Fique atento à sua saúde. Esse tempo seco, frio, é um perigo para a saúde. Vamos saber como é que fica o tempo para amanhã? Amanhã será de tempo frio, chuvoso durante o dia e a noite. Vai tudo mudar? Será que tudo muda? Tudo muda? Vai mudar, hein? Previsão do tempo apontando mudanças aí para o tempo, para amanhã. Temperaturas variam entre 15 e 20 graus. Frio vai fazer, hein? Os ventos sopram a 8 km por hora, com a sensação térmica de 15 e 18 graus. A rajada de ventos, 35 km por hora. Vai soprar, vai soprar. A quantidade de chuva para amanhã aumenta drasticamente para 11,8 milímetros. 100% de chance para chuva amanhã, hein, gente? Isso que não vai falhar, segundo o serviço de meteorologia aqui, ó. 6 horas e 3 minutos nasce o sol e ele vai se pôr às 17 horas e 47 minutos. A umidade do ar fica entre 86% e 97% para amanhã, domingão, dia 6 de setembro, véspera de feriado.

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0: 10h47.
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1: O dia 15 de setembro comemora-se no Brasil o Dia do Cliente. A data surgiu de uma proposta com caráter promocional em 2003 no estado do Rio Grande do Sul. Hoje, o Dia do Cliente é comemorado anualmente em todo o Brasil. O Dia do Cliente é uma oportunidade para o consumidor aproveitar promoções com descontos especiais e também ganhar muitos brindes como agradecimento à sua fidelidade.

hoje, sabadão, dia 5, rapaz, 5 de setembro de 2026. Ó, o tempo tá passando, o tempo tá correndo. E aí, o que você já fez de bom pra sua vida? Já conseguiu realizar o seu sonho esse ano? É, não deixa pro final do ano não, né? Deixa, faz agora. Aproveita esse momento. Esse é o momento pra você viver a vida melhor. É 4 de setembro, não, hoje é 5 de setembro, rapaz. De setembro. Sabe quantos dias já se passaram no ano de 2026? É. 5 de setembro é o 248º dia do ano. Faltam 117 dias para o ano terminar. E os fatos históricos está escrito lá. Olha o seguinte. No ano de 1850 foi criada a província do Amazonas. É, então hoje é dia do Amazonas, a nossa grande selva, né? Nossa grande reserva, Mata Atlântica, nossa mata nativa. Claro que muitos locais já está, o homem já meteu a mão, já destruiu, né? Como sempre. Em 1850 foi criada a província do Amazonas. Em 1908, o nascimento de José de Castro, escritor, nutrólogo, geógrafo e ativista brasileiro. Ele que morreu no ano de 1973. Em 1934, o nascimento de Bira, músico brasileiro. Aquele que tocava no sexteto, né? Lá do Jô Soares. Ele que morreu em 2019. Rapaz, 7 anos já da morte do homem. Tempo passa, hein? Em 1942 foi o nascimento de Cidinha Campos, jornalista, radialista e política brasileira. É, Cidinha Campos, essa mulher guerreira. Mais de 80 anos de vida, hein? Parabéns, Cidinha. Hoje, no ano de 1945, foi o nascimento de Décio Piscine, jornalista e apresentador de televisão brasileiro. Em 1946 foi o nascimento de Freddie Mercury, cantor e compositor britânico, morto em 1991. Daqui a pouquinho também vamos falar um pouquinho de Freddie Mercury. Em 1952 foi o nascimento de Bel Marques, cantor, compositor, músico e produtor brasileiro. Daqui a pouquinho também, produtor musical. Daqui a pouquinho a gente fala. Em 1972, a delegação israelense nos Jogos Olímpicos sofre um atentado de autoria do grupo terrorista Setembro Negro. E morrem 11 atletas. Em 1981, João Carlos de Oliveira, o João do Pulo, ganha a medalha de ouro em salto triplo da terceira Copa Mundial de Atletismo em Roma. Ele atingiu o auge da carreira nos anos 70 com recorde de 17,89 metros no Pan-Americano do México. Em 1975, a marca foi imbatível por 10 anos. Em 1979, foi o nascimento de Gisele Cristina, cantora e compositora gospel brasileira. Daqui a pouquinho também vamos falar um pouquinho dela. No ano de 1980, foi o nascimento de Quitéria Chagas, modelo e atriz brasileira, carnavalesca do Rio de Janeiro. Em 1981, foi o nascimento de Marcelo Adnet, ator, cantor e humorista brasileiro. Em 2024, foi a morte de Sérgio Mendes, músico brasileiro, ele que nasceu no ano de 1941. Daqui a pouquinho também a gente vai falar um pouco sobre ele. O Sérgio Mendes, grande craque da música, né? Hoje é Dia Internacional da Caridade. Já fez uma caridade hoje? Hoje é Dia Mundial da Caridade, Dia Internacional da Mulher Indígena e Dia dos Irmãos. Vamos cumprimentar, vamos confraternizar. Hoje é Dia dos Irmãos. Aqui no Brasil é dia do oficial de farmácia. Dia da Amazônia, elevação do Amazonas à categoria de província, aniversário do município de Porto União, Santa Catarina e aniversário do município de Alagoa Nova, na Paraíba. Os fatos históricos para você acompanhando aqui na Rádio Acesa FM no Entre Nós.

ouvindo. Vamos juntos até o meio-dia. Com muita informação, bate-papo e aquela conversa ao pé do ouvido. Tá tudo certo, tá tudo bem por aí?

0: Guarda, menino. Vamos cantar, vamos pra cima, Matheus de Oliveira. Alô, Pedrão. Agência Pai Filho. Bora ser feliz. Material bom aí do Matheus de Oliveira, do Pedrão. Alô, bom dia.
1: Bom dia.
0: Bom dia, Martinho de Oliveira, nosso técnico. 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

você. Tá aí no seu carro, tá no trânsito. Ai, trânsito em Volta Redonda tá um horror, né, gente? Tá tudo descontrolado, tá na mão do condutor, tem que fazer tudo. Não mudam nada, ei, tudo a mesma coisa, cada vez mais pior. É, tem que ter engenharia. Alô, alô, Prefeitura de Volta Redonda.

0: vamos regular o trânsito de Walter Dono. Tá impossível, né? Eu sei que tá sinalizado, iluminado, mas a gente precisa ter uma intervenção, principalmente na hora do rush. Bom dia pra você aí no trabalho, no seu comércio. É, hoje é dia de vender, hoje é dia de faturar. Pra você no seu emprego, no seu posto de trabalho, seja muito bem-vindo com o seu fone ouvindo, sempre ligado. Alô, Daíra aí da Boca da Mata, Valéria. Tá aí as irmãs e os irmãos. Os irmãos mesmo, de Luiz Soró. Alô, galera da Boca da Mata. Aí no bairro Açude 2, a Rosa. A nossa querida Márcia, sempre ligada aqui com a gente na Cesa. Bom dia! Abra sua boca. Arreganhe as abas do seu coração. E manda aquela bombaça. Amigo Adriano Martins. Ejetar a alegria e o amor e o sentimento de felicidade. Que coisa boa, hein? Sempre, sempre com você. Vamos, vamos sim. Alô, alô, alô. Carlos Eduardo, o Dudu. Se não deu com tu, vai com Tutu! 10h59.
1: O senhor menos faz bem, então vamos pensar um pouco sobre demanda excessiva, a pressão exagerada, tempos em que se lembra, né, a possibilidade de se ofertar presentes, não só a troca de presentes entre adultos, ainda com alguma restrição, né, da capacidade econômica, há sempre um desejo de fazer algum tipo de troca, alguma lembrança, mas a pressão maior nos vem das crianças, afinal, movidos não só pela época que estimula isso, mas também, né, pelos lugares com seus enfeites, com toda a publicidade, com a divulgação em vários lugares da mídia, as imagens, né, que são absolutamente sedutores, né, sedutoras, aliás, para que as crianças consigam estar ali fazendo seus pedidos, suas demandas, eventualmente suas exigências. Eu quero, né? Essa ideia, né? Ela marca, inclusive, uma forma que lembra algo morado trazido um dia por Joaquim Nabuco. Joaquim Nabuco, nosso político recifense, um escritor também, que nasceu em 1849, num conjunto, né, de pensamentos dele, ali há um registro muito forte, que talvez lembre de uma maneira lateral isso de agora, desta época que vivemos, quando Joaquim Nabuco escreveu: é a nossos filhos que pagamos nossa dívida para com os nossos pais. Essa observação de Joaquim Nabuco: é a nossos filhos que pagamos nossa dívida com os nossos pais. Provavelmente várias e várias de nós fizemos com os nossos pais exatamente isso. Eu quero, eu tenho, eu vou. E aí esse movimento que chamava eu de uma demanda excessiva tem até esse outro componente trazido por Joaquim Nabuco, de restaurar, né, um pouco o pagamento da dívida com os pais que tivemos. É tempo para o conhecimento.
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0: Chegou a hora de cantarmos parabéns para você. Hoje, dia 5 de setembro, eis que a primavera se aproxima. E parabéns para você que está completando idade nova hoje, eu não tô sabendo. E para você que eu vou falar o nome aqui agora, parabéns. Muitas felicidades. Bota um churrasco, bota a carne no fogo, né? Hoje é dia de churrasco aí na sua casa. Pela passagem do seu aniversário, a festa, vamos festejar, rapaz. Vamos, menina, vamos. Desanima não, já passou de 50, não tem problema não. Você tá começando a vida, novo ciclo, novas esperanças, expectativas, objetivos. Ai, que coisa maravilhosa, né? Por isso, quero mandar um abraço aqui pra Aparecida Silva. Tá completando a idade nova hoje, né, Aparecida? Tudo certinho com você? Tudo beleza? E aí, vamos aproveitar essa data, hein? Daqui a pouquinho você passa aí o endereço, o momento, a hora certa, que vai cortar o bolo, vai fazer o churrasco. Parabéns, Aparecida Silva! O Leonardo Rocha também tá completando a idade nova hoje. Parabéns, Leonardo! A Elizabeth Teixeira tá fazendo aniversário hoje, Elizabeth! Alô, alô! Vamos cantar, que legal! Completando a idade nova hoje, né, Elizabeth? Mais uma flor colhida no seu jardim da vida. O Thiago Gait. Tá aí também completando a idade nova hoje, nesse dia maravilhoso, dia bom para festejar o seu aniversário. Parabéns, garoto! Ian Ben José, completando a idade nova hoje também, cantando junto com a gente. Vamos cantar parabéns, parabéns! E para finalizar a nossa lista, Andressa Martins. Ô, Andressa, tá completando a idade nova hoje, minha querida. Parabéns e muitas felicidades. Parabéns! E para você que eu não falei o nome, se quiser passar aqui rapidinho o seu nome, as homenagens pelo 999-14-5825, que é o WhatsApp também, 99-14-5825. Parabéns, parabéns!

0: que legal, que legal. Faça festa, comemore, porque essa idade aí, jamais você terá outra igual, hein? Tudo é diferente. Daqui pra frente tudo vai ser diferente. Parabéns, parabéns a você aniversariando hoje, os nossos.
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2: Olá pessoal, Almanaque Musical no ar, por aqui Eduardo Maidana, e hoje nós falamos de Happy Christmas, música de John Lennon e sua esposa Yoko Ono. A faixa foi gravada no final de outubro de 1971 na Record Plant Studios em Nova York. A faixa conta com a participação de crianças do coral da comunidade do Harlem. Embora a canção Happy Christmas seja uma canção de protesto sobre a guerra do Vietnã, ela se tornou um clássico festivo e às vezes considerada uma canção de Natal. O single aparece em diversos álbuns natalinos e nessa época do ano sempre volta a ser executada em rádios e televisões pelo mundo afora. Após a morte de Lennon em 8 de dezembro de 1980, em 20 de dezembro do mesmo ano, o single foi relançado na Grã-Bretanha e chegou a primeiro lugar na UK Single Charts. E a gente recorda agora

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1: A ouvinte Maiara Isidoro me envia um longo texto contra o jeitinho brasileiro. Por isso

0: praias e naturezas, do respeito aos demais, o jeitinho dos preços justos, dos salários adequados e relevantes, das leis reavaliadas, do valor das profissões exercidas, do melhoramento do ensino e saúde pública. Do jeitinho de acharmos a felicidade em coisas simples, do sorriso sempre estampado e de braços espalhados. Amém, Maiara Isidoro. Você engrandece o nosso espaço. Obrigado.
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2: Eu tenho aqui uma mensagem enviada por Sérgio Beni. Deve ser Beni, imagino. Se for italiano, Sérgio Beni, né? Beni, em italiano é o plural de bene. Ao pé da letra significa bens, né? Plural de bem. Diz o Sérgio aqui: querido professor Pasquale, muito obrigado pelo querido. O meu nome é Sérgio, eu vou ler em italiano, Beni, Sérgio Beni, falo de São Paulo, Bom Retiro é o bairro dele, um bairro central, para quem não conhece São Paulo. Bom Retiro fica no centro, na região central da cidade de São Paulo. A minha dúvida é: sortearei um par de ingressos ou sortearei um par de ingresso? Um par de meia ou um par de meias? Diz ele. E ele pergunta, ele termina aqui dizendo: desde já, muito obrigado e viva o Juventus. Claro, viva o Juventus, Juventus da Moca, né? Glorioso Juventus da Moca, time do meu coração, time que subiu da série A3 para a série A2 do Campeonato Paulista. A gente vai chegar lá, Tóquio nos aguarda. Então a questão é a seguinte, meu caro Sérgio: par é uma espécie de coletivo, né? Claro, um coletivo reduzidíssimo, mas sempre que a gente tem uma palavra que dá ideia de agrupamento, como par, como dúzia, né? A gente pluraliza o elemento que vem depois. A gente compra uma dúzia de laranjas. A gente não compra uma dúzia de laranja, né? E a gente compra um par de meias e não um par de meia. Portanto, par de meias, né? Par de ingressos, né? E por aí vai. Deve-se colocar no plural o elemento que especifica esse termo, que dá noção de um certo agrupamento. Certo, Sérgio? Um abraço.
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0: Agora 11:13. E aí, tá com cheirinho já de almoço aqui, é?
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Bora lá ser feliz com Entre Nós, está no ar até o meio-dia. Só ressaltando que a nossa programação atrasou um pouquinho por conta da propaganda eleitoral gratuita no rádio e na TV, né? E estamos aí, de qualquer forma, estamos aí daqui a pouquinho, ao meio-dia e 20. É, Albano e Valério com Sábado à Tarde. Que bom estar com você aqui nas suas manhãs de sábado.

0: felicidade.
1: E ele tá aí, vai almoçar com a gente hoje.
0: Felicidade.
1: Ei, coisa boa. Falou que vai passar a tarde também.
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1: Oh, que bom te ver aí no açude. 1, 2, 3, 4. Santa Rita de Cássia, Belmonte, fazendo união, Beatriz Gama, alô você do Belo Horizonte, Coqueiros, Vale Verde, Vila Brasília, ei, seja muito bem-vindo, alô você do Belmonte, Padre Josimo, Ciberlândia, Jardim Belmonte, alô você do Jardim Cidade do Aço, pra você aí do bairro Vila Muri, Limoeiro, Niterói. Alô você do Aeroclube, Água Limpa, Jardim Amália. Pra você aí do bairro Caieiras, Cailândia, Dom Bosco. Pra você de Três Poços, Vila Americana, Santo Agostinho, Volta Grande. Ei, que maravilha, vamos viajando. Que bom dia gostoso. Pra você do Eucaliptal, pra você do São Carlos, alô Leia e Carlos, alô Moisés Eduardo, alô Fatia, alô Rosane aí no bairro Água Limpa, alô meu amigo Fred na 249, alô você do Metalúrgico, 9 de abril, Boa Vista, Barra Mansa, região leste. Bom dia, bom dia, bom dia. Que maravilha.
0: Oh, oh, oh, oh, oh.
1: Ei, que coisa boa, hein?

que coisa boa! Hoje, data de nascimento dele. Grande, um dos maiores cantores da história do mundo. Fred Mercury. I Was Born to Love. Para começar aqui o festival. Esse cara aqui, mais conhecido pelo nome de Fred Mercury. Nasceu em 5 de setembro de 1946 em Londres, na cidade de Pedra. Além de cantor, é pianista, compositor e conhecido pelo seu trabalho com a banda britânica de rock Queen, que integrou como vocalista de 1970 até o ano de sua morte, em 1991. É considerado um dos maiores cantores de todos os tempos. É o grande Freddie Mercury. Fred tornou-se conhecido pelo seu poderoso tom de voz e pelos seus desempenhos energéticos, ou enérgicos, que envolviam uma interação com a plateia, tendo sido também considerado como um dos maiores artistas de todos os tempos. Ele criou a maioria dos grandes sucessos do Queen, como We Are The Champions, Love of My Life, Killing Queen, Crazy Lady Dean, Killing Love, Bohemian Rhapsody, Some in the Love e Don't Stop Now. Além do seu trabalho na banda, Mercury também lançou vários projetos paralelos, incluindo o álbum solo Mr. Bad Guy, em 1985, e um disco de ópera ao lado da soprano espanhola Montserrat Caballé, em Barcelona, em 1998. Mercury morreu de broncopneumonia, acarretada pela AIDS, em 1991, um dia depois de ter assumido a doença publicamente. Tá aí, olha, a apresentação de Fred Mercury, Montserrat Caballé, Haganauauá. Estamos falando de Fred Mercury. Seu trabalho com Kim confirmou ou continuou gerando aí muito sucesso e reconhecimento para sua figura mesmo após a sua morte. Mercury é citado como principal influência de muitos outros cantores em bandas.

2006 ele foi nomeado, olha só, foi nomeado maior celebridade africana de todos os tempos, além também de eleito maior líder da banda da história numa votação pública organizada pela MTV da americana. E vamos agora aqui ouvir a música, né, que foi aí muitas das vezes tocada em títulos de clubes europeus. You are the champions.

Em 2008, ele ficou na 18ª posição na lista dos 100 maiores cantores de todos os tempos da revista Rolling Stone. E no ano seguinte, a Classic Rock o nomeou o maior vocalista de rock and roll como o King. Mercury vendeu mais de 150 milhões de discos em todo o mundo. E uma das músicas que mexem com a minha estrutura emocional, sentimental. É uma das músicas muito mais tocada de Queen. Não tem no repertório aí? Não tem? É, não tem. Então depois você procura aí pra ter. Tá bom? Pra gente então fechar com Queen. Save Me. Tem também essa aqui, ó. Crazy Lady. Lady Dean, Callie Love.

Tá, então, nossa homenagem ao aniversariante, se tivesse vivo, né? Completando idade nova hoje. O Queen, trazendo esse repertório maravilhoso pra gente. Agora vamos homenagear ele, Bel Marques. Vocalista da banda Chiclete com Banana. Vamos lá falar um pouquinho dele. Bel Marques, nome artístico de Washington Marques da Silva. Nascido em Salvador em 5 de setembro de 1952. É um cantor, compositor, produtor musical e multi-instrumentista brasileiro. Tornou-se conhecido como vocalista do Chiclete com Banana, um dos primeiros grupos de axé da história, permanecendo na banda entre 1980 e 2014, vendendo em torno de 8 milhões de álbuns.

Olha, Austin Marques da Silva é natural de Salvador, como já disse, nascido em 5 de setembro de 52. É no número 11 do Largo do Terreiro de Jesus, onde nasceu também Gregório de Matos, o Boca do Inferno. Já adolescente, se mudou com os pais Diva Maria Marques e Valdemar para o Lago de Tororó, número 120. O interesse do cantor pela música começou quando, ainda adolescente, ouvia os irmãos Wilson e Vado, integrantes da banda Os Elétrons. Bel chegou a fazer parte do grupo em 3 shows, tocando teclados. A primeira atuação de Bel Marques em cima de um trio elétrico aconteceu em 1979, tocando no bloco Traz os Montes, do trio Tapajós.

Tá aí, homenageando Léo Marques, em 1980 passou a integrar a banda Scorpions. Em 1981, o conjunto alterou o nome de Chiclete com Banana. Em setembro de 2013, Marques anunciou que deixaria o Chiclete após o Carnaval de Salvador de 2014. O lançamento de sua carreira solo aconteceu em 4 de março de 2014, no último dia do Carnaval, à frente do bloco Vumbora, no circuito Barra Olinda, que contou com a participação do Aviões do Forró e da banda Rafa e Pipo Marques, composta pelos filhos do cantor baiano. No álbum, o artista canta músicas como Nicolau, Amor Bacana, Louco Amor e Vumbora, Vumbora, inédita que ganha medley com Vumbora Mar e Savassi. Em 2017, Bel Marques esteve em turnê com o show Só as Antigas, onde relembrou os seus mais variados sucessos.

para relembrarmos, vamos cantar com ele junto. Essa daqui, Perfume de Luar. Chiclete com Banana, na voz dele. Bel Marques, 11:29, bom dia para você.

Chiclete com Banana hoje. O ex-vocalista da banda fazendo aniversário, Mel Marques. E pra finalizar, Chiclete com Banana, Gilberto Gil e Marjorie este ano.

0: 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Já já eu volto falando, homenageando aqui o Sérgio Mendes, data da morte dele.
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0: 11:33. 87. Muito bem, agora é hora do direito do consumidor.
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0: Dia do Cliente é comemorado no dia 15 de setembro no Brasil. A data homenageia os clientes com o objetivo de estreitar as relações entre o comércio e o consumidor. Além de agradecer o cliente, muitas empresas, nessa data, realizam grandes promoções com descontos especiais e também distribuem brindes. Segundo relatos, o Dia do Cliente foi comemorado pela primeira vez em 2003, no estado do Rio Grande do Sul. A criação foi de um especialista em marketing e recursos humanos.
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5: Maravilha, agora são 11:36. Bora lá ser feliz, que hoje é sabadão.
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5: Maravilha, estamos juntos com você. E hoje é dia de homenagear também esse grande nome da música que já se foi, né? Mas fica aí pra história. Grande Sérgio Mendes, Tolkien's Dance. Falar um pouquinho de Sérgio Mendes. Essa música aí fez parte da trilha sonora da novela Tieta, em 1989. E instrumental. Grande Sérgio, né? Sérgio Santos Mendes, nascido em 11 de fevereiro de 1941. Faleceu em 5 de setembro de 2024. Foi um músico brasileiro, sua carreira decolou com sucessos mundiais de sua banda Brasil 66. Ele lançou 35 álbuns e era conhecido por tocar bossa nova, frequentemente misturada com funk. Foi indicado ao Oscar de Melhor Canção Original em 2012 como coautor de Real em Rio, do filme de animação Rio. Mendes era principalmente conhecido nos Estados Unidos, onde seus álbuns eram gravados e onde ocorria a maior parte de suas turnês. Ele foi casado com Gracinha Leporassi, que se apresentou com ele desde o início dos anos 1970. Mendes colaborou com muitos artistas, incluindo Black Eyed Peas, com quem gravou em 2006 uma releitura de sua versão de 1966 com a música Mais Que Nada, que foi um sucesso musical para ele. Depois de ouvirmos Talkers Dance, nós temos Sérgio Mendes, Tiro Cruzado. Outra trilha também sonora de sua criação, sua versão. Olha, Mendes conquistou um Grammy, dois Grammy Latino, foi indicado ao Oscar de Melhor Canção Original e é o recordista brasileiro de ingressos na Billboard Hot 100.

Ele que nasceu em Niterói, região metropolitana do Rio de Janeiro. Sérgio Mendes gravou também com You, I Am, I Cida, Gary Funk na Bahia. Ele que é nascido na região leste da Bahia, Guanabara, no Rio de Janeiro. Como ele relatou em um The Key of the Joy, um dos comentários sobre sua carreira, teve que usar um gesso por 3 anos, porque teve osteomielite. Seu pai era médico e ele foi uma das primeiras pessoas do Brasil a receber penicilina. Sérgio estudou música clássica no conservatório local com a esperança de se tornar um pianista clássico. À medida que seu interesse pelo jazz crescia, ele começou a tocar em casas noturnas no final dos anos 1950, época em que a bossa nova, uma vertente do samba influenciada pelo jazz, estava surgindo. Sérgio Mendes tocou também com Antônio Carlos Jobim, que era considerado o mentor, e com músicos do jazz americanos que faziam turnês pelo Brasil. Mendes formou-se em sexteto por Bossa Nova Rio e gravou Dance Moderno em 1961. Ele fez turnês pela Europa e pelos Estados Unidos, onde gravou álbuns com Cannonball, Underlife e Heavy Man. Em 1962, tocou em festival de Bossa Nova no Carnegie Hall. Mendes e mudou-se para os Estados Unidos em 64 e gravou 2 álbuns sob o nome do grupo Sérgio Mendes e Brasil 65 com Capitol Records e Atlantic Records. Mendes formou uma parceria com Richard Adley, um americano nascido em Brooklyn, que havia trazido a bossa 3 e 2 dançarinos. Joy Bennett e uma parceria brasileira para aparecer do The Ed Sullivan Show em 1963. Ele foi acompanhado por Jobim, Flávio Ramos e Aloysio de Oliveira, um produtor de discos e TV do Rio, que havia sido membro do grupo de apoio de Carmen Miranda, o Bando da Lua. O Sindicato dos Músicos só permitiu que esse grupo aparecesse em um programa de TV e fizesse uma apresentação em clube Main Street East antes de ordenar que deixasse os Estados Unidos. Quando o novo grupo Brasil 65 foi formado, Shelly Man, Muds Camp e outros músicos da Costa Oeste escreveram Mendes e outros membros da banda do sindicato local de dos músicos. Adley Mendes formaram o Brasil 65, que era composto por Wanda Sá e Rosinha de Valença, além do Sérgio Mendes Trio. O grupo gravou álbuns para Atlantic e a Capitol. Tá aí pra você ouvindo, Anjos de Mim, meu amor, Simone e Sérgio Mendes. Dentro de mim. Agora temos ele com a participação de Carlinhos Brown e Maiana Holley. You and I, muito obrigado.

uma das músicas que mais você já ouviu falar, conhece e se emociona ao ouvir. Essa aí, ó, Mas Que Nada. Música repaginada.

os álbuns de Jazz de Mendes pela Atlantic Records, através de Neuzy e Ahmed Egdo, tiveram vendas baixas. Adri sugeriu que Mendes e o grupo cantassem em inglês e também em português. Agora uma música que todo mundo aí deve ter ouvido, né? Pra acariciar o coração, deixar o coração mais cafofo. É essa aí, ó. Never Gonna Let It Go. Ao som de Sérgio Mendes. Eterno, lenda. Morto em 2014.

falamos aí tanto da banda Brasil 66, Sérgio Mendes, So Many Stars. Essa lá do fundo do Balsaço. Você confere aqui no Entre Nós.

Sérgio Mendes também com Brasil 77. I Have Long This Hearing. Onze e 46, a hora do seu almoço. Tá viajando aí, né, minha amiga? Bom, essas músicas são boas, assim. Bom pra você curtir aí nesse sabadão. Reviver, né? Trazendo aí aquele filme só sua mente registrou. Sua memória guarda e te faz encher o coração, borbulhar de paz e amor. Boas lembranças, né?

0: agora vamos para um lugar bem comum com o Sérgio Mendes. O ritmo que você mais gosta.
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0: 11h47, Entre Nós pra você. Trazendo a saudade, relembrando aqui, Sérgio Mendes. Hoje é a data da morte dele, de 2 anos.
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0: Como o tempo passa, rápido, né? Quantas pessoas boas indo embora.
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0: E pra gente encerrar, tem Lua Soberana. Sérgio Mendes pra você, homenagem. Aqui no Entre Nós, bom dia! Essa aí foi tema de novela, né? Aliás, tema de abertura.

0: Agora 11:48. Já já a gente volta trazendo muito mais, não sai daí.
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4: Especialista comenta até que ponto a internet pode ser aliada do professor em sala de aula. Até que ponto a internet pode ser determinante para uma boa educação? Fizemos essa pergunta a Bettina Von Stan, doutora em Linguística Aplicada e Estudos da Linguagem pela PUC São Paulo e coordenadora de pesquisas dos portais educacionais da Divisão de Tecnologia Educacional da Positivo Informática, por ocasião do anúncio do governo federal do Programa de Inclusão Digital nas Escolas Públicas.
5: Internet, como um todo, tem de tudo. Tem coisa boa e tem coisa ruim. Isso nós já sabemos, faz parte do processo. A internet é interessante até por ser democrática e por ter de tudo, né? Agora, certamente, assim, já existem empresas, a Positivo Informática é uma delas, que criam conteúdos próprios para o uso educacional, conteúdos que têm qualidade aprovada pelas escolas, que é reconhecido. E existem, e vai surgir muitos fornecedores de conteúdo, de ferramentas próprias para a escola, portais específicos que mostram para o professor, olha, isso é seguro, isso não é, tanto públicos, tanto gratuitos quanto pagos, né? Tem seu motivo para existir um tipo de material e outro. Agora, é importante o professor também aprender a separar o joio do trigo, aprender a separar o que que vale a pena, o que que não vale a pena da internet. Essa é uma tarefa que o aluno do século 21 também precisa executar com tranquilidade, né? O aluno não pode só sair navegando pelo computador de qualquer jeito, né? Navegando pela internet. O importante é que ele saiba separar o material de qualidade do material de qualidade duvidosa. E quem vai ensinar isso pro aluno? O professor, né? A família que não é. E se é o professor tem que ser capacitado. Parece que a gente volta sempre para o mesmo lugar.
6: Da Central de Web Jornalismo, Alexandre Salvador.
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0: 11:52.
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0: Não minta, não reproduza mentiras, informação ou informações falsas. Sou eu e hoje é dia também de cantar parabéns para ela aqui. Vamos homenagear a nossa querida a Gisele Cristina, que faz aniversário no dia de hoje também, né? Gisele Cristina, para quem não sabe, para quem não tá lembrado, ou vai lembrar agora, né? Essa canção aqui, ó, que ela tá cantando. Cadê, meu filho? Bota aí o áudio aí. Bota aí, rapaz. Cadê o áudio da menina? Bota o áudio aí, ó. Esse áudio bonito aí, a Gisele Cristina, meu barquinho. Quem não lembra dessa música, né? Tocou demais, rapaz. Eu toquei muito essa música também. meu barquinho, né? O barco naufragou, não é isso? Ou a letra tá errada, hein? Eu que tô cantando errado aqui, é? Puxa vida, eu falei pra você, não dá pra mim tentar ser cantor, não dá. Não dá, rapaz, não dá mesmo. Você fica tentando, insistindo ainda que pra mim vai dar. Não vai, não tem como não. Cadê? Cadê o áudio da menina? Cadê? Cadê? Cadê? Tem que tocar a música aí da menina aí, cadê? Não tá tocando não? Beleza, então. Então vai ficar pra próxima. A gente tenta trazer aqui no próximo sábado o material da Gisele Cristina aí, que tá aniversariando hoje também. Agora são 11 horas e 54 minutos.
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9: Olá, o nosso papo hoje é sobre evitar o mau colesterol. Se você tiver níveis altos de colesterol ou deseja evitá-los, uma das primeiras coisas que você deve examinar é a sua dieta. Você sabe quais são os alimentos que ajudam a reduzir o colesterol? Caso não saiba, preparei uma lista de alguns alimentos mágicos que devem estar no seu cardápio com mais regularidade para baixar os índices desse inimigo fatal e silencioso. Vamos lá. Olha que legal. Amêndoas. As amêndoas são trabalhadoras, árduas, quando se trata de reduzir seu colesterol. Primeiro, elas são ricas em gorduras insaturadas, que ajudam a aumentar o colesterol saudável, enquanto reduzem o ruim. Inclua amêndoas na sua dieta, mas tome cuidado com a quantidade. As amêndoas são ricas em calorias, tudo porque você precisa de 10 ou 12. Oh, até que é bastante. Enfim, aveia. Começar o dia com uma tigela de mingau de aveia é uma opção inteligentíssima. Falei das amêndoas, agora vou efetivamente reforçar sobre a aveia. De todos os cereais integrais, a aveia é a melhor fonte de fibra solúvel. O tipo de fibra que forma um gel e previne que o colesterol seja absorvido no corrente sanguíneo. É muito fácil, com 5 a 10 gramas de aveia por dia, adicione, você terá muita saúde. Eu faço isso, eu coloco aveia num suco matinal, eu coloco aveia numa banana, eu às vezes coloco na salada lá de casa aveia, porque eu sei que o colesterol precisa ser equilibrado. Abacate, eles são os grandes amigos do coração. Destroem os triglicéridos e o colesterol ruim. Então, gente, às vezes você está numa feira, tem um abacatezinho, leva para casa, faz uma vitamina. Zé Rubens Delia dando dica de alimentação para você também eliminar esse colesterol ruim.
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0: Muito bem, agora são 11 horas e 56 minutos. Olha, tá rolando pra você a feijoada ali no restaurante Mineirice, Avenida Nossa Senhora do Amparo 980, bairro Voldac, em Volta Redonda. É isso, né? E mundo do turismo, viagens pra você que gosta de passear, conhecer lugares novos, ambientes especiais. Mundo do turismo pra você, tá bom? Olha, você vai conhecer lugares maravilhosos, vai viajar com segurança, tranquilidade, reserve já seu pacote, suas passagens, você vai se aproveitar, hein? 11 horas e 57 minutos, um abraço aí pra nossa querida Denise, né? Trabalha aí na Pastoral da Criança em Volta Redonda, um abraço pra você que tá ligado aí, viu, Denise? Um grande abraço pra você, o Paulo Ferreira aí na Avenida Professora Glória Rossi Guedes, no bairro Açude 1, alô, Paulo Ferreira! Muito bom dia pra você, toda a galera aí do Salão do Paulo Ferreira. Hoje é dia de dar um tapa no visual, e tapa no visual sabe onde é, né? No Salão do Paulo Ferreira, o Ferreirinha ali no bairro Açude 1. Um abraço pra você, onde quer que você esteja, sempre ouvindo a Rádio Acesa FM. Participe aí através do nosso WhatsApp 249-9914-5825. Manda suas informações, manda aí seus dados. Manda pra gente aqui as suas notícias, nós queremos saber o que acontece com você, onde você está, pra você mandar o seu alô, mandar o seu abraço. Fique muito à vontade, hein? É, que pena, que pena, que pena, que pena.

0: Pois é. Acabou entre nós, mais de volta sábado que vem a partir das 10 da manhã com mais uma edição aqui na Rádio Acesa FM. Para você que tá ligado com a gente, vem aí o horário da propaganda eleitoral gratuita no rádio e na TV. Nós voltamos sábado que vem e logo em seguida tem ele, Albânio Valério, o Fluminense. É, com o programa Sábado à Tarde aqui na Acesa FM, juntinho de você, para levar alegria, música e informação com todo carinho para você, meu amigo, que tá sempre ligado com a gente. Muito obrigado pelo seu carinho, pela sua audiência, em sintonia com a gente pelas redes sociais, pela internet, onde quer que você esteja. Dá para ouvir o nosso áudio aí. Valeu, galera. Um grande abraço. Tchau, tchau. Até sábado que vem.
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0: Interrompemos nossa programação para o horário reservado à propaganda eleitoral gratuita. Em 10 minutos, voltaremos com nossa programação.
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0: programação maravilhosa dele, claro, Gabriel Telésforo. E a gente começa com Canhoto da Paraíba.
1: 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E a hora certa.
2: Rádio Acesa FM, meio-dia e 26 minutos.
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2: Confira agora a agenda dos candidatos à presidência da República para este sábado. Luiz Inácio Lula da Silva, do PT, participa de ato em São José do Rio Preto, São Paulo. Flávio Bolsonaro, do PL, vai fazer campanha em Ponta Grossa, no Paraná. Lariana Barão, do DC, Edmilson Costa, do PCB, e escritor Augusto Cury, do Avante, não divulgaram agendas para este sábado. Renan Santos, do Missão, tem congresso da Missão no Ceará, Fortaleza. Pablo Marçal, do PRTB, também não divulgou agenda para este sábado. Ronaldo Caiado, do PSD, faz campanha na Expo Inter, realizada na cidade de Esteio, Rio Grande do Sul. Rui Costa Pimenta, do PCO, faz campanha em Belo Horizonte e lança candidaturas estaduais. Samara, do UP, tem participação na Marcha do Heroísmo Revolucionário em Santo André, São Paulo. O veterinário Wilson Grassi, do Democrata, tem reunião online com lideranças e coordenadores estaduais do Partido Democrata. Romeu Zema, do Novo, participa de uma entrevista presencial e gravada na TV Record. Agência Rádio Web, na cobertura das eleições 2026, Alan Barbosa.

gente, chegando por aqui, o Agenda do Rádio, hoje 5 de setembro, dia da Amazônia. Hoje é dia oficial da farmácia e dia também da raça brasileira.

Freddie Mercury. Ele nasceu em 1946. Já falecido, o cantor britânico, ele morreu em 1991. Hoje faz aniversário a Cidinha Campos, jornalista, radialista e política brasileira. Tem o Leonardo, ex-jogador de futebol aqui no Brasil também, apagando as velinhas. A Quitéria Chagas, atriz brasileira. E o Marcelo Adnet, ator, humorista e apresentador de TV. Já em 1952 nascia Bel Marques, cantor brasileiro de axé, baiano Bel Marques. Em 1973,

os fatos históricos de hoje, a gente relembra, né, o falecimento em 5 de setembro de 2018 da atriz Beatriz de Toledo Segal. Foi a atriz brasileira que estreou no cinema em 41. Olha, e em 1800 a Inglaterra tomava a ilha de Malta. Já em 1850 havia a criação da província do Amazonas com o nome de São José do Rio Negro. A agenda do rádio fica por aqui. Um grande abraço para você.

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tarde, boa tarde, gente amiga do rádio, sou eu, Albânio Valério. Estamos aqui para mais um programa Sábado à Tarde, hoje, dia 5 de setembro 2026. Estamos chegando aí, seu Joaquim, estamos chegando

É, hoje é sábado, sábado dia 5 de setembro, 248º dia do ano no calendário gregoriano, 249º em anos bissextos. Faltam exatamente 117 dias para acabar o ano.

Da pátria, dia 7 de setembro vai ser o dia da independência do Brasil. Hoje, dia 5 de setembro, em 1494, houve a ratificação do Tratado de Tordesilhas por Portugal. Em 1697, a Guerra dos Nove Anos, um navio de guerra francês comandado pelo capitão Pierre Lemond Delberville derrotou um esquadrão inglês na Batalha da Baía de Hudson. Em 1793, a Revolução Francesa, a Convenção Nacional Francesa inicia o chamado Reinado do Terror. Em 1791, Olympe de Gouges escreve a Declaração dos Direitos da Mulher e da Cidadã. Veja bem, moçada, isso em 1791. Em 1915 começa a Conferência Socialista de Zimmerwald. Em 1932, o Alto Volta francês é desmembrado entre a costa. Em 1937, Guerra Civil Espanhola, Lannes cai para os nacionalistas após um dia de cerco. Em 1944, a Bélgica, Países Baixos e Luxemburgo firmam o Tratado de Constituição da Benelux. Em 1945, a Guerra Fria, Igor Kuchenko, um funcionário da Embaixada da União Soviética no Canadá, deserta pedindo asilo político e prova a existência de uma rede de espionagem soviética na América do Norte, sinalizando o início da chamada Guerra Fria. É, gente amiga, essa data tem muita coisa importante. Em 1957, ocorreu a Revolução Cubana. Fulgêncio Batista bombardeia a revolta em Cienfuegos. Em 1960, poeta Leopoldo Seda Senghor é o primeiro presidente eleito do Senegal. Em 1969, a junta militar publica o AI-13, motivado pelo sequestro do embaixador norte-americano Charles Burke Elbrick, como reflexo da exigência dos sequestradores. É o chamado Anos de Chumbo. Em 1972, houve um massacre de Munique. Um grupo terrorista palestino chamado Setembro Negro ataca e toma como reféns 11 atletas israelenses nos Jogos Olímpicos de Munique. 2 morrem num ataque e 9 são assassinados no dia seguinte. Foi uma tragédia que comoveu o mundo, transmitido pela TV. Em 1977, o programa Voyager. A NASA lança a sonda espacial Voyager 1. Em 1996, o furacão Fran atinge a terra firme perto do Cabo Fear, na Carolina do Norte, como uma tempestade de categoria 3, com vento contínuo de 180 quilômetros por hora. Fran causou mais de 3 bilhões de dólares em danos e matou 27 pessoas. Em 2021, o presidente da Guiné, Alpha Condé, é capturado pelas Forças Armadas durante um golpe de Estado. Em 2022, terremoto de magnitude 6.8 em Xi'an, na China,
causa pelo menos 74 mortos e 259 feridos. Nascimentos na data de hoje, dia 5 de setembro, em 1929, Bob Newhart, ator estadunidense, morreu, nasceu também Maj-Lis Flodin, modelo sueca, em 1934. Nasceu também em 1960 Carita Mattila, soprano finlandesa. Em 1964, Frank Farina, ex-futebolista e treinador de futebol australiano. Em 1970, nascia Li Laijian, velejadora chinesa. E agora, mais recentemente, em 2002, Alessandra Melli, cantora e compositora norueguesa italiana. Em 2005, Yu Yitin, nadadora chinesa. 2007, Lucas Harrington, futebolista australiano. E faleceu no Brasil, faleceu aí Fausto Wolff, jornalista e escritor brasileiro, em 2008. Em 2010, Joya Tomizawa, motociclista japonês, falecia. 2014, Simone Batre, atriz e cantora estadunidense, faleceu também. 2018, a atriz brasileira, a eterna Odete Reutemann, Beatriz Segal. Em 2024, falecia também um músico brasileiro, Sérgio Mendes. 2025, falecia Silvio Tendler, cineasta e documentarista brasileiro. Também na data de hoje, dia 5 de setembro, é o Dia Internacional da Caridade, o Dia Internacional da Mulher Indígena e o Dia dos Irmãos. Aproveitando aí, mandar um abraço todo especial aí pra minha irmãzinha Alba Valéria Lourenço, Albinha. Um abraço, minha irmã. E também no Brasil, hoje, dia 5 de setembro, se comemora o Dia do Oficial de Farmácia, o Dia da Amazônia, o Dia da Elevação do Amazonas à categoria de província e aniversários da cidade de Porto União, em Santa Catarina. Hoje também, 5 de setembro, é aniversário da cidade de Alagoa Nova, na Paraíba. E no cristianismo, hoje é dia de Madre Teresa de Calcutá, Taurino e Herculano. Gente amiga, sou eu, Albânio Valério. Você aí, meu amigo, minha amiga, participa comigo. Estamos aqui através do nosso WhatsApp 024992406352. Aqui você participa com a gente. Vou ficar aqui. Vamos ficar aqui até as 14 horas, mais ou menos até as 14 horas, por aí. Qualquer coisa, você entra em contato comigo, manda aqui o seu recado, o seu pedido musical. É o 024992406352. Eu volto daqui a pouco com vocês, com mais música, notícias e informações.

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0: 7 de setembro de 1922. Exposição Internacional do Rio de Janeiro, diretamente da Praia Vermelha.
1: Por ocasião do primeiro centenário da proclamação da independência de nossa adorada nação.
0: O discurso do presidente Epitácio Pessoa é a primeira transmissão oficial de rádio no Brasil. Para realizar tal operação, a Westinghouse Electric teve que instalar uma estação de 500 watts no Morro do Corcovado. Menos de um ano depois, Roquete Pinto e Henrique Morizzi fundaram a Rádio Sociedade do Rio de Janeiro, a primeira estação de rádio do Brasil.
2: O dia 15 de setembro comemora-se no Brasil o Dia do Cliente. A data surgiu de uma proposta com caráter promocional em 2003 no estado do Rio Grande do Sul. Hoje, o Dia do Cliente é comemorado anualmente em todo o Brasil. O Dia do Cliente é uma oportunidade para o consumidor aproveitar promoções com descontos especiais e também ganhar muitos brindes como agradecimento à sua fidelidade.
3: Programa Sábado à Tarde, eu sou Albânio Valério. Tamo juntos, eternamente juntos aqui pela Web Rádio Nova Esperança, também pela Rádio Acesa 87,5 FM. Lembrando sempre a você aí, meu amigo, minha amiga, você pode participar com a gente através do nosso WhatsApp 024 992 406 352. Você participa com a gente, pode mandar aqui a sua mensagem, o seu abraço, a sua reclamação. Nós estamos aqui, vamos estar juntos até às 14 horas, se Deus quiser e assim permitir. E depois você pode mandar hoje, amanhã, pode mandar segunda-feira, terça, pode mandar 24 horas no ar. Estamos aqui, nossas rádios, Web Rádio Nova Esperança, Rádio Acesa 87,5 FM. Aqui nós tocamos para vocês as melhores músicas de todos os tempos. É, só aqui. Agradecendo aí a participação dos ouvintes que mandam mensagens aqui pra gente através do nosso WhatsApp, pessoal participando com a gente também no Instagram, no Facebook e também no Telegram. É, meu amigo do Radinho, nós estamos aí. É a integração do rádio, meu amigo. É a integração do rádio. É o rádio na rede mundial de computadores. Antigamente era só no radinho de pilha. Você só podia ouvir aí a nossa Rádio Acesa pelo FM. Agora não. Agora a gente pode ser ouvido aí no Brasil e no mundo, meu amigo Adriano Martins. É, agradecendo aí aos ouvintes que estão participando com a gente, mandando aqui as nossas, né, as mensagens aqui pro programa. Mandando um abraço aí todo especial para nossa ouvinte, a Sônia Maria, lá do Loteamento Sofia. Sônia Maria mandando pra gente que bom final de semana para todos, que seja a próxima semana uma semana iluminada e abençoada, que não nos falte saúde, amor, fé e gratidão. Desejando a todos os ouvintes uma feliz semana. Muito obrigado a você, Sônia Maria, Loteamento Sofia. É, a nossa amiga também aí é a Maria Aparecida, lá de Ilhéus, na Bahia, mandando pra gente, desejando a todos os ouvintes aí uma boa tarde, que todos os dias vocês se superem de alguma forma e isso já é suficiente para entender o quanto você é capaz. Que Deus abençoe o nosso dia. Muito obrigado. Um abraço também para nossa ouvinte, a Silvana Baroni, doutora Silvana Baroni, dentista em Volta Redonda. Doutora Silvana Baroni mandando pra gente aqui, desejando aos nossos ouvintes aí um excelente sábado, uma excelente tarde e uma nova semana. Que essa nova semana seja iluminada e abençoada, que não não nos falte saúde, amor, fé e gratidão. Desejando aí a todos os ouvintes uma ótima semana. Também aí o nosso amigo aí, o Rogério Lima Pinto, famoso Tola, lá de São José dos Campos, meu amigo do Radinho. É o Tola, Rogério Pinto, mandando pra gente aqui, desejando a todos os nossos ouvintes uma boa tarde e que para hoje haja fé, oração e gratidão. Fé para vencer, oração para ficar forte e gratidão, porque mais uma vez Deus nos acordou e nos permitiu recomeçar. Grande abraço então para você, Tola, São José dos Campos, muito obrigado. Meu amigo aí, Adriano Meneguin, Adriano Meneguin tá sumido, hein, velho? Muito bem. Nosso amigo Adriano Meneguin também participando com a gente aqui pelo nosso WhatsApp, o 024-992-406352. Adriano Martins mandando aqui a mensagem, ó, o Adriano Meneguin, né? Adriano Martins, não, meu amigo Adriano Martins, você não sai da minha cabeça. É o Adriano Meneguin, nosso amigo Adriano Meneguin, mandando pra gente aqui aos nossos ouvintes uma boa tarde, que hoje seja um dia cheio da presença de Deus em nossas vidas. Deus te ouve, Deus te vê, Deus te entende, Deus te protege, Deus te sustenta, Deus te consola, Deus te dá paz, Deus te acompanha, Deus cuida de você. Boa tarde para todos os ouvintes, boa tarde para você, meu amigo Adriano Meneguin. Adriano Meneguin, gente fina, gente da melhor qualidade, irmão lá do Juliano Meneguin também, outro gente fina, também ligadinho com a gente aqui no programa Sábado à Tarde. E também o nosso amigo, nosso ouvinte aí de carteirinha, nosso amigo Marcos Rios Barra Mansa, mandando pra gente boa tarde aos ouvintes, boa tarde ao banho. É outro dia, é outra chance, é outra bênção. Boa tarde. Vamos agradecer, né, Marcos? E também mandando pra gente aqui a professora Júlia, mandando pra gente a mensagem aqui. Desejando a todos os ouvintes uma boa tarde e uma excelente semana, que o sábado, que essa tarde de sábado seja iluminada e abençoada, que não nos falte saúde, amor, fé e gratidão. Também nossa amiga aí, Cristina Rezende, Cristina, telefonista lá no SAI Barra Mansa, sempre com a gente aqui no WhatsApp, mandando mensagens positivas. Muito obrigado, minha amiga Cristina Rezende, que Deus te abençoe, que Deus ilumine a tua vida. E ela manda pra gente aqui, desejando a todos os nossos ouvintes uma boa tarde, desejando que Deus, a ti consagro a nossa nova semana, que tudo aconteça conforme a tua vontade, amém. Muito obrigado, Cristina. Nosso amigo também lá do Rio de Janeiro, meu amigo do Radinho, tá sumido também. Quem não conhece aqui em Barra Mansa, o Túlio Monteiro, professor Túlio Monteiro. Túlio Monteiro, agora professor morando no Rio de Janeiro, mandando pra gente aqui a mensagem, desejando a todos os ouvintes uma boa tarde, uma boa semana, mandando a mensagem que quando procuramos o caminho do bem, o caminho nos encontra nas oportunidades diárias. Busque a luz da sabedoria para semear o amor pela prática da caridade. Gente amiga, sou eu, Albânio Valério, também tá aqui o nosso amigo, não posso esquecer dele, o Éder Guimarães, lá do bairro Mangueira, em Barra Mansa, outro parceiraço de vida, esse Éder Guimarães, meu irmão. A vida é um pedacinho de tempo que se despede de nós todos os dias, então viva! É isso aí, meu amigo, meu parceiro Éder Guimarães, viva! Então vamos viver a vida, gente amiga, vamos aí aproveitar o nosso sábado, nosso final de semana, vamos dar aquele abraço especial aí para os nossos amigos, nossos ouvintes, abraçar aí os nossos entes queridos. Uma lição de vida, né, gente? Você não sabe se hoje a gente está falando aqui é a última vez que a gente se fala. A gente não sabe se amanhã vamos estar aí podendo abraçar nossos pais, nossos amigos, nossos parentes. Então vamos viver hoje. Vamos aproveitar o hoje agradecendo a Deus tudo que Ele possa nos conceder. E lembre-se, hoje é sábado, sabadão, final de semana chegou. Então você aí, meu amigo, minha amiga, se você for passar o final de semana com os amigos, aí tomar aquela cervejinha, né? Aquele vinhozinho, aquele conhaque, daquela descontraída, olha, vale aqui sempre a dica que a gente fala. Final de semana é para se divertir, é para você rever os amigos, é para você realmente dar aquela descontraída, namorar, fazer tudo aquilo que você aí não pode fazer durante a semana. Mas olha, vale aqui a nossa dica, tá bom? Se você for dirigir, pelo amor de Deus, não beba. Não misture bebida e direção. Essa fórmula, você sabe, eu sei, todo mundo sabe, essa fórmula não dá certo, é uma fórmula diabólica. Pode acabar com a tua vida e com a vida dos outros. Então, tá valendo a dica aí. Eu sou Albânio Valério. Eu volto daqui a pouco com vocês, com mais música, notícias e informações. Continue participando com a gente através do nosso WhatsApp, o 024 992406352. Eu volto daqui a pouco com mais músicas, notícias e informações aqui pela Web Rádio Nova Esperança, pela Rádio Acesa 87,5 FM.
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0: Hemonúcleo de Barra Mansa está com estoque sanguíneo em nível crítico. O Hemonúcleo de Barra Mansa está precisando de todos os tipos sanguíneos, em especial A negativo, B negativo, AB negativo e O negativo. A unidade faz um apelo para a população doar e ajudar a repor o estoque que se encontra em estado crítico. As doações podem ser feitas de segunda a sexta-feira, de 7 às 11 horas. O local fica na rua Pinto Ribeiro, número 205, anexo à Santa Casa de Misericórdia, no centro da cidade. De acordo com a coordenadora do Hemonúcleo, Thaís Mendes, o número de voluntários no último mês foi abaixo do esperado. Estamos sofrendo com a falta de doadores à unidade. Normalmente, em períodos de frio, ocorre uma baixa, mas no mês passado, o número de doações foi o menor que atendemos no ano, explicou Thaís, acrescentando. É por isso que precisamos do apoio da população para repor o estoque de sangue. Quero fazer um convite para quem nunca doou, conheça a nossa unidade e será muito bem-vindo, ressaltou. Para doar é necessário ter entre 16 e 69 anos. Para o idoso, a primeira doação deve ser feita até 59 anos, 11 meses e 29 dias. Menores de idade só podem doar mediante autorização dos responsáveis. Deve estar com a saúde em dia, pesar no mínimo 50 quilos, não ter ingerido bebida alcoólica no mínimo 12 horas antes da doação. Caso tenha feito tatuagem, a pessoa deve aguardar 6 meses após a realização da mesma. Quem for doar, pode estacionar o veículo no pátio da Secretaria Municipal de Assistência Social e Direitos Humanos, na rua Oscar da Silva Marins, número 55, também no centro da cidade. Da redação, Lila Brás.
1: Gente amiga do rádio, sou eu, Albânio Valério, tamo juntos, eita, como é bom a gente poder estar junto aqui todos os sábados aqui pela nossa web rádio Nova Esperança, pela rádio acesa 87,5 FM, muito bom poder estar aqui com todos vocês.

É, gente amiga, hoje é sábado, sabadão, dia 5 de setembro. Essa semana é o dia da pátria, é o dia da pátria. Vamos ter aí dia 7 de setembro, hoje é dia 5, sábado, dia 6, domingo, dia 7 de setembro. É, galera, dia 7 de setembro, vai dar aí, ó, dia 7 de setembro. Dia 7 de setembro, galera, em plena segunda-feira, dá pra emendar aquele feriadão bacana, feriadão legal. Então estamos aí, galera. Vamos aproveitar aí o feriadão sempre, lembrando a você, né? Se for dirigir, meu amigo, minha amiga, pelo amor de Deus, não beba, não misture bebida e direção. Já falamos aqui, não desgrace com a sua vida, não desgrace com a vida dos outros. Bebida e direção é uma fórmula macabra que não dá certo. Mas vamos lá, dia 7 de setembro, dia da pátria brasileira. É, nosso Brasil. Comemoramos aí a independência do nosso país, a independência do Brasil, a independência dessa pátria amada. É o dia da independência do Brasil. É, gente amiga do rádio, é uma data importante, não é, meu amigo Adriano Martins? Dia da Independência do Brasil. É um feriado nacional celebrado na data de 7 de setembro de cada ano. Essa data comemora a declaração de independência do Brasil do Império Português no dia 7 de setembro de 1822. Meu amigo, é, rapaz. Brasil, faz tempo, em 204 anos, a imensa independência do Brasil. O Brasil, né, a origem, em 1808, tropas francesas comandadas pelo imperador Napoleão Bonaparte invadiram Portugal como forma de retaliação ao país ibérico por sua recusa em participar do embargo comercial contra o Reino Unido. Fugindo da perseguição, a família real portuguesa se transferiu à corte de Lisboa para o Rio de Janeiro, então capital do Brasil, colônia. Em 1815, o príncipe regente de Portugal, Dom João VI, criou o Reino Unido de Portugal, Brasil e Algarves, elevando o Brasil à condição de reino subordinado a Portugal, tornando a administração da colônia menos dependente. Em 1820, uma revolução política irrompeu em Portugal, forçando o retorno da família real. O herdeiro de Dom João VI, o príncipe Dom Pedro de Alcântara, permaneceu no Brasil. Pernambuco foi a primeira província brasileira a se separar do Reino de Portugal no dia 29 de agosto de 1821. Teve início um movimento armado contra o governo do capitão general Luiz do Rego Barreto, o algoz da Revolução Pernambucana, culminando com a formação da Junta de Goiânia, tornando-se vitorioso com a rendição das tropas portuguesas em capitulação assinada a 5 de outubro do mesmo ano, quando da convenção do Beribe, responsável pela expulsão dos exércitos portugueses do território pernambucano. O movimento constitucionalista de 1821 é considerado o primeiro episódio da independência do Brasil. Também em 1821, a Assembleia Legislativa Portuguesa determinou que o Brasil retornasse à sua condição anterior de subordinação, assim como o retorno imediato do príncipe herdeiro do trono português.
Dom Pedro I, influenciado pelo Senado da Câmara do Rio de Janeiro, se recusou a retornar em 9 de janeiro de 1822, na data que ficaria conhecida como o Dia do Fico, Dia do Fico, portanto, em 9 de janeiro de 1822. Em 2 de junho de 1822, Dom Pedro I convocou a primeira Assembleia Constituinte Brasileira. Em 1 de agosto, declarou inimiga as tropas portuguesas que desembarcassem no Brasil e, dias depois, assinou o Manifesto às Nações Amigas, justificando o rompimento das relações com a Corte de Lisboa e garantindo a independência do Brasil como reino irmão de Portugal. Em 2 de setembro de 1822, um novo decreto com as exigências portuguesas chegou ao Rio de Janeiro, enquanto Dom Pedro estava em viagem a São Paulo. Sua esposa, a princesa Maria Leopoldina, atuando como princesa regente, se encontrou com o Conselho de Ministros e decidiu enviar ao marido uma carta aconselhando-o a declarar a independência do Brasil. A carta chegou a Dom Pedro no dia 7 de setembro. No mesmo dia, em cena famosa às margens do Riacho Ipiranga, ele declarou a independência do Brasil, pondo fim aos 322 anos do domínio colonial exercido por Portugal. De acordo com o pesquisador Laurentino Gomes, autor do livro sobre o evento,

Tinham juntas governantes de maioria portuguesa, só reconheceram a independência do Brasil em 1823, depois de muitos conflitos entre a população local e os soldados portugueses. No início de 1823, houve eleições para a Assembleia Constituinte, que elaboraria e aprovaria a Carta Constitucional do Império do Brasil. Mas, em virtude de divergências com Dom Pedro I, a Assembleia logo foi fechada. A primeira Constituição brasileira foi então elaborada pelo Conselho de Ministros e outorgada pelo Imperador em 20 de março de 1824. Com a Constituição em vigor, a separação entre a colônia e a metrópole foi finalmente concretizada. Mesmo assim, a independência só foi reconhecida por Portugal em 1825, com a assinatura do Tratado da Paz e Aliança entre Portugal e Brasil por Dom João VI. Tá aí, portanto, meu amigo Adriano Martins, ouvintes aqui da Web Rádio Nova Esperança, é a história, meu amigo, minha amiga, da independência do Brasil. Gente amiga, eu sou Albânio Valério, tô aqui, tamo juntos, eternamente juntos, vamos ficar até as 14 horas, tô aqui pelo nosso WhatsApp, o 024-992-406352, vou estar aqui até as 14 horas, você liga, você participa com a gente, manda aqui a sua mensagem, o seu pedido musical, a sua reclamação.

0: Gente amiga do rádio, eu sou Albano Valério, tô aqui para mais um programa Sábado à Tarde. Tamo juntos, estamos eternamente juntos, eu, vocês, juntamente com meu amigo, parceiro aqui, Adriano Martins, todos os sábados aqui, nosso produtor do nosso programa, aquele que faz, que monta o programa, que nos ajuda aqui a tocar esse barco pra você aí, meu amigo Adriano Martins, aquele abraço, muito, mas muito obrigado mesmo. Alô, minha comunidade amiga do bairro Açude, esse pessoal bacana aqui do Açude 1, 2, 3 e 4, pessoal, né? Que tá aqui junto com a gente todos os dias, a Rádio Acesa 87,5 FM, 24 horas no ar. É brincadeira não, gente fina. Você já sabe, meu amigo, minha amiga, você aí pode ser nosso parceiro, você pode nos ajudar, você comerciante, venha ser nosso parceiro, vem aqui, entre em contato com a gente, vamos anunciar aqui o seu produto, a sua loja, seu comércio. Fala aí, comércio, Adriano, hoje é sábado, hein, cara? Hoje tem feijoada, rapaz, hoje tem feijoada lá no restaurante Mineirice. Feijoada de primeira qualidade, sensacional. Você tá me devendo ainda, hein, meu amigo? Adriano Martins, meter a mão no bolso, meu camarada. Vamos lá, ó, o Cleidson Batista, nosso garoto sorriso, tá doido pra comer aquela feijoada que você prometeu pra gente aí, meu garoto. Tamo junto, hein? Não esquece disso, não. Gente fina, é isso aí, olha, lembrando sempre a você, dia 4 de outubro tá chegando o dia, tá chegando a hora. Cuidado com os anjinhos de plantão que estão por aí, né? Eu já falei, Barra Mansa tem um santinho, tem um anjinho que veste igual o anjinho da turma da Mônica, olhos azuis, veste aquela roupinha bonitinha, fica bonzinho, que é uma beleza, abraçando todo mundo, beijando todo mundo, né? Gente, criança, velho, beijando todo mundo, amigo de todo mundo, dos gays, da amigo aí, dos negros, dos idosos, dos indígenas e todo mundo. Gente fina, é o anjinho da turma da Mônica, e como ele, tem outros aí na nossa área, na nossa região, pedindo seu voto, prometendo mundos e fundos. Olha, gente, só lembrando a você, hein? Pelo amor de Deus, você tem um computador de bolso, que é o celular, antes de você pegar, dar o seu voto aí pra qualquer espertalhão, pense bem, reflita, veja aí a condição, a campanha, né? A situação aí das pessoas, dos candidatos, do passado. Tem gente aí que tá, ó, se perpetuando no poder, tem deputado, tem senador, presidente da República também, tem senador também aí que tá na política, vivendo a política. Diga isso aí, né? Quantos aí são candidatos a presidente, governador, senador, deputado federal, deputado estadual? Essa turma aí tem gente pra caramba que já tá vivendo isso aí há muito tempo. Aquela história, né? Não pode reclamar. 70% deles são todos reeleitos. Nós estamos aí, ó. Começar pelo próprio presidente Lula. Tá concorrendo aí ao quarto mandato de presidente. Você vai falar que o homem é ruim? Pode, né? Não tem como. Quatro mandatos aí concorrendo, liderando as pesquisas, é verdade? Então, vamos pensar nessa situação toda aí. Vamos analisar a situação do país. É aquela história, né? Os fugitivos, aí os fujões do debate, ninguém quer debater ideias, ninguém quer falar nada, cada um quer falar aí pra sua bolha, seu público, e a gente sente saudade daqueles debates realmente, que eram debates de verdade, debates democráticos, aqueles debates aonde um chegava, direcionava a pergunta ao outro, era aquela pergunta capciosa. E para lembrar essa época boa dos debates, Vamos lembrar aí o pessoal do Sai de Baixo, o pessoal aí, Caco Antibes, Edileuza. Isso é que era debate. Põe aí, meu amigo Adriano Martins.
1: Bem, colega Caco, eu gostaria de ouvir a verdade, se fosse possível, senão é melhor nem abrir a boca. Eu gostaria de saber de você. Onde você comprou esse blazer? Tinha pra homem?
2: Como ia dizendo, nós do meu partido gostaríamos de pedir à companheira Edileuza que mantivesse a discussão num nível aceitável. Não vamos baixar o nível, por gentileza. De modo que gostaria de perguntar à minha cara colega o seguinte. Companheira Edileuza, por favor. Jacaré no cerco anda.
1: Admito, eu sou uma mulher que luto pelas minorias. Eu não admito porque você tá usando um blazer.
3: Senhores, senhores, senhores!
4: Por favor, dá uma eleição, família.
5: Primeira a mãe, depois a filha. Olha, se vocês não respeitarem o debate, eu vou suspender o debate. Prossiga.
1: Eu queria pedir desculpa pela minha agressividade.
2: Acho bom.
1: E queria tentar reformular, então, a minha pergunta. Talvez eu possa ser mais clara e menos agressiva.
2: Por favor.
1: Colega Caco, que time é teu?
2: Bateu na trave e entrou no teu.
0: Gente amiga do rádio, eu sou o Bande Valério. Estamos juntos, eternamente juntos aqui pela Web Rádio Nova Esperança, Rádio Acesa 87,5 FM. Você participa comigo, você manda aqui o seu pedido musical, a sua reclamação. Ouça todos os sábados, a partir do meio-dia, o programa Sábado à Tarde. Sou eu, Albano Valério. Participe da nossa enquete. Olha, essa nossa enquete é muito importante. Eu estou sempre falando aí, quero ouvir a sua participação. Gostaria muito, mas muito, que você participasse comigo. Afinal de contas, período eleitoral, a gente está falando, a gente tem pouco tempo aí, menos de um mês para a eleição. Hoje, dia 5 de setembro, dia 4 de outubro, nós estamos lá nas urnas eletrônicas, decidindo aí o futuro do Brasil, meu, seu, nosso futuro, futuro dos nossos filhos, dos nossos netos. E é muito importante que você vá lá, que você vote, tá? A gente está aqui falando sobre a questão aí, a nossa enquete. Se você participando com a gente aí, quero saber se você é favorável aí, nós estamos com a campanha, o que que você acha da prisão perpétua? Vamos cobrar dos nossos políticos a prisão perpétua para crimes de homicídio doloso. Aqueles homicídios dolosos são aqueles em que o cara planeja, que a pessoa sai para matar. Não é uma coisa que acontece igual no homicídio culposo. Não é uma coisa que vai acontecer assim, de uma hora para outra, que acontece sem que a pessoa queira. Homicídio doloso, aquele em que a pessoa chega lá, quer cometer o crime, vai, comete, planeja. E aí, por que que faz isso? Eu entendo, meu amigo, minha amiga, essa é a minha opinião, que isso aí tudo é devido à impunidade. Então, eu acho assim, roubou, desviou dinheiro, é qualquer outro tipo de crime, cumpra-se a lei, se a lei é fraca, se a lei põe o bandido na rua, é outro departamento. Agora, para crime de homicídio, o maior bem que se tem é a vida humana. E a vida humana está sendo desprezada nesse país, mata-se a roda, e tem criminoso aí com 20, 30 mortes nas costas, solto pelo Brasil. Tem gente matando em favela, tem gente matando em condomínio, tem gente matando na rua. E o maior crime que você pode ter, o crime mais grave, é o de homicídio. Então tá valendo aí a nossa campanha. O que que você acha aí? Vamos cobrar dos políticos, vamos aprovar aí prisão perpétua perpétua. Não vamos falar de pena de morte, não vamos discutir isso, somos um país cristão, não vamos abrir essa polêmica, mas é assim, matou, homicídio doloso, prisão perpétua, meu amigo. Aí eu quero ver se vai ou se não vai diminuir feminicídio, assassinato contra gays, lésbicas, LGBTQI, algo mais, se não vai diminuir aí os homicídios com crianças e etc e tal. Crime doloso, homicídio doloso, prisão perpétua. Tá comigo? Então participa aqui com a gente através do nosso WhatsApp, o 024-992-406352. Aqui, meu amigo, é democracia. Aqui é você, ouvinte. É você que participa e dá sua opinião.
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Meu amigo, minha amiga, eu sou o Albano Valério, tô aqui, tô no nosso programa sábado à tarde, participando com vocês aqui através do nosso WhatsApp 024-992-40-6352. Meu amigo Adriano Martins, estamos também aí pelo Instagram, pelo Telegram, pelo Facebook, estamos aí pela Web Rádio Nova Esperança, também pela Rádio Acesa, também Web Rádio, Rádio Acesa é assim, amigo. Estamos aí no FM, aqui direto do Açude 4, pegando toda a nossa comunidade do Açude 1, 2, 3 e 4 e toda a nossa querida Volta Redonda, parte também aí, região leste de Barra Mansa, FM, FM é assim. A gente não pode abrir a nossa programação, nossa potência, jogar aí, porque a gente tem legislação a cumprir aí, diz que isso aí derruba avião. Então, a gente aqui, meu amigo Adriano Martins, toma muito cuidado aqui em cumprir toda a legislação. Inclusive, a gente aqui quer até esclarecer aos nossos ouvintes, nós tivemos aqui uma reunião onde a gente pretendia abrir espaço aqui para todos os nossos candidatos a deputado federal, deputado estadual, governador, senador, e todos aqueles que quisessem participar aqui, a gente ouvir as propostas de todo mundo, entrevistar todo mundo. Conversamos aí com o Bruno Marini, com o deputado Jari, conversamos também aí com o doutor Diogo Balieiro, conversamos aí com a Ana Paula, que é candidata do PSTU também, aí a senadora, enfim, conversamos com outros deputados e tal, e candidatos a deputado, deputado também aí, delegado Antônio Furtado, que já foi deputado também, e esses nós conversamos, não tivemos oportunidade de conversar com outros aí, candidato, né? O Gustavo Tutuca também, cheguei a conversar aí também com o nosso amigo aí, Silvio Daniel, pai do vereador Gustavo, e a gente tentou ver, pessoal, e eles se propuseram a nos dar entrevista, falar com a gente, mas legislação eleitoral é muito difícil, muito complicada. A rádio a gente tem que dispensar funcionário, dispensar um monte de coisa, ter um gasto que a gente chegou à conclusão aqui que em nome da democracia a gente até queria fazer, mas infelizmente chegamos à conclusão que não vale a pena. A exigência eleitoral, ela requer uma série de coisas que fica difícil aqui pra gente, na nossa rádio comunitária aqui, a Rádio Acesa, a gente cumprir. Na Web Rádio a gente até poderia fazer, mas para evitar problemas, nós resolvemos aqui, tivemos uma reunião aqui com o nosso departamento jurídico, também aqui com a direção das duas rádios, chegamos à conclusão que é melhor a gente não fazer entrevista com candidato nenhum. É uma pena, a gente queria ampliar esse debate, mas depois das eleições, todos esses candidatos que nós mencionamos aqui, agradecemos a atenção e todos eles, pá, né? Acabando a eleição aí, passando esse período, estamos à disposição aqui, queremos ouvir todo mundo, queremos saber aí quais são as propostas aqui para nossa região. Então tá valendo aí, galera, né? Então, fazer o quê? Tem jeito? Não tem jeito, não é verdade? É isso aí, assim que funciona a coisa, meu amigo Adriano Martins.

0: vamos ver aí quem é que a gente vai aí colocar para nos representar aí nos próximos 4 longos e terríveis anos, hein? Vamos procurar aí tomar conhecimento, porque eu particularmente vou ser sincero com vocês, eu tô muito preocupado, eu não me atento a essa questão de política, de blá blá blá de político, que é um ofender o outro, é um querer mostrar que o outro é mais sujo que o outro, mas a economia do Brasil tá lá no buraco, a coisa tá feia, e o que me preocupa, eu tô ouvindo aí muitos economistas falando numa coisa chamada recessão. 2027 vai ser duro, meu amigo ouvinte, meu amigo Adriano Martins, eu sou Alvânio Valério, tô aqui, você participa comigo, pode mandar a sua opinião, sua reclamação, seu pedido musical, se você concorda comigo, beleza, se não concorda, discorda, manda aí a sua mensagem através do nosso WhatsApp, o 024-992-406352. Eu volto daqui a pouco com mais músicas, notícias e informações.
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0: Gente, amiga do rádio, eu sou Antônio Valério. Olha, meu amigo, minha amiga, eu gosto de fazer aqui o programa sábado à tarde, porque é a forma que a gente tem aí de conversar com todos vocês, nossos ouvintes, a gente falar sobre tudo, falar sobre política, educação, eleição 2026, falar aí sobre situação, principalmente a nossa situação, porque ano eleitoral, menos de um mês para você aí, meu amigo, minha amiga, decidir o seu futuro, o futuro dos seus filhos e dos seus netos, certo? Então tá aí, falta apenas menos de um mês. E o que preocupa a gente, eu falei aqui sobre essa questão da situação econômica do Brasil, falando aí já 2027. Muitos economistas, isso é que me preocupa, que eu quero alertar você, nosso ouvinte, para que preste atenção na economia do Brasil. Quem ganhar a eleição, seja o Lula, seja aí o Flávio Bolsonaro, quem quer que seja, tudo leva a crer, ou é Lula ou é Flávio Bolsonaro, tá? Aqueles senadores que vão ser eleitos, deputados federais, estaduais, governadores, aqueles que serão aí senadores, nossos representantes, eles vão ter que cuidar disso aí, porque todos os economistas, a maioria alerta aí para o perigo de uma recessão aí pro ano de 2027, gente, recessão, desemprego, fome, miséria, não vamos esquecer disso, tá? E o exemplo tá aí, olha só, saiu aí uma reportagem essa semana aí falando sobre o endividamento das famílias que chega a 82% e bate recorde em 2026. Esse percentual avançou 3,5 pontos desde junho de 2023. Comprometimento de renda também atingiu aí o maior nível da série. Quer dizer, você já imaginou? 82% dos brasileiros estão endividados. Isso é muita gente envolvida, sabe? 82% dos brasileiros. É muita gente, né? O endividamento das famílias brasileiras atingiu 82%, foi agora em junho de 2026, segundo dados da Confederação Nacional do Comércio de Bens, Serviços e Turismo, o CNC. Percentual é o maior da série apresentada no levantamento e mostra avanço em relação aos últimos 3 anos. Então vejam bem, tá, gente? Recessão, endividamento, não sou eu, Albano Valério, que estou aí falando, pregando, não. Eu estou alertando que é dados oficiais da Confederação Nacional do Comércio de Bens, Serviços e Turismo, CNC. É instituição séria, é instituição que funciona e não tem essa coisa de ser instituição política que só fala o que o político quer, nada disso, é uma instituição séria. O país, né, portanto, nessa situação, em junho de 2023, 78,5% das famílias estavam endividadas. No mesmo mês de 2024, o índice ficou em 78,8% e em 2025 em 78,4%. Agora, com os 82% registrados em junho de 2026, o crescimento foi de 3,5 pontos percentuais em 3 anos e de 3,6 pontos na comparação com junho do ano passado. Os números, portanto, consideram famílias que possuem algum compromisso financeiro, como cartão de crédito, cheque especial, carnês, empréstimos e financiamentos. Estar endividado, portanto, não significa necessariamente estar com contas atrasadas. Outro indicador que avançou foi o comprometimento, aí que é o perigo, o comprometimento da renda das famílias com dívidas. Os dados do Banco Central, vejam só, gente, sou eu não, hein? Sou eu que tô falando não, ó. Banco Central da Tá me ouvindo? Tá captando aí, seu Joaquim? Dona Maria, ó, é dados do Banco Central. Mostram que o percentual se aproxima de 29%, considerando os compromissos financeiros, e supera 26% quando excluído o crédito habitacional. É, minha gente amiga, não sou eu que tô falando não, tá? Você quer conferir melhor? Essa matéria tá aí, foi publicada no Jornal Diário do Vale, foi publicada aí no domingo, dia 30 de agosto de 2026, domingo, portanto. Separei aqui antes de seu Zé Lourenço lá comer aquele arroz de forno lá preparadaço com todo carinho pela dona Angelina, né? Antes do seu Lourenço almoçar aquele arroz de forno, essa notícia saiu, ainda bem que ele não viu, porque senão isso é de tirar o apetite de qualquer brasileiro. Gente amiga, lembrando sempre a você, né? Dia 4, tá aí, menos de um mês, você pode escolher aí quem vai governar o Brasil. É, lembrando a você aí, é, deputado, senador, deputado federal, estadual, governador, aí meu amigo, mais de 70% reeleito. Vamos pensar nisso aí, hein? Vamos consultar aí o computador de bolso, o celular, vamos obter informação antes de você cravar o seu sagrado voto. O seu voto ainda é a sua arma contra isso tudo que tá aí. Valeu, gente amiga, eu volto daqui a pouco com mais músicas, notícias e informações. Eu sou Albano Valério, tô aqui no rádio, o rádio é a voz que não quer se calar.
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0: este é o Giro de Notícias, eu sou Alan Barbosa e você acompanha os destaques do momento. O ministro presidente do STF, Edson Fachin, pediu a conclusão do inquérito das fake news, aberto em 2019 pelo ministro Alexandre de Moraes. A solicitação é uma das ações do presidente da corte para contemporizar a crise pela qual passa o Supremo. O inquérito das fake news foi apelidado pela oposição como o inquérito do fim do mundo, pois vem nas investigações atitudes abusivas por parte de Moraes. Nesta semana, o ministro tentou utilizar o inquérito para investigar o colega André Mendonça. Fachin determinou que a investigação seja encerrada. No Senado, o presidente da Casa, Davi Alcolumbre, indicou que um processo de impeachment contra Alexandre de Moraes também pode levar o ministro André Mendonça. A informação é da jornalista Ana Flor, da Globo News. O recado foi dado internamente para outros parlamentares, caso o pedido de impeachment de Moraes fique insustentável. O ex-governador do Rio de Janeiro, Sérgio Cabral, foi condenado pelo Tribunal de Justiça Estadual por promover um esquema de privilégios no presídio onde estava preso. O mais conhecido foi a instalação na cadeia de uma videoteca equipada com TV de 65 polegadas e aparelho de home theater. Segundo as investigações, a cúpula da Secretaria de Administração Penitenciária simulou uma doação religiosa falsa para colocar os aparelhos na cela. Outros 6 réus foram condenados junto com Cabral. O atacante Neymar teve lesão na coxa direita confirmada e desfalca o Santos por até 2 meses. O atleta sentiu desconforto ainda no primeiro tempo no confronto contra o Palmeiras pela Copa do Brasil. O técnico Cuca afirmou que o Santos vai ter de se virar sem Neymar até o final do Brasileirão. O Peixe ocupa a 14ª posição com 29 pontos, 4 acima da zona do rebaixamento. 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Podem participar estudantes do 8º e 9º anos do ensino fundamental e do 1º e 2º anos do ensino médio. 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Uma iniciativa da ANEEL, coordenada pelo Instituto Abrade e realizada por 48 distribuidoras de energia elétrica. O Giro de Notícias é uma produção da agência Rádio Web, texto e apresentação Alan Barbosa, edição Thiago Pedruzzi.
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6: Meu amigo Adriano Martins. Sou eu, Alvânio Valério, Adriano Martins. Hoje é sábado, meu amigo, sabadão, dia 5 de setembro. Essa semana aí é semana da independência do Brasil. Galera, vamos lá, vamos ver aí os desfiles militares, vamos acompanhar tudo de perto. Meu amigo Adriano Martins, final de semana tem futebol, tem campeonato brasileiro de futebol, meu amigo Adriano Martins. Vamos lá, hoje, 16 horas, no estádio Cícero de Souza Marques, a equipe do Bragantino recebe o Bahia. Hoje também, 18 horas e 30 minutos, no Morumbi, a equipe do São Paulo. São Paulo que tá em crise aí, hein? Situação complicada do São Paulo, vai receber o Atlético Mineiro. E hoje, 9 horas da noite, hoje tem clássico carioca. Hoje é dia de Fluminense Vascão da Gama no Maracanã. O Fluminense tá aí, tá jogando bem, voltou a jogar bem na direção do Marcão, e o Vascão da Gama tá aí na luta para sair dessa zona do perigo, como dizia o professor Luxemburgo. Terrível, meu amigo, o Diego Magalhães, nosso amigo aí, o Sidney Salomão. Rapaziada do Vasco aí tá um pouco desesperada. Vamos ver o que vai dar. Hoje então, 21 horas no Maraca, Fluminense Vascão da Gama. E amanhã, domingo, 11 horas, hora do almoço, você pode almoçar aí assistindo no estádio Couto Pereira, a equipe do Coritiba recebendo o Mirassol. E amanhã, 16 horas, no Mineirão, a equipe do Cruzeiro recebe o Atlético do Paraná. E às 16 horas de amanhã, no estádio Beira Rio, o jogo dos desesperados, o Internacional recebe o Santos. Dois times aí, o Santos venceu os dois últimos jogos, tá tentando uma recuperação aí importante, venceu o Corinthians aí na rodada passada, venceu o Vasco da Gama também, portanto, Santos e Internacional no Beira-Rio recebendo o Santos. E amanhã, 16 horas, lá no Mangueirão, tem Nação Rubro-Negra, tem Remo e Flamengo. Mengão aí perseguindo um porco. Meu amigo Adriano Martins, Mengão tá afim daquela feijoada, quer fazer feijoada do porco. E aí, joguinho fácil, né, meu amigo? É praticamente 3 pontinhos, né? O Remo em casa é perigoso, vai encher o estádio, mas sem dúvida nenhuma, eu acho que pouca gente aposta aí no Remo. E amanhã, rapaz, amanhã 18h30, tem a equipe do Botafogo. E meu amigo Nininho tá desesperado, meu Deus do céu. Fogão tomou de 3-0 do Mengão, Nininho ficou possesso. Nininho tá lá se recuperando ainda da cirurgia lá que fez, né? Aquela cirurgia que fez lá no braço e tal, mas quase, rapaz, quase que o Nininho faz uma besteira. Ficou aborrecido, Fogão tomou de 3 do Mengão e vai receber no Nilton Santos. Ah, meu amigo Nininho, parada indigesta, hein? Vai receber o Palmeiras, o porco, querendo aí se distanciar do Mengão. Parada dura, né? Mas Fogão é Fogão, né, Nininho? Não tem no Campeonato Brasileiro, não tem jogo mole. Atenção, atenção, galera alvinegra. Vamos lá torcer pela estrela solitária. E 19h30 de amanhã na Neoquímica Arena, o Corinthians recebe o lanterna do campeonato, a Chapecoense. Mas olha, Chapecoense aí deu trabalho, hein? Já ganhou de São Paulo e pode, aí vamos ver a surpresa, o que pode arrumar aí pra cima do timão de Fernando Diniz. E na segunda-feira, dia 7 de setembro, dia da pátria, dia da independência do Brasil, lá no Barradão, a equipe do Vitória recebe o time do Grêmio. É campeonato brasileiro tá pegando fogo, meu amigo Adriano Martins. É, os times estão aí, todos eles, correndo atrás, todo mundo querendo buscar aí o seu lugarzinho ao sol. É, não é fácil não, né, galera? Hein? É um tal de sobe e desce, time desesperado. Mas vamos lá, classificação, Campeonato Brasileiro de Futebol. Vamos lá. É até essa rodada de hoje, que é a 26ª rodada do Brasileirão. A classificação está a seguinte: primeiro lugar, Palmeiras com 52 pontos, 25 jogos. Flamengo vem em segundo com 48 pontos em 24 jogos. Depois o terceiro, Atlético do Paraná com 45. Fluminense logo em seguida com 42 pontos. Quinto lugar, o Bahia com 40 pontos. Esses aí são os times que estão aí brigando para Libertadores da América, para garantir a Libertadores direto, né? E sexto lugar, o Cruzeiro com 39 pontos, o Atlético Mineiro vem em sétimo com 36, Bragantino é o oitavo com 35, Coritiba o nono com 34 pontos, Corinthians é o décimo colocado com 32 pontos, São Paulo é o 11º com 30 pontos e 12º lugar, começando aí a zona do perigo, a confusão, como diria o professor Vanderlei Luxemburgo. Vem aí o Botafogo do meu amigo Nininho com 30 pontos em 12º lugar, 13º Vitória com 29, 14º lugar o Santos de Neymar e companhia com 29, 15º lugar o Grêmio com 28, 16º lugar Mirassol com 25. E aí vem a turma do perigo, a turma do socorro, a turma dos desesperados. 17º lugar, o Vascão da Gama. Vascão da Gama do Marcos Rios, querendo sair aí do sufoco. 18º lugar, o Internacional com 25 pontos. O Remo é o vice-lanterna com 23 pontos em 19º lugar. E na lanterna do campeonato, 20º lugar, a equipe da Chapecoense. Artilharia do Campeonato Brasileiro tem Kevin Viveiros, do Atlético do Paraná, com 17 gols. O Pedro do Mengão, com 15 gols, em segundo lugar. Carlos Vinícius, em terceiro, do Grêmio, com 10 gols. E o John Kennedy, que não joga mais nessa temporada, com 9 gols. Depois tem Breno Lopes em quinto, com 8 gols. E o Fraco Lopes, esse sim, ainda tem muita coisa pela frente, jogando muita bola, tá com 8 gols. Meu amigo Adriano Martins, segue você aí com a nossa programação normal.
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6: Gente amiga do rádio, sou Albânio Valério, tô aqui pela nossa web rádio Nova Esperança, Rádio Acesa 87,5 FM, mandando um abraço aí para os nossos ouvintes, para o doutor Pedro Valente, grande amigo, sempre aí com a gente, uma pessoa aí da sociedade, uma liderança, advogado, uma pessoa sempre trabalhando pela cultura. E um abraço também muito, muito apertado, muito especial aí pro meu amigo, meu irmão, Marcos Modesto, Marquinho. Marquinho mandando aqui pra gente, sempre colaborando com a gente aqui no programa Sábado à Tarde, mandando pra gente aqui a informação, a notícia aí publicada no seu jornal, o jornal Sul Fluminense, jornal tradicional aqui da nossa região. Eu acompanho o Sul Fluminense desde a época do seu Juarez Modesto. Aí o Marquinho mandando aqui pra mim, aliás, quero até aproveitar a ocasião, Marquinho, agradecer ao Marquinho. Marquinho gentilmente me deu um livro autografado dele, um livro para mim, um livro pro meu pai, sobre a cidade de Barra Mansa. Marcos Modesto, para quem não sabe, tem aí o maior acervo sobre a história da cidade de Barra Mansa. Vale a pena, eu tô com o livro é sensacional. Você aí, morador de Barra Mansa, quer conhecer a história da nossa cidade, então você não pode deixar de adquirir aí o livro do nosso amigo Marcos Modesto. Marquinhos manda para mim aqui a notícia dizendo sobre essa notícia aí, fato ocorreu semana passada, final de agosto, mas é importante a gente noticiar aqui, porque é uma notícia que acontece, infelizmente está acontecendo, é uma situação gravíssima, não só na cidade de Barra Mansa, mas também no Brasil, mas aqui principalmente na cidade de Barra Mansa. Barra Mansa terminou o mês de agosto sobre o medo. Mais uma jovem assassinada e uma cidade que cobra respostas. Barra Mansa encerra o mês de agosto de 2026 com mais um crime violento para engrossar a sensação de insegurança que tomou conta da população. Na manhã deste domingo, dia 30, domingo passado, portanto, dia 30, a jovem Fernanda Rodrigues

Honório dos Reis, de apenas 21 anos, foi encontrada morta dentro de casa no bairro Nova Esperança. Horas depois, a perícia confirmou aquilo que a cena já indicava pela quantidade de sangue encontrada sobre a cama. A jovem havia sido atingida por um tiro na cabeça. Uma cápsula de munição calibre 9mm foi recolhida no imóvel. O caso é investigado pela Polícia Civil. Fernanda foi encontrada dentro da própria residência depois que uma familiar percebeu que o portão estava aberto e decidiu entrar. No quarto, encontrou a jovem sem vida. A polícia militar foi acionada por volta das 9h30 e a área precisou ser preservada para o trabalho da perícia. Além do disparo que matou Fernanda, a ocorrência revelou outros elementos que agora fazem parte da investigação. A jovem utilizava tornozeleira eletrônica e informações registradas pela polícia apontam que ela estaria sofrendo ameaças de integrantes de uma facção criminosa. A ligação ou não dessas ameaças com o assassinato deverá ser esclarecida pela investigação. Mas a morte da jovem Fernanda não pode ser analisada apenas como mais uma ocorrência policial isolada. Ela chega ao fim de um mês em que Barra Mansa, cidade Barra Mansa, nossa Barra Mansa, voltou a discutir mais uma vez o crescimento absurdo da violência e a presença cada vez mais evidente da criminalidade na rotina de diversos bairros. Bairros esses que eu acrescento aqui na matéria do Marquinho, que eram bairros aonde as pessoas viviam com tranquilidade, que hoje se tornou redutos de facções criminosas, violentas, e que coloca a população sob a mercê de mira de armas de fogo. Agosto de violência e a população de Barra Mansa continua aí sem respostas. Durante o mês de agosto, mês que fechou aí, semana passada, outro caso envolvendo violência contra a mulher chamou atenção na cidade. Uma mulher de 26 anos foi baleada no bairro, dessa vez no bairro 9 de Abril. E segundo a investigação divulgada pela Polícia Civil, a versão inicial de que teria ocorrido um assalto foi descartada. A apuração passou a apontar o namorado da vítima como suspeito do disparo em um caso tratado como tentativa de feminicídio. Mais um caso de feminicídio aqui na nossa cidade. Infelizmente, isso aí virou rotina no Brasil inteiro. Agora, no último domingo do mês, ainda diz aqui a matéria do Marcos Modesto, Jornal Sul Fluminense, que uma jovem de 21 anos é encontrada morta dentro de casa, atingida por um tiro na cabeça. São crimes diferentes, circunstâncias diferentes, investigações diferentes, mas existe uma pergunta que une todos eles. Até quando, minha gente, que Barra Mansa vai assistir à escalada da violência sem uma resposta proporcional ao tamanho do problema? E se me permite aqui, meu amigo Marquinho, vou acrescentar mais ainda. Eu não vou limitar esse problema à cidade de Barra Mansa, que é uma cidade de interior, que é uma cidade que tem vários problemas, mas a violência pública, essa violência, esse crime, essa coisa de homicídio, a violência tomou conta, foi do Brasil inteiro. A população de Barra Mansa, a população do Brasil, essa população que vive entre notícias de tiros, assassinatos, ameaças, disputas ligadas ao crime organizado e episódios de violência que deixam famílias destruídas e bairros inteiros assustados. Enquanto autoridades anunciam operações e apresentam números pontuais, o morador comum continua querendo saber o básico. Quem está protegendo Barra Mansa? A reportagem de Marcos.
Marcos Modesto faz essa pergunta: quem está protegendo Barra Mansa? Eu amplio essa pergunta aqui no nosso programa sábado à tarde: quem é que está protegendo o Brasil? O Brasil, nossa pátria, que hoje, né? Hoje, dia 5 de setembro, estamos às vésperas da independência do Brasil, independência numa área aonde ela está demarcada, aonde bandidos estão ocupando. Quando se fala em independência do Brasil, se fala em soberania. Que soberania é essa que o cidadão não pode ir e vir no seu próprio território? Mas seguindo aqui a matéria do Jornal Sul Fluminense: o número de homicídios precisa ser tratado com transparência. O Instituto de Segurança Pública do Rio de Janeiro, responsável pelas estatísticas oficiais da criminalidade no estado, consolida os dados a partir dos registros de ocorrência e disponibiliza séries específicas sobre crimes contra a vida. Os dados, porém, passam por processos de atualização e consolidação. Por isso, neste momento, ainda não há uma divulgação oficial consolidada que permita cravar com segurança estatística o número definitivo de homicídios cometidos. Aí, o Jornal Sul Fluminense tratando exclusivamente da cidade de Barra Mansa durante todo o mês de agosto de 2026. Isso, no entanto, não diminui a gravidade do cenário. Pelo contrário, revela mais um problema. Cidade de Barra Mansa é uma cidade que convive com uma percepção tão intensa de violência e precisa ter seus dados atualizados, transparentes e facilmente acessíveis para que a população saiba exatamente o que está acontecendo. Sem números claros, a sociedade fica refém de discursos políticos enquanto famílias enterram seus mortos. Não é apenas estatística, minha gente, são vidas. Por trás de cada número existe um nome, um CPF, um familiar, um ser humano, acrescento eu. Por trás de cada ocorrência existe uma família. Por trás de cada homicídio existe uma cidade que deveria estar discutindo como evitar a próxima morte e não apenas esperando a próxima sirene, o próximo disparo ou a próxima notícia de alguém encontrado sem vida. A morte da jovem Fernanda Rodrigues Tenório dos Reis aos 21 anos precisa provocar indignação. Não pode ser apenas mais uma manchete que circula nas redes sociais durante algumas horas e depois desaparece. Barra Mansa precisa discutir segurança pública com seriedade. Precisa cobrar mais presença policial. Precisa cobrar investigação eficiente. Barra Mansa precisa cobrar inteligência contra o crime organizado. Precisa cobrar políticas públicas que cheguem aos bairros antes que a violência chegue primeiro. E, acima de tudo, precisa parar de aceitar que o medo faça parte da rotina. O mês de agosto terminou, mas, infelizmente, a violência não tira férias, não espera a eleição e não desaparecem com postagem em rede social. A pergunta que fica para as autoridades da cidade de Barra Mansa é simples e urgente: quantas mortes mais serão necessárias para que a segurança pública de Barra Mansa deixe de ser tratada como discurso político e passe a ser tratada como prioridade? Então, essa é a matéria aí que nos foi enviada aí pelo nosso amigo, o Marcos Modesto, Marquinho. Concordo com você, Marquinho, muito importante essa matéria. E dizer o seguinte, gente: nossa campanha aqui é contra a violência, homicídio doloso, no caso dessa moça, prisão perpétua, dia 4 de outubro, tá aí. Você, cidadão, tem o poder de mudar essa situação. Pense bem, pense em quem você vai votar, porque você pode ser aí a próxima vítima. Voltamos a dizer, estamos na campanha.

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2: Gente, amiga do rádio, sou eu, Albânio Valério. Falei aqui na questão aí do homicídio da jovem Fernanda no bairro Nova Esperança. Muita gente já se manifestando aqui, dando a sua opinião sobre essa nossa enquete aí. Pena, crime, homicídio doloso, prisão perpétua, é o que eu tô pregando, é o que eu tô pedindo a sua participação aí, muita gente falando com a gente, muita gente mandando aqui a sua opinião, meu amigo Luiz, o Gugu lá de Saia de Barra Mansa, também o Clodoaldo, também lá o nosso amigo também, o Amauri Minhoca, também a Cezão, muita gente falando aqui com a gente, mas não dá pra gente comentar, o horário aqui tá restrito. Então vamos lá, semana que vem a gente fala mais sobre isso. E agradecer a todos vocês que estão participando aí com a gente através do nosso WhatsApp, o 024-992-406-3524. É, né, galera? Não dá mais pra gente aturar isso, né? Não dá mais pra encarar como uma coisa banal a perda de vidas humanas por essa coisa, essa chamada impunidade que leva as pessoas a saírem matando aí sem ter medo de uma punibilidade. Lamentável, esse não é o país que eu quero para mim, que eu não quero para minha filha, eu não quero para os meus filhos, eu não quero para meus netos, eu não quero para ninguém. Entendeu? Não quero para ninguém. Eu acho que pena de morte é uma coisa que não cabe dentro do Brasil, por ser um país cristão como o nosso, mas chegou a hora e nós só temos menos de um mês. Dia 4 vem a eleição aí. Vamos pensar nisso tudo, vamos refletir sobre tudo que nós falamos aqui e vamos escolher melhores aí os nossos representantes. Tem eleição aí para presidente, governador, deputado federal, deputado estadual, tem eleição para senador, tem eleição para quase tudo. Agora, dia 4, faltando menos de um mês, essa galera aí, todo mundo vestido de anjozinho, beijando todo mundo. Passou da hora, né, galera? A gente não cair mais nessa conversa fiada e cobrar exigências, leis duras. Eu defendo esse ponto. Homicídio doloso, prisão perpétua. Matou, vai morfar na cadeia. Eu quero ver se não iriam pensar duas vezes antes de sair aí exterminando vidas humanas preciosas. Não interessa se é bandido, se não é bandido, homicídio doloso, matou, prisão perpétua. Gente amiga, é chato a gente falar isso, mas o nosso programa sábado à tarde, a gente tá aí para falar de coisas boas, mas infelizmente também aqui a gente tem que manter todo mundo bem informado, trazendo às vezes notícias ruins, notícias como essa que a gente não gosta de trazer, mas nós estamos abertos aí ao debate. Vocês podem participar com a gente através do 024-992-406-3524. Tem a sua opinião se você defende a minha causa, homicídio doloso, prisão perpétua. Mande para mim o seu recado. Tamo juntos, eternamente juntos. E o nosso sábado, para tornar um pouco mais ameno, vamos trazer ele aí para falar de esporte, o nosso amigo catedrático Adalto Mendes. Boa tarde, meu amigo Adalto Mendes. Quais são as novas do esporte no final de semana?

Aquele abraço, torcida brasileira ligada na Rádio Acês FM, Grêmio Internacional. Tivemos um Grenal movimentado, mas felizmente sem briga, sem confusão. Vitória do Grêmio, 3-1. O time do Grêmio logo aos 14 minutos abriu o marcador com Carlos Vinícius. O mesmo Carlos Vinícius, ainda no primeiro tempo, aos 22, fez 2-0 e... Mas no final, aos 68 minutos, o Flip fez 3-0. O Internacional tentou reagir no segundo tempo, mas barrou numa boa marcação do Grêmio. E o máximo que conseguiu foi aos 79 minutos de

0: Diminuíram o marcador com o Vitinho. Assim, as semifinais da Copa do Brasil ficaram definidas. Vasco e Palmeiras e Atlético Mineiro e Grêmio. Esses os jogos da semifinal da Copa do Brasil. Campeonato Brasileiro, Série A, teremos muitos jogos nesse final de semana. É assim, nos times brasileiros, sai da Copa do Brasil, entra no Campeonato Série A. Semana que vem teremos Libertadores da América e Sul-Americana. É desse jeito, é uma mistureba sem fim. Teremos grande clássico nesse final de semana, clássico carioca. Sábado, 21 horas, Fluminense e Vasco. Fluminense e Vasco da Gama, além de São Paulo e Atlético Mineiro e Bragantino e Bahia. Então, a grande atração do futebol do Rio neste sábado é o grande clássico Fluminense e Vasco, sem qualquer perspectiva de favorito. Tempos atrás, diríamos que o Fluminense seria grande favorito, mas o Vasco, com os reforços, com os jogadores argentinos principalmente, que vieram reforçar o elenco, o time ficou mais competitivo e deu provas disso, não só no jogo contra o Cruzeiro, quando venceu em São Januário, metendo 3 gols, como também lá na Bahia, no jogo contra o Vitória, no jogo decisivo que apontava o semifinalista. O Vasco venceu bem por 2-0. No domingo, teremos aí o Remo enfrentando o Flamengo, jogo em Belém do Pará. Remo com a corda no pescoço, afundado lá na zona de rebaixamento, mas não é carne frita, não. É um time guerreiro, é um time de briga, é um time valente, claro. Vai ter que se submeter à superioridade técnica do Flamengo, que é muito grande. O Botafogo recebe em casa um grande clássico brasileiro, Botafogo e Palmeiras, que pode, se o Botafogo conseguir um resultado positivo e o Flamengo vencer o Remo, que é esperado lá em Belém, pode mudar, alternar aí a liderança do Campeonato Brasileiro em favor do Flamengo. Mas o Botafogo sabe que terá um osso duro pela frente. Palmeiras é um time muito arrumado, um time que tem um potencial técnico espetacular e vai dar trabalho. E nessa reta final de Campeonato Brasileiro, os clubes, principalmente os clubes cariocas, buscando aí reforçar suas equipes. O Vasco, por exemplo, trouxe os argentinos. Santiago Sousa, excelente volante, jogador de marcação, um ladrão de bola danado. Facundo Colídio, atacante, não para em campo, dá trabalho para a zaga adversária, é um jogador que pintou oportunidade, ele vai lá e confere. E agora trouxe, para reforçar mais ainda o seu sistema defensivo, já chegou no Vasco o zagueiro Alan Lescano, também argentino. O Flamengo, por sua vez, anunciou agora, no início de setembro, a contratação de 2 novos atacantes estrangeiros. O Flamengo quer melhorar o potencial ofensivo, que há aí a expectativa da saída do Cebolinha, inclusive. O equatoriano Antony Valencia, que é da seleção do Equador, já é do Flamengo, já chegou. E o argentino Joaquim Freitas. Então, 2 atacantes para melhorar o potencial ofensivo da equipe do Flamengo. O Botafogo, por sua vez, repatriou, trouxe de volta um grande ídolo da sua torcida, o Tiquinho Soares. O atacante retornou ao clube agora nesse final de agosto, com um contrato até o final de ano, até dezembro. No pacotão de meio de ano, o clube anunciou também os nomes dos goleiros, o Gabriel Batista e o Arlesson, o lateral Paulinho, o zagueiro Lucas Mozon e o volante angolano Domingos Andrade. Então o Botafogo também foi ao mercado, aproveitando evidentemente a janela de transferência. E o Fluminense trouxe Carlos Areco, jogador paraguaio, jovem, 20 anos, e com o clube paraguaio mantendo 40% dos seus direitos federativos. Arthur Maron, o clube também demonstrou interesse, é um jogador do Sport Recife, que vem se destacando bastante pelo clube pernambucano, e o Fluminense já demonstrou interesse, já manteve contato com o time pernambucano, está de olho querendo trazer esse jovem Arthur Maron, que é um jogador de bom potencial. Então os clubes do Rio foram ao mercado buscando reforços Principalmente o Vasco foi o que mais investiu nessa reta final agora para o segundo turno, porque o Vasco, todos sabem, está ali na zona de rebaixamento e vai dar trabalho. Anote o que eu estou dizendo, pelos jogadores contratados, a forma como o novo treinador, o português Emanuel, que está ali montando um time mais competitivo, um time de mais pegada, principalmente arrumando a cozinha, porque ele agora joga com quatro homens na zaga, três volantes e dois homens de armação. Então, o time do Vasco passou a ter mais elasticidade defensiva na recomposição e demonstrou isso muito bem contra o Vitória da Bahia. Pelo menos essa a nossa impressão de hoje nesse Campeonato Brasileiro, Copa do Brasil, pelos campos brasileiros. Tchau, tchau, amigo.
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3: O Dia do Cliente é comemorado no dia 15 de setembro no Brasil. A data homenageia os clientes com o objetivo de estreitar as relações entre o comércio e o consumidor. Além de agradecer o cliente, muitas empresas, nessa data, realizam grandes promoções com descontos especiais e também distribuem brindes. Segundo relatos, o Dia do Cliente foi comemorado pela primeira vez em 2003, no estado do Rio Grande do Sul. A criação foi de um especialista em marketing e recursos humanos.
4: É o programa Sábado à Tarde, eu sou Albânio Valério, tamo junto galera, tamo juntos, eternamente junto, todos os sábados aqui pela nossa web rádio Nova Esperança, rádio acesa 87,5 FM. É dureza, né, meu amigo Adriano Martins? É dureza. Mas, tamo aí, tamo na luta. A gente é ruim, a gente não desiste fácil, né? Lembrando a você, você pode participar comigo aqui, a nossa enquete. Você é favorável à prisão perpétua para crimes de homicídio doloso? Homicídio doloso é aquele que o agente teve a intenção de matar, planejou. É impunidade. Eu, Albânio Valério, acho que essa impunidade é que atrapalha tudo. Eu acho assim, opinião minha, minha campanha, você acha que o crime de homicídio doloso deve haver prisão perpétua? Cobrar isso aí dos políticos, né? O horário eleitoral tá aí. Bonitinho, hein? Só tem bacana, beijando, abraçando todo mundo, promessas de um Brasil maravilhoso, todo mundo bacana, todo mundo legal, tamo aí, aplaudindo aí os bonitos, né? Então vamos ver, cobrar aí dessa galera aí, né, gente? Tá chegando a hora, falta menos de um mês aí, meus amigos, minhas amigas, falta menos de um mês. Então vamos pensar direitinho, vamos ver aí quem é que a gente vai escolher aí para decidir o nosso futuro. É dia 4 de outubro, momento crucial para a história do Brasil, 2027. Meu Deus do céu, não vou nem te falar, fico preocupadíssimo com 2027. Vamos seguindo aí, rapaz, que é da bacana que aparece nesse horário eleitoral gratuito, meu amigo Adriano Martins, a gente vai fazendo programa, estamos aqui ligados aqui nas redes sociais, né? Estamos também ligados aqui na TV, sempre trazendo para vocês aí as informações, aquelas informações da última hora, informações interessantes, né? Olha, o nosso amigo aqui, o Antônio, famoso Jacaré, Jacaré tá falando aqui pra gente sobre aí o campeonato que vai acontecer agora em setembro, que é a Copa Leste, segunda edição, Copa Leste Futebol Amador, vagas abertas. É o maior campeonato de futebol amador aqui da nossa região. O início é agora em setembro. Premiação, tem din-din na parada, galera. R$3.000 em dinheiro. Vai ter também troféu para o campeão, mais as medalhas, R$500 pro artilheiro. Se é bom de bola, é aquele que gosta de colocar a bola no fundo da rede, R$500. R$500 também aí pro melhor goleiro. E também vai ter troféu de melhor jogador do campeonato. As equipes que quiserem participar, R$1.000 por equipe. A vaquinha aí, galera, faz a vaquinha, faz aí o campeonato. O local dos jogos vai ser lá na Arena Coco, na Ponte Alta. Informações você pode seguir aí, é o @Copa Leste. Siga o nosso perfil e acompanhe sobre a competição. A competição, ela é organizada, Copa Leste, ela é organizada pelo futebol amador, existe o respeito dentro de campo, a arbitragem é uma arbitragem qualificada, ali exigida disciplina, fair play, transparência e compromisso. Copa Leste vai ter aí as seguintes equipes na segunda edição: Santa Rosa, Amigos do Dodô, São Carlos Futebol Clube, Nova Geração, Cajueiro Futebol Clube, APJ, o Real do Morro Futebol Clube, o Favorito Futebol Clube aí do nosso amigo aí, o Antônio César, famoso Jacaré. E também vai ter o Fonte Nova Futebol Clube, o Paraíso Saint Germain. O início da Copa Leste vai ser semana que vem, dia 13 de setembro de 2026. Vai ter início, vão ser 45 jogos no formato todos contra todos. 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Então tá aí, também tem aqui o nosso apoio, Rádio Aceso 87,5 FM e a Web Rádio Nova Esperança. Galera, então tá, portanto aí, meu amigo Antônio César Jacaré. O Jacaré tá pedindo aí aos nossos amigos, nossos fornecedores aí, nossos parceiros comerciais. O time tá precisando aí da doação de uma bola de futebol, tá também precisando de jogo de camisa. Então é isso aí, futebol amador, minha gente, é a união de todos, é todos participando. Futebol amador é que aproxima a comunidade, futebol amador é aquele que tá aí do lado da população humilde, é que incentiva o esporte, é aquele que tira o garoto da rua. Então tá dado o recado, meu amigo Antônio César, o famoso Jacaré. É o programa Sábado à Tarde, eu sou Albânio Valério, tamo juntos. Eu volto daqui a pouquinho com mais música, notícias e informações.
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gente amiga do rádio, sou Albânio Valério, tô aqui com vocês pela Web Rádio Nova Esperança, também pela Rádio Acesa 87,5 FM. Sempre lembrando você, hoje é sábado é dia da, né, de você encontrar os amigos, se confraternizar com a rapaziada, mas olha, sempre valendo a nossa dica aí, se você for dirigir, não beba, não misture bebida em direção, essa fórmula, já falei aqui, você sabe também, não dá certo, só é problema, só confusão. Então, se você for dirigir, pelo amor de Deus, não beba, tá valendo, meu amigo, tá valendo, minha amiga. É o programa Sábado à Tarde. É muito bom poder estar aqui com todos vocês, meus amigos, meus ouvintes, mandando um abraço aí para os nossos ouvintes, a nossa amiga Márcia Cristina, lá da Casa Rosa. Márcia Cristina, essa guerreira, sempre lembrando você também aí, meu amigo, minha amiga, Casa Rosa, ela ajuda aquelas pessoas que vêm fazer tratamento para câncer aqui na nossa região. O pessoal vem aqui, chega aqui em Barra Mansa, chega cansado, às vezes muito sem dinheiro, sem condições, e a Casa Rosa lá, sob a direção da nossa amiga, a Márcia Cristina, recebe o pessoal, tem aquele cafezinho da manhã especial, sempre com muito amor, com muito carinho. Você pode ajudar a Casa Rosa, pode procurar aí a nossa amiga Márcia Cristina, lá na rua Jorge Lócio, número 182. Vários supermercados aí da nossa região, inclusive supermercado Bramil também, tem lá um carrinho. Você faz sua compra, deixa lá depositado lá sua ajuda para Casa Rosa. Aquela velha história que a gente fala aí também, né? Você pode ajudar. Você pode colaborar, às vezes a gente pede aí uma cesta básica, mas porra, a gente sabe a situação do país, tá difícil para todo mundo, você não tem condição de dar uma cesta básica, ajuda lá a Casa Rosa, chega lá, pega lá um alimento não perecível, um fubá, um açúcar, um arroz, um feijão, fala um quilinho, deixa lá no carrinho, é o que a gente fala aí, né? O carrinho da esperança, o carrinho que vai ajudar muita gente. Então você não pode dar uma cesta básica, você vai lá e colabora com o que pode. O importante é participar. Se cada um participar um pouquinho, final das contas, de pouquinho em pouquinho, a gente vai chegando lá e dá tudo certo, fica bom para todo mundo, né? A gente pedindo também aí uma ajuda aí pro nosso amigo aqui, o Russo Zidane, aqui no bairro Vista Alegre. O Russo Zidane, todo mundo conhece ele aqui no bairro, um cara gente boa, e tá passando um momento difícil, aquela velha história, né, gente? A gente sabe como é que é, INSS agarrado, ninguém consegue receber nada, e o Zidane tá precisando ainda da sua ajuda. A gente conhece, quando a gente pede aqui uma ajuda para alguém, a gente sempre fala isso, é porque a gente conhece a pessoa, a gente conhece a instituição, a gente vai lá e vê. Todo mundo conhece o Russo aqui no bairro Vista Alegre, o Russo Zidane, e ele tá precisando de ajuda, retirou um câncer aí do pescoço, precisa comprar pomada, manter a sua família, tá difícil pro nosso amigo Russo Zidane. Você aí está pedindo aí, se você puder colaborar com R$20, ajuda, colabora. Pô, tá difícil pra você, não pode ajudar com R$20, ajude no que você puder, da forma que você puder. Anota a chave Pix aí, seu Joaquim, pode ajudar aí, seu Joaquim. 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O banco é o Nubank, favor a Júlio Carlos Arcis, o nosso amigo Russo.

0: Dani. Deus abençoe cada um de vocês que puder ajudar. A sua solidariedade hoje pode ajudar o Russo a se recuperar, comprando essas pomadas e seguir em frente. A gente sempre fala, né, gente? Hoje a gente está podendo ajudar, amanhã talvez a gente até aí que esteja precisando de ajuda. Meu amigo, minha amiga, eu sou Albânio Valério, tamo juntos, eternamente juntos aqui pela nossa web rádio Nova Esperança. E também pela nossa rádio acesa 87,5 FM. Volto daqui a pouco com mais música, notícias e informações. Participe com a gente. 024-992-406352.
1: Hemonúcleo de Barra Mansa está com estoque sanguíneo em nível crítico. 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
0: Gente, amiga do rádio, sou eu, Albânio Valério. Tamo juntos, eternamente juntos aqui pela Web Rádio Nova Esperança, Rádio Acesa 87,5 FM, é o programa Sábado à Tarde. Tamo juntos aqui todas as tardes. E infelizmente, gente, amiga do rádio, infelizmente, acabou. O nosso programa de sábado acabou, o Sábado à Tarde.

Sete infelizmente acabou, infelizmente o nosso programa de sábado acabou. Hoje já deu o que tinha que dar. Foi muito bom estar com vocês aqui mais uma vez, agradecendo aí a Deus, Pai Todo-Poderoso, por mais essa graça, por poder estar aqui transmitindo meu recado, pedindo para vocês aí sempre a sua participação. Você pode participar com a gente sempre aqui durante a semana. 024-992-406352. Você pode mandar aí ainda a sua reclamação, seu pedido musical. Semana que vem a gente tá aí de novo. Tá na hora, tá sempre na hora. Então eu, Obando Valério, tô indo agradecendo a todos vocês, muito, mas muito obrigado mesmo pela participação. Semana que vem, se Deus quiser e assim permitir, estaremos aqui de volta.

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4: Senhoras e senhores, por aqui, Carlos Canton, Super MC, trazendo para você mais uma edição do Planeta Mix, nessa semana de setembro, que começa primeira semana do mês de setembro. Pouco rouco hoje, né? Perdão aí pela voz um pouco rouca, mas a alegria é imensa de estar aqui com vocês em mais uma edição do Planeta Mix. Novo programa, mais músicas diferentes para você curtir aqui na programação. Desejando a todos um bom final de semana e vamos lá, né? Vamos curtir música boa, música dos anos 80, música euro, música dance, música disco, tudo aquilo que fez parte de uma geração que tem no coração essas músicas maravilhosas. A primeira de hoje é com Alphaville, uma versão curtinha aí de Dance With Me, um dos grandes sucessos deles. Depois tem o Aramis e fecharemos o bloco com Bad Boys Blue.
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0: Fechamos com Bad Boys Blue, I Wanna Hear Herbert, versão estendida, exclusivona aqui do programa Planeta Eurodisco pra você, né? Conhecer essa versão aí? É a versão longa da música, né? Um dos maiores sucessos do Bad Boys Blue. Aliás, eu não digo que é o maior, porque eu gosto de todas as músicas deles. Sou super fã do Bad Boys Blue. Então, tá aí. Bad Boys Blue! Fechando aqui a primeira sequência do Planeta Eurodisco de hoje. É só o começo, tá? Tem muito mais por aí. Já voltamos.
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0: Boa, boa, boa, senhoras e senhores ouvintes aqui do programa Planeta Eurodisco, MC Carlos Canton, a voz um pouco rouca hoje, perdão aí, gente. É, veio frio aqui no sul do Brasil e aí pegou de jeito aqui, né? Mas tudo certo, vamos juntos até terminar o programa. Vamos para o terceiro bloco e mais Eurodisco rolando na programação pra você. Aqui você sabe, você só ouve as melhores do Eurodisco e esse bloco aqui é super popular. Só músicas mega conhecidas, músicas que você conhece e que você sabe o passinho. Ah, eu sei que você sabe o passinho e você vai fazer agora aí na sua casa pra mostrar pra galera como é que você dançava nos anos 80. Tá chegando Joy Touch by Touch. 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

0: Game Laszlo, Hey Hey Guy, Julian, Straight Off My Heart e Touch by Touch com Joey, fechando aqui essa sequência do Planeta Eurodisco, terceiro bloco do programa. São 2 horas de Eurodisco com MC Carlos Canton, especialmente para você, nosso ouvinte de todo o Brasil e nas plataformas de streaming. Planeta Eurodisco, edição especial, primeira semana do mês de setembro, mês que nos traz a primavera. Voltamos já.
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2: Rádio Acesa FM, 3 horas e 16 minutos.
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5: O Tribunal Superior Eleitoral concluiu nesta sexta-feira em Brasília a assinatura

0: Captura digital e a lacração dos sistemas que serão usados nas urnas eletrônicas durante as eleições gerais deste ano. O ato foi conduzido pelo presidente da corte, ministro Cássio Nunes Marques, com a participação de representantes da Polícia Federal, da Ordem dos Advogados do Brasil e do Ministério Público Federal. A assinatura digital equivale a um selo eletrônico que cria uma identificação única para cada sistema e permite conferir depois se o programa usado na urna é o mesmo aprovado pelo tribunal. A partir de agora, os programas ficam congelados, ou seja, nenhuma instituição pode alterá-los. O procedimento encerra um trabalho de 2 anos, iniciado após as eleições municipais de 2024. Nesta semana, os sistemas foram compilados, traduzidos para a linguagem que as urnas conseguem executar e assinados por técnicos de 8 entidades fiscalizadoras, entre elas o Senado Federal, o Ministério Público Federal e a Controladoria Geral da União. O secretário de Tecnologia da Informação do TSE, Júlio Valente, resumiu que essa assinatura representa na prática.
1: Nenhuma das instituições pode, a partir desse momento, alterar nada dos sistemas eleitorais. Eles estão congelados. Foi firmado um contrato entre as instituições que assinaram digitalmente, e isso é uma segurança do processo de que não haverá nenhum tipo de alteração nesses sistemas.
0: O ciclo eleitoral brasileiro prevê ao todo 40 oportunidades de fiscalização a cada 2 anos, e as identificações dos sistemas já lacrados serão publicadas no portal do TSE. A próxima etapa é a geração das mídias com os dados dos candidatos. Na véspera da votação, será feita a verificação dos sistemas de totalização e transmissão dos resultados. Durante a cerimônia, o ministro Cássio Nunes Marques reforçou o papel do tribunal diante do eleitor.
2: A justiça não escolhe vencedores, não interfere na escolha popular e não possui preferência por candidaturas. Nossa paixão é a democracia. Nossa missão é cumprir a Constituição. E o nosso dever é garantir a vontade soberana do povo brasileiro.
0: As mídias gravadas foram guardadas na sala cofre do TSE. O primeiro turno das eleições acontece em 4 de outubro. Se houver segundo turno, a votação será em 25 de outubro. Da Rádio Nacional em Brasília, Pedro Lacerda.
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12: Muito bem, continuamos por aqui com o Planeta Eurodisco, rolando as melhores pra você. E agora chegou a hora do quarto bloco do programa. E nesse quarto bloco vamos fazer a nossa homenagem aos anos 90, claro. Sempre tem que ter a homenagem do Planeta Eurodisco a uma década que foi importantíssima pra dance music, principalmente, né? E desse bloco aqui, a gente vai trazer Erasure, Figures on the Beach, Always Nathaniel e Martini Touch Girl. Aumenta o volume que tá chegando mais uma sequência de Planeta Eurodisco pra você.
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0: Don't Girl Martini, essa bombou nas rádios e nas pistas de dança, né? Mega sucesso, mega hit dos anos 90. Esse foi o nosso bloco Batistaca, anos 90, aqui no seu planeta Eurodisco, que volta já depois do intervalo comercial com MC Carlos Canton.
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1: Por ocasião do primeiro centenário da proclamação da independência de nossa adorada nação.
0: 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Para realizar tal operação, a Westinghouse Electric teve que instalar uma estação de 500 watts no Morro do Corcovado. 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
2: 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A data surgiu de uma proposta com caráter promocional em 2003, no estado do Rio Grande do Sul. Hoje, o Dia do Cliente é comemorado anualmente em todo o Brasil. O Dia do Cliente é uma oportunidade para o consumidor aproveitar promoções com descontos especiais e também ganhar muitos brindes como agradecimento à sua fidelidade.
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4: Olá pessoal, Almanac Musical no ar, por aqui Eduardo Maidana, e hoje nós falaremos de Every Time You Go Away, canção composta por Derry Hall, originalmente gravada em 1980 pela dupla norte-americana Howie Otis. A canção se tornou sucesso internacional na voz do cantor inglês Paul Young e está inclusa no álbum The Secret of Association, de 1985. Muitos outros artistas já regravaram a canção, como Gloria Gaynor, por exemplo. A faixa recebeu na Inglaterra certificado ouro por vender mais de 500 mil de cópias. Nas paradas de sucesso ficou no topo logo após seu lançamento em países como Canadá, Inglaterra, Irlanda e Alemanha. E a gente recorda agora com Paul Young, Every Time You Go Away.

0: próxima edição. Tchau.
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3: Este é o seu Planeta Eurodisco, tocando as melhores do Euro pra você. Já ouvimos o bloco Batistaca, o bloco anterior, o bloco referente aos anos 90, e agora voltamos para os anos 80, trazendo sempre as melhores do Eurodisco pra você. Hoje, só música conhecida, só música top, né? Vamos começar aqui com Francisco Napoli, Bala Bala, a primeira versão que surgiu, depois tem Fancy, e pra fechar, a versão de Droid. Aumenta o volume, que esse bloco tá sensacional.

0: Francisco, perdão aí, você, a voz do MC aqui tá meio fraca hoje, né? Não tá saindo naquele pique, é a rouquidão que chegou, é o frio que chegou, mas tá tudo certo, estamos aqui tocando as músicas pra você, como prometido, na primeira semana de setembro, fazendo aquele super hit aí com o nosso planeta Eurodisco, que fechou aí muito bem, tá certo? Então vamos a um rápido intervalo comercial e já já voltamos com o último bloco de hoje.
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0: Beleza, chegamos ao final de mais um programa Planeta Eurodisco. Vamos ao último bloco de hoje. Primeiro final de semana do mês de setembro. Sejam muito bem-vindos. Você que começou a ouvir agora, você que já está ouvindo desde o início do programa, muito obrigado pela sua audiência. Este é o último bloco de hoje e a semana que vem a gente volta com muito mais. Vamos tocar aqui. Hoje eu selecionei só músicas bem conhecidas, bem top pra vocês, tá? Então o programa foi só de hit, super mega hits. Fanfan, Baila Boleiro, é a primeira. Hands of Love, Dance to Dance. E JD Jaber, Don't Stop Loving, vai fechar o programa de hoje. Programa.

0: Don't Stop Loving com J.D. Jabber, fechando aqui o nosso Planeta Erotisco dessa semana. Gente, um grande abraço a todos. Falei pouco hoje porque a voz não tá ajudando, né? Mas ficou aí o registro de mais um programa exclusivo aqui da produção do Planeta Erotisco, junto com a Jet Produções, a ECC Produtora e Jet Produções, fazendo a festa aí com o Planeta Erotisco na sua emissora de rádio. Semana que vem nós voltamos com muito mais. Um grande abraço e até lá.
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0: 4:21.
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gente, chegando por aqui, o Agenda do Rádio, hoje 5 de setembro, dia da Amazônia. Hoje é dia oficial da farmácia e dia também da raça brasileira.

Freddie Mercury. Ele nasceu em 1946. Já falecido, o cantor britânico, ele morreu em 1991. Hoje faz aniversário a Cidinha Campos, jornalista, radialista e política brasileira. Tem o Leonardo, ex-jogador de futebol aqui no Brasil também, apagando as velhinhas. A Quitéria Chagas, atriz brasileira. E o Marcelo Adnet, ator, humorista e apresentador de TV. Já em 1952 nascia Bel Marques, cantor brasileiro de axé, baiano Bel Marques. Em 1973,

fatos históricos de hoje, a gente relembra, né, o falecimento em 5 de setembro de 2018 da atriz Beatriz de Toledo Segal. Foi a atriz brasileira que estreou no cinema em 41. Olha, e em 1800 a Inglaterra tomava a ilha de Malta. Já em 1850 havia a criação da província do Amazonas com o nome de São José do Rio Negro. A agenda do rádio fica por aqui. Um grande abraço para você.

0: minha gente, tô chegando, tá começando o programa Top 10 Brasil, as melhores músicas e o nosso jeito legal de fazer FM. Muito prazer, muito obrigado pelo carinho. A partir de agora, programa Top 10 Brasil. Eu sou o Renato Neves, o seu amigão aqui do rádio, para passarmos juntos o melhor desse fim de semana. Esse pode ser sim, o melhor fim de semana da sua vida. Só depende de você aí do outro lado do rádio. A magia da comunicação. Abraçar cada amigo, cada amiga sintonizado, sintonizada na nossa rádio. Valeu, é bom demais contar com você todo fim de semana. Tá preparado? O melhor da música vai começar a partir de agora. Só sucesso. O programa aqui é só sucesso. Top 10 Brasil com as 10 mais tocadas, as 10 mais amadas pelo público, e a gente já começa agora com menos papo, mais músicas e muito mais você no ar. Um jeito diferente de fazer FM com a sua ajuda, com a sua companhia. Você é tudo pra gente.
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0: Simbora então, em 10º lugar tem Murilo Rufi, Saudade Estranha.

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0: Em oitavo lugar, tem o som do Matheus e Cauã. Admita, participação Luana Prado.
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0: intervalo pequeno, pessoal. A gente volta já já trazendo muito mais músicas e muito mais no Top 10 Brasil. Ainda tem o segundo e o primeiro lugar. Não sai daí, não. Eu volto já.
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4: 7 de setembro de 1922. Exposição Internacional do Rio de Janeiro, diretamente da Praia Vermelha.
5: Por ocasião do primeiro centenário da proclamação da independência de nossa adorada nação.
4: O discurso do presidente Epitácio Pessoa é a primeira transmissão oficial de rádio no Brasil. Para realizar tal operação, a Westinghouse Electric teve que instalar uma estação de 500 watts no Morro do Corcovado. Menos de um ano depois, Roquete Pinto e Henrique Morizzi fundaram a Rádio Sociedade do Rio de Janeiro, a primeira estação de rádio do Brasil.
6: 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A criação foi de um especialista em marketing e recursos humanos.
0: Muito bem, já de volta, já de volta. Com muito mais músicas, muito mais você, muito mais prazer. Compartilhe o nosso som. Agora trazendo aí pra você o segundo lugar de hoje.
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0: Tem o som do Zé Neto e Cristiano, Cadeira Cativa.

0: do Top 10. Agora vem chegando o Top Mundo com as melhores músicas mais bombadas, mais ouvidas lá fora do Brasil. Você acompanha agora com a gente na marca da exclusividade. E a sua rádio marcando presença no seu fim de semana.
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0: promoção do Top Mundo, aqui dentro do programa Top 10 Brasil, comigo, Renato Neves, o seu amigão aqui do rádio. De onde que você acompanha a nossa programação? Deixa um oi aí nas redes sociais da rádio e no meu também, @RenatoNeves42. Manda um oi lá pra gente fazer amizade. É muito bom ter você junto conosco, hein? Aquele abraço a todos os amigos e amigas, Brasilzão aí afora. Chegando agora as mais pedidas, aquelas mais tocadas no Brasil e fora do Brasil, através do YouTube e outras plataformas digitais. Se você quer ficar atualizado, tá no horário certo. As mais pedidas dentro do Top 10 Brasil.
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1: Finalzinho do horário, só resta agradecer a você o carinho, o rádio ligado, a participação, como sempre um privilégio estar com cada amigo, cada amiga, foi ótimo ter conhecido você nesse fim de semana maravilhoso, que a gente possa se encontrar no próximo fim de semana, trazendo ainda mais sucesso e essa energia boa que rola entre a gente, rola algo muito especial entre a nossa rádio e você. Beijo pra todo mundo, fica na paz, bom fim de semana, eu conto com você no outro fim de semana, não esquece não, encontro marcado, tchauzinho.

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1: 5:20.
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Dia do Cliente é comemorado no dia 15 de setembro no Brasil. A data homenageia os clientes com o objetivo de estreitar as relações entre o comércio e o consumidor. Além de agradecer o cliente, muitas empresas, nessa data, realizam grandes promoções com descontos especiais e também distribuem brindes. 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A criação foi de um especialista em marketing e recursos humanos.

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4: Um estudo de 3 universidades dos Estados Unidos sugere que a solidão pode se espalhar entre grupos de pessoas como um resfriado forte. A pesquisa das universidades da Califórnia, San Diego, Chicago e Harvard descobriu que as pessoas solitárias tendem a dividir a solidão com outras pessoas. Aos poucos, durante um período de tempo, essas pessoas acabam em grupo se afastando dos seus círculos sociais. No entanto, antes de cortar as relações, as pessoas que já estão na periferia das redes de contato social transmitem o sentimento de solidão para os amigos que restaram, que também se transformam em pessoas solitárias. As informações são da Folha Online. Alexandre Salvador, da Central de Rádio Jornalismo.
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0: 10:27.
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2: Tamo junto, senhoras e senhores, vamos nessa. Um ótimo final de semana pra você ligado conosco no Brasil inteiro, no mundo também, através da internet. Só da Pop tá no ar, muito prazer. Eu sou Eduardo Maidana, você pode me chamar de Edu. A gente tá junto por aqui no fim de semana mais incrível do rádio. E é o combo perfeito, né, pra startar o fim de semana. Tem as músicas mais bombadas do Brasil e do mundo, tem os maiores artistas, aquelas que não saem da sua playlist. Tem a sua participação também através do WhatsApp, das redes sociais com a hashtag Só da Pop. Chega mais, aumenta o volume e vamos juntos. Porque o Só da Pop tá começando com música massa. A gente abre com BTS, Swam.

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1998, pra gente matar a saudade, o som da Débora Blando, Somente o Sol. Essa é uma versão de I'm Not in Love. A versão mais conhecida de I'm Not in Love, inclusive, é aquela de 1993, do Pretenders, pro filme Proposta Indecente. Você lembra desse filme? Esse filme é demais. Passou por aqui também o Joe com End of Begin. O eterno Steve de Stranger Things, lembra dele? Pois é, tá fazendo o maior sucesso como cantor. Hungria Cara Metade também passou por aqui nessa sequência, o BTS.

e a Luanda acompanhando a programação. Quem mais? A galera de Ibirapitanga, na Bahia, também tá sintonizada conosco. Tem a Cleide. Abraço pro Otávio e ainda ao Maurício. Obrigado pela sintonia. Bom Jesus da Lapa, na Bahia. Todo mundo ligado conosco, fazendo a programação. Deixa eu mandar um abraço pra Samanta, a Renata e ainda o César, sempre ouvindo a gente. Bonito, Pernambuco, todo mundo ligado, curtindo só da pop. Alusão especial pro Cleiton, tá ligado com a gente. O Cristiano também tá ouvindo. E ainda um abraço pra Daniela, sempre ouvindo a gente. A turma de, deixa eu ver aqui, Marmeleiro, no Paraná, também tá acompanhando. Tem a Stephanie, a Franciele e também tem o Wilson. É o Brasil inteiro, todo mundo tá curtindo só da pop, que continua. E agora tem Lady Gaga, Bruno Mars, A Gente Pega Leve com Die With Smile.

0: Alex Warren, Ordinary, pra você ouvir aqui no nosso Soda Pop. Pra fechar mais uma sequência, rolou por aqui o Ted Swims, Lose Control. A primeira, Lady Gaga, Bruno Mars, Die With Smile. Só música é boa, viu? Só quanta música legal passou por aqui. Daqui a pouquinho, depois do intervalo, a gente tá de volta com mais música pra startar mais uma sequência incrível. Espera um pouquinho só.
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3: E aí, bebê? Vamos nessa.

Brasil afora dele, pelo radinho, pelo site, pelos aplicativos, na assistente de voz, onde quer que você esteja sempre bem ligado. Aumenta o volume aí, o Soda Pop tá no ar e continua. Taylor Swift, The Fairy of Ophelia.

Ai, você voltou no tempo com esse som? Ela é de 2001, tem exatos 25 aninhos. Nickelback, How You Remind Me, pra gente matar a saudade aqui no nosso Soda Pop. Essa banda canadense fez o maior sucesso ali, principalmente nos primeiros 10 anos do século 2000, né? Legal. Passou por aqui também a Lola Young com o Messi, Victor Clay de novo, e a gente começou a sequência com The Fade of Ophelia, Taylor Swift. Muito obrigado pela sua parceria, sua participação, que é sempre muito importante. Deixa eu mandar um abraço pra você que tá sintonizado com a gente, a turma que tá sempre ouvindo a programação em Caruaru, no Pernambuco, sempre ouvindo a programação. Um abraço pro Ranieri, tá ligado conosco, o Thiago e ainda a Viviana. Obrigado pela sintonia. A Letícia tá ligada conosco em Porto Seguro, na Bahia. Obrigado pela parceria. Também a Helena e a Juliana, tudo de melhor. Galera de Mirante também na Bahia, todo mundo acompanhando a programação. Alusão especial pro Roger, tá sempre sintonizado conosco, mandando beijos pro filho Lorenzo, com todo carinho do mundo. Turma de

0: Paz e bem. Obrigado pela companhia. Tudo de melhor. Bom fim de tchau.
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agosto de 2026. É fim de semana, é dia de curtição, é dia de você juntar toda a família, todos os amigos, reunir aqui nessa programação pra, é claro, ouvir o melhor do sucesso, melhor da boa música. Prazerá estar contigo. Eu sou Wilson Meirelles e a partir de agora te convido a ouvir, a participar com a gente. Programa Planeta Hits tá no ar.

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1: Oi, oi, Brasil, mundo, tamo de volta.
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1: Eu mesmo. Aliás, o programa Planeta Hits é o Wilson Meirelles. Trazendo sempre o melhor do sucesso e pense no pagode bom, você já sabe, né? Grupo Menos é Mais.

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0: Tito.
1: É, Brasil, finalizando com sucesso, música boa, Tito e Márcia Felipe, resolve, ou melhor, resolve ou reclama, e aí, vai resolver ou vai reclamar? É isso, finalizando então o nosso primeiro final de semana do mês de agosto de 2026. Até a próxima edição, fui!
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3: É hora da hora, hora certa.
4: 8 horas, 21 minutos.

0: noite para você, tudo bem? Tudo certinho? Estamos começando aqui mais uma edição do nosso programa Master DJ, os embalos de sábado à noite. E hoje a nossa viagem musical abre com um dos maiores hinos do hard rock. Atravessa o synth pop e o new wave dos anos 80 e visita um clássico reencontro do rock latino, fechando com uma balada que virou lenda do cinema. Tem AC/DC, Tears for Fears, Supertramp, Santana, Prince e muito mais nessa seleção que passeia por décadas sem perder o embalo. Então, aumente o volume porque está começando o Master DJ.
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0: E a primeira curiosidade aí do programa de hoje fala da música Back in Black. Ela foi composta em homenagem ao Bon Scott, vocalista do AC/DC, morto pouco antes, aos 33 anos. A banda decidiu não usar nenhum material que Scott havia deixado e Brian Johnson, seu substituto, escreveu essa letra aí sozinha. O álbum se tornou o segundo mais vendido da história, atrás apenas de Thriller, de Michael Jackson.

0: nesse bloco do Master DJ, você ouviu Stay on This Road do A-ha, trio norueguês que se consagrou nos anos 80 com seu synth pop de melodias marcantes, né? E fechando o bloco, Mandela Day do Simple Minds, uma banda escocesa que gravou essa faixa em homenagem ao Nelson Mandela, que então estava preso na África do Sul.
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0: E a nossa próxima curiosidade aqui no programa Master DJ é sobre a música Woman in Jazz. Ela foi composta por Roland Orzabal do Tears for Fears, inspirada na história de sua mãe, que sofria agressões, e também nas leituras que ele fazia sobre feminismo e sociedades matriarcais. A canção contou com a participação vocal da Oleta Adams, então uma artista que era pouco conhecida e que o Tears for Fears descobriu se apresentando num bar de Kansas City e que depois construiria também uma carreira solo de sucesso.

0: E aqui no MDJ se conferiu então o Tears for Fears, a primeira desse bloco, com a Oleta Adams, Woman in Chains, Talking Heads. Foi a música que a gente tocou na sequência, chamada And She Was. O Talking Heads é uma banda americana que foi uma das mais inventivas aí do rock alternativo nos anos 80. Também tivemos nesse bloco Don't You Know, do Secret Service, grupo sueco, que também emplacou o clássico Flash in the Night, que a gente conferiu na semana passada aqui no MDJ.
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0: E agora vamos para mais uma curiosidade musical aqui do MDJ. My Kind of Lady, ela foi escrita e cantada por Rick Davies, do Supertramp, como uma homenagem ao estilo doo-wop dos anos 50. A faixa chegou ao top 40 da Billboard e foi um dos últimos sucessos gravados com Roger Hodgson, que deixou a banda logo após o lançamento desse álbum, Famous Last Words, em 1982.